A guitarra do Dodó, para a voz bonita da Rodália e as mulheres. É a parte final desta nossa edição de hoje, que trouxe para si a alegria, o sentimento, a força do blues, mas também a rica bateria que faz o compasso, que faz o ritmo, a propósito do baterista Frank Paco, que abriu o nosso programa e que será o convidado próxima quinta-feira às 19 horas no Nómada para mais uma das sessões do Easy Jazz ao vivo no âmbito dos nossos 30 anos. Vamos sair? Como entramos para esta página de blues? Mas porque trazíamos mulheres, B.B. King contracenou com Gloria Estefan e vai ser justamente com este dueto que vamos trazer There Must Be a Better World Somewhere. Será? Ah, sim, senhor. Um lugar melhor em qualquer sítio. Até pode ser em Moçambique. Para a semana, Isidinto Fakiraim, Sajiga Libe, voltam a estar convosco. Um grande abraço, amigos.

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1: Olá, boa noite Maputo, boa noite Moçambique, boa noite a ti que nos dás o privilégio da tua audiência, estejas no silêncio do teu lar, no trânsito ou no teu posto de trabalho. Entramos pelas ondas hertzianas, onde quer que estejas, através da frequência 97.9 na Cidade FM, 92.3 na Antena Nacional e além fronteiras pela web em www.rm.co.mz. Meu nome é Estevão Mocavelo Júnior e este é o Sem Barreiras, o espaço onde os novos talentos e as histórias de vida encontram a sua voz. Saiba que na primeira hora do nosso programa nós trazemos aqui artistas emergentes na arena musical e a segunda hora é reservada a uma história de vida contada na primeira pessoa. Para abrir os caminhos nesta noite com a energia e o peso da nossa identidade cultural, chamamos ao palco a força da Marrabenta. Natural Macuaca chega para balançar a nossa emissão com o tema Já Está. Aumenta o som.

Entrada espetacular de Natural Macuacua com a energia da nossa marrapenta. O seu tema foi Já Está. Mas o Sem Barreiras é uma casa de portas abertas para todas as sonoridades e formas de expressão à arte. A proposta que se segue traz a criatividade de Chiralt numa metáfora apaixonada. Na garrafa está doce. O artista descreve a sensação de estar tão envolvido e preso pelo amor, que não sente qualquer vontade de sair de lá. Pois bem, deixa-te embalar por esta doce melodia. Sem Barreiras está no ar.

Vamos desfilando as músicas de artistas que já estiveram no programa Sem Barreiras. Falamos de artistas emergentes na arena musical. E continuaremos a desfilar até chegar a hora de trazermos aqui a entrevista reservada para hoje. Uma entrevista onde convidamos aqui um artista, um agrupamento, quer que seja, para descrever aqui a sua carreira e apresentar os seus títulos musicais. Escutamos a instante Xiralte com o tema Na Garrafa Está Doce, uma bonita metáfora que mostra o poder da escrita da nossa juventude. E continuando este desfile de talentos, trazemos agora a versatilidade de Yuri Player. O artista presta uma homenagem cheia de métrica, cheia de estilo e interpretação, a trazer a sua própria versão de um grande sucesso de Angola. Yuri Player, no marcante cover de Michael Jackson, do conceituado artista angolano Sef. Sente o ritmo.

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1: Fantástica interpretação de Europlayer, e diga-se de passagem que foi mesmo aqui em direto no programa Sem Barreiras, foi uma prestação ao vivo. Chegamos agora a um dos momentos mais emotivos da nossa seleção musical de hoje. Bonifácio da Isabel traz a canção que toca a alma e faz viajar a memória, prestando tributo à figura mais sublime das nossas vidas. Ficamos com a nostalgia e o afeto de Bonifácio da Isabel, I Miss You Mama. Logo a seguir a esta canção, abriremos a mesa da nossa conversa para a grande entrevista da noite. Fica ligado!

0: Pois bem, este é o Sem Barreiras, nesta rubrica de promoção de novos talentos. Boa noite, meu caro ouvinte, seja bem-vindo ao Sem Barreiras, a esta rubrica. Começamos esta parte do nosso programa com esta música intitulada Não Tira, Não Tira. Bom, dá título a EP que vamos hoje aqui conhecer, que é de dois jovens que seguiam carreira solo, mas pelos caminhos da vida cruzaram-se e decidiram-se abraçar e fazer ou constituir esta dupla. E temos aqui um dos integrantes desta dupla, que é o Tilson, o outro é Alson. Alson está ausente por questões laborais, mas está aqui o seu representante. Boa noite, Tilson, como é que estás?
1: Boa noite a todos os ouvintes, estou muito bem, não sei deste lado.
0: Nós estamos sempre bem e gostamos de trazer para os nossos ouvintes produtos que valem a pena comprar. Então, acha que vocês estão em condições de vender para este público moçambicano e não só?
1: Sim, estamos bem, muito, muito mesmo. Sei que o produto é algo que todo moçambicano, quando escutar, vai amar.
0: Mas o que é que dá-te essa certeza, Tilson?
1: Porque estamos a trazer um conteúdo diferente, um conteúdo que traz amor,

0: paz, alegria.
1: Certo, este EP que vocês trazem para o nosso programa tem o título Não Tira, Não Tira, Não Tira o quê?
0: Bom, por que o título do nome da EP é Não Tira? Não Tira Ele de Mim. Uhum. Estou a referir-se que estou a pedir ao Pai do que está lá no céu, que é o nosso Senhor, para não tirar o Alson de mim. Exatamente.
1: E é a mesma perspectiva do Alson para contigo?
0: Exatamente, para não tirar também de mim.
1: Ok. Mas então, já querendo compreender esta fusão que vocês fizeram, como é que vocês chegaram a se encontrar?
0: Bom, nós crescemos juntos desde pequeno. Nos conhecemos quando tinha 9 anos. Começamos a brincar juntos até hoje.
1: Como assim? Cresceram no mesmo bairro?
0: Exatamente.
1: Qual é esse bairro?
0: A província de Sofala, cidade de Beira.
1: Vieram juntos da Beira para Maputo?
0: Exatamente.
1: Essa vossa amizade, o que é que vos trouxe para Maputo?
0: Ganhei uma bolsa de emprego cá em Maputo. Sim, e é por essa razão que me trouxe até cá.
1: E o seu parceiro?
0: E o Alson também, sim.
1: Sim, senhora. Desde os 9 anos até agora. O Tilson, quantos anos tem agora?
0: Agora estou com 23 anos.
1: 23 anos. Uma amizade que já tem cerca de quase 20 anos, né?
0: Sim, sim, sim.
1: Quase 20 anos.
0: Por aí.
1: Mas como é que vocês entraram para o mundo da música, para o mundo do rap, digamos, para o mundo do R&B, não sei que estilo exatamente vos caracteriza, mas como é que vocês entraram, descobriram que podem fazer música?
0: Bom, primeiramente nós crescemos num ambiente de música. Vou falar mais de Alson. Alson, os pais compravam muito CDs de música e deixava em casa dele para poder escutar. Todo santo dia era só música, de ponta a ponta. Enquanto do meu lado é diferente. Eu cresci num ambiente de música na casa do Senhor, que é na igreja.
1: Na igreja.
0: Exatamente. E eu cantava nos louvores. Sim.
1: Cantava tanto que cantar mesmo.
0: Sim, sim, sim, sim, é isso, é isso.
1: E quando é que vocês decidiram dizer que, olha, não, chega de ter experiências assim que não são nossas e decidiram começar a cantar?
0: Quem foi o primeiro a cantar foi o Alson. O Alson, num certo dia, disse para mim: olha, eu quero fazer uma música diferente para mim. Eu disse para ele: é, como assim? Ele disse: sim, além de eu estar a escutar, eu também quero fazer minha própria música e eu também escutar. Eu disse: ok, vamos para o
1: ano,
0: estúdio.
1: Em que ano foi isso?
0: Isso, se a memória não me... acho que foi 2013 ou 14, por aí. Sim. Eu disse para ele: oh, vamos para o estúdio. Naquele tempo, tivemos no estúdio de irmão de Slow, que é o Michel Cipriano. Ele tinha um pequeno estúdio em casa dele aí dentro. Chegamos para aí, nos recebeu e fizemos a primeira música de Alson. Sim.
1: É, a música 2013, 14, é isso?
0: Exatamente. Aí a música saiu e nós decidimos que não. A partir de hoje, para frente, só música. Vamos estar a fazer música. Começamos a levar a música como uma arte e até hoje a música está a caminhar conosco.
1: Essa primeira música, qual era o estilo?
0: Afrobeat.
1: Afrobeat. Exatamente. E hoje qual é o estilo que caracteriza-vos?
0: R&B.
1: R&B. Apenas, não há outro tipo
0: não,
1: de música?
0: Não, tem. Que é o Afrobeat também.
1: Ah, fazem Afrobeat.
0: Sim. E R&B.
1: E R&B.
0: Sim.
1: Ok. E de lá para cá, o que é que fizeste? Falo mais de ti porque o Alson não está. Estou a falar com o Tilson.
0: Sim.
1: O que é que fizeste para tentar melhorar a forma de cantar e tal?
0: Treinei muito na voz, muito mesmo. Andei a ler também, ler coisas, livros, para poder entender E, bom, tive um pequeno estudo sobre a música para poder entender mais.
1: Mas acredita que a partir da igreja é possível sair já com boas bases para cantar? Acredita que de lá saem bons cantores?
0: Sim, muito.
1: Ah, é?
0: Acredito muito.
1: Conhece alguém lá da Beira que
0: muito,
1: saiu
0: muito.
1: E está a cantar?
0: Que está a cantar aqui é um sucesso cá em Moçambique.
1: Quem?
0: 20 Fingers.
1: Ok, muito obrigado. Vamos agora escutar mais uma das músicas. Este EP que o Tilson traz, que fez com o seu parceiro, que é o Alson, tem 5 faixas, correto?
0: Exatamente, sim.
1: Tem a música que dá título, que é Não Tira, tem Baby Relaxa, tem Te Amar, tem Nós Estamos a Tratar, e a outra é Não Maia, é isso?
0: É isso.
1: São 5 músicas, escutamos Não Tira. Queria propor, por exemplo, agora, Não Estamos a Tratar. O que é que diz Não Estamos a Tratar?
0: Bom, por que Não Estamos a Tratar? Foi num dia em que nós estivemos em casa, do nada, Alson veio para mim e disse: olha, Tilson, você vê muitas moças estão a dizer que eu já não quero mais brincadeira, quero algo sério, estou a querer casar, chega de brincar. Daí nós criamos uma ideia, que essa música saiu assim do nada. Eu: já não estamos a tratar. E o Alson começou a me responder: o homem que só quer brincar. Uau, nós: ei, ei. Daí pegamos o caderno e a caneta, fizemos logo a música Nós Estamos a Tratar.
1: Acabou ficando.
0: Exatamente.
1: Perfeito, este é o Sem Barreiras. 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Sem Barreiras é mesmo para ti. Basta que manifeste interesse, nós vamos receber-te. Podes também, a partir de uma das províncias do nosso vasto país, manifestar o interesse em participar no Sem Barreiras. 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Agora vamos ouvir mais uma música, sugerimos Não Estamos a Tratar, da dupla Alson e Tilson, que trazem uma IP para o nosso programa. Lá vai!
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1: Aqui está esta música que parece-me que é mesmo aquilo que disse o Tilson, que é o relato de mulheres que já não querem saber de homens, que não têm foco, homens que não querem seguir pelo lado de coisas sérias. Não foi o vosso caso, nenhuma das meninas vos disse que não vos quer tratar, não é?
2: Não foi do nosso caso, sim, foi mesmo uma ideia que nós criamos para poder trazer ao povo moçambicano, exatamente.
1: Perfeito, 2013, já estamos em 26. O que é que vocês foram fazendo nesse percurso? Decidiram começar a fazer as vossas próprias músicas, mas o que é que foi traçado aí nesse caminho? Quantas músicas vocês fizeram de lá para cá? Esta é a primeira EP, como é que foi isto?
2: Bom, primeiramente para mim, esta é a minha primeira EP que eu faço, que eu lanço com Alson. E desde lá até aqui eu já fiz umas três músicas. Sim.
1: E que tal a recepção? Fez essas músicas ainda lá na Beira ou cá?
2: Fiz as três, eu fiz lá mesmo na cidade da Beira.
1: Como é que foram recebidas essas músicas? O que feedback teve?
2: Com um bom feedback, as pessoas gostaram. E começaram a dizer para mim, não para, Tilson, continua. E até hoje eu estou cá, não paro mais.
1: Mas então, eu não resisto, vou ter que perguntar, por que só três músicas fez?
2: Bom, porque eu, para fazer uma música, eu gosto de levar um tempo mesmo. Não gosto de, fiz hoje, depois vou para estudo. Não, eu gosto de ficar com ele uns, no máximo, 4 meses com uma música só.
1: Mas 4 meses, 2013, 2026, tenta lá explicar melhor. O que é que esteve a acontecer aí para só ter 3 músicas tuas?
2: Barreiras.
1: Quais?
2: Muitas barreiras. Primeiramente, eu nunca tive apoio.
1: Uhum.
2: Nunca tive apoio na área de música. Desde muito é conta própria até hoje, que é conta própria. E é falta de apoio mesmo.
1: É falta, sim, de apoio. É, a dificuldade que mais soa é financeira, é isso?
2: Exatamente.
1: Mas é tão caro assim para fazer uma música?
2: Sim.
1: Estamos a falar de quanto?
2: De, ok, tem estúdio, por exemplo, que cobram 5 mil meticais, tem outro que cobram
1: 5 mil para o quê? Para fazer uma música? Para fazer
2: somente instrumental.
1: 5 mil?
2: Exatamente.
1: Gravação. Isso na Beira ou cá em Maputo?
2: Na Beira.
1: Ah, é? Yeah.
2: Sim. Gravação, estamos a falar de 2 mil meticais ou 1.500 meticais.
1: Ok.
2: Sim.
1: E então, fazendo o balanço do investimento e do possível retorno que tem, não valia a pena sacrificar?
2: Bom, eu faço muito mais por amor.
1: Uhum.
2: Não penso no dinheiro, não. Eu faço muito mais a música por amor.
1: Então não pretende lucrar com a música?
2: Pá, quando
1: não
2: tiver,
1: está a lucrar?
2: Do momento ainda não. Só investir. E dizer também que nesta EP Não Tira, que é a primeira música, Não Tira, já se encontra com o videoclipe disponível no YouTube. Sim.
1: Mas então, qual é o vosso maior sonho de concretização na música, visto que diz que faz por amor, não está a olhar para o lado financeiro? Acredito que o Alson deu de a procuração para falar em nome de vocês os dois. Onde é que vocês de facto pretendem chegar?
2: Bom, nós pretendemos chegar muito longe com a música.
1: Uhum.
2: Dizer que com a música é possível tu chegar muito longe e alcançar. E o meu sonho é de crescer na música, de vencer, de eu também estar naquele nível grande.
1: Quem, sabe, são esses com quem tu te inspiras, por exemplo?
2: Elion Beats.
1: Ok, quer chegar ao patamar do Elion Beats.
2: Elion Beats, do El Puto.
1: El Puto, quem mais?
2: Bom, acho que só esses. Cá é Moçambique que
1: e
2: me inspira.
1: De fora?
2: E de fora são vários também, são vários.
1: Dois, por exemplo?
2: 2, vou dar Plutônio.
1: Plutônio?
2: Sim. E também vou dar um brasileiro que é o Gabi. Sim.
1: Muito bem, muito bem. Aqui está este EP que trazem-nos com o título Não Tira. E não tira ou não troca a sintonia, caro ouvinte. Estamos no Sem Barreiras. Este que é o programa de promoção de talentos, mas também trazemos aqui histórias de vida contadas na primeira pessoa. 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Eu quero puxar mais uma música. Te Amar é dedicado a alguém especial?
2: Sim, sim.
1: Quem?
2: Te Amar. Eu fiz essa música para a minha princesa. Sim. Eu e o Alson. Cada um se declarou e juntamos, fizemos uma música.
1: Vocês vivem com as vossas parceiras aqui?
2: Eu sou. Somente eu.
1: Voltamos já, vamos agora escutar Te Amar no Sem Barreiras.
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0: Estamos aqui depois da música Te Amar, no Sem Barreiras, para continuar esta conversa com o nosso convidado, que é o Tilson. Está a representar também o seu parceiro na música, que é, chama-se Alson. Te Amar, dizia que é uma dedicatória feita de ambos para as suas parceiras. É, não sei se fizeram em fevereiro, ou se o amor renasce a cada mês, ao longo dos dias, ao percorrer dos anos. Então, dizia-me antes da música que mora com a sua parceira, não é?
1: Sim.
0: Já há quanto tempo?
1: Quase um ano. Cá é Maputo.
0: Ah, sim. Tinha uma na Beira.
1: Não, é somente ela.
0: Vem juntos da Beira.
1: Exatamente.
0: Já queria ficar assim, afinal, não. Aquela música nós estamos a tratar, não tem nada a ver.
1: Não tem nada
0: a ver. E ela apoia ali nesta
1: muito,
0: situação
1: muito
0: com a música?
1: Muito. Ela tem tido
0: quando vê que suporte. Está a tirar valores que poderiam ser para suportar as vossas despesas, não há barulho em casa?
1: Não. Ela fala, investe. Se é o teu sonho. Vamos, eu estou lá também para ti, vamos juntos.
0: Ah, é? E não têm filhos ainda?
1: Já temos. Que é o Mika.
0: Ok, não há aquele barulho, pá, o leite, meu marido.
1: Não.
0: Você está a levar esse dinheiro, estamos sem fraldas. Falando de 5 mil para 1.500, 2.
1: Não.
0: As pampas
1: não existe
0: aí.
1: Não existe nenhum barulho. Até que até o Mika, que é a minha inspiração do início da EP, até no fim, sempre a minha parte, antes de eu entrar, eu sou com o nome que é da minha filha Mika. Daí eu logo começo a cantar.
0: Já agora, acho que é oportuno se calhar perguntar o que é que faz para além da música, ou o que é que fazem os dois para além da música, porque para suportar estes custos tem que ter alguma coisa que pode dar um boost.
1: Bom, trabalhamos, sim. Trabalhamos na empresa.
0: Trabalham com o quê, mais ou menos?
1: Marketing de venda.
0: Os dois na mesma área?
1: Exatamente.
0: Os dois na mesma empresa?
1: Exatamente.
0: Essa vossa amizade... São unha e carne, ou carne e unha.
1: Exatamente.
0: E que perspectivas profissionais ainda vocês têm?
1: Eu... sou também técnico na área de montagem da DSTV, porque eu já prestei o serviço para a DSTV por um tempo, por uns 6 meses. Então eu entendo também esta área, além de ser representante de venda.
0: Muito bem, muito bem. Aqui está dois jovens que vêm lá da cidade da Beira. Qual é o bairro?
1: O bairro da Munhava. Senão.
0: Eu já queria dizer vem da Munhava, mas estaria a arriscar, porque não havia perguntado, mas vem da Munhava.
1: Sim.
0: Por acaso, a cidade da Beira é bem acolhedora, já pude lá estar. Para quem não conhece a cidade da Beira, não é tão diferente da cidade de Maputo. Tem o mesmo fluxo de movimento, ou se calhar maior, que da cidade de Maputo. Às 5 horas os chapas já começam ali a chamar.
1: 5 horas não, 4 horas.
0: 4 horas, eu recordo muito bem, porque estava hospedado em um local que os chapas paravam ali mesmo abaixo. Antes mesmo do sol raiar, já estão lá. É uma cidade muito movimentada, quase que não dorme.
1: Exatamente, lá mesmo. Você é muito, principalmente o bairro da Munhava. A pessoa já amanhece a andar.
0: Estão a gostar de Maputo ou ainda... Muito fica bem. Aquela saudade lá da Beira.
1: Não.
0: Não tem só não voltar para casa?
1: Voltamos no mês de julho. Fomos para um workshop. Sim, fomos apresentar lá. E somente fomos para a apresentação da música.
0: Não querem voltar para casa? Ficar em casa não, já não.
1: Não.
0: Já são de uma puta.
1: Queremos sim, quando houver oportunidade de férias no serviço. Podemos voltar. Sim.
0: Ou já abraçaram Maputo, a de Maputo agora é vosso.
1: A cidade do Maputo nos recebeu bem e está a nos receber bem. Sim.
0: Em que bairro estão? Aqui em Maputo?
1: A bairro Jardim.
0: Os dois estão no mesmo bairro?
1: No mesmo bairro.
0: Xa, Esta assunto é sério.
1: No mesmo país.
0: Mas então vamos lá falar um pouco desta EP. São 5 faixas, o título da EP é Não Tira. Temos aqui Baby Relaxa, Te Amar, Não Estamos a Tratar, Não Maia e Não Tira. Já escutámos 2 músicas, ou já escutámos 3, para bem dizer, desta EP. Quanto tempo vocês levaram para ter esta EP pronta?
1: Iniciamos a EP no mês de fevereiro, no início de fevereiro. E a EP só ficou pronta no meio do mês de agosto.
0: Ok.
1: Sim.
0: Levou o seu tempo. Mas está aqui, e em termos de custos foi muito elevado. Ou nem por isso?
1: Sim, investiu muito para este EP. Investiu-se muito para este EP, muito mesmo. Algumas músicas gravamos cá e algumas tínhamos que gravar para lá na cidade da Beira.
0: Ok. Sim. Eu vejo que a maior parte destas músicas tem em torno de 2 a 3 minutos. Esta duração parece-me curta, ou foi propositado? O que é que levou a ter esta duração?
1: Foi... Como posso dizer, fizemos um plano mesmo para não ser muito tipo grande, né? Então é por isso que nós acabamos de levar cada música a ter 2 minutos. Sim. Só que a música na Alemanha que tem 4 minutos.
0: Ok. Como é que as pessoas podem adquirir esta EP? Está a ser vendida? Está disponível gratuitamente?
1: Bom, a EP está gratuitamente no YouTube, está disponível. É só ir pesquisar Tilson Kasuanga, logo já vai aparecer a EP logo. De primeira, ou Alto Manhãs, já vai aparecer a EP também. Ou escrever Não Tira, logo já vai aparecer.
0: Algum agradecimento especial para os que suportaram este EP? Uma mensagem assim direcionada para eles?
1: Bom, a agradecer também o José Maposa, que foi a pessoa que realizou o videoclipe de Não Tira. Agradecer também a ele. E agradecer ao Tag e Elder FM, que fez também parte deste EP. E agradecer a todos os fãs. Dizer que muito obrigado, vocês estão a compartilhar bastante a EP Não Tira, e continuem a compartilhar, e aquele forte abraço, pessoal.
0: E aquele que está a escutar agora e ainda não ouviu a EP, o que é que poderia dizer?
1: Para aquele que ainda não foi ouvir, bom, vai para o YouTube, pesquisa, que eu te garanto que não vai se arrepender, vai amar, porque a EP está muito boa, muito boa.
0: Muito bem, então, daqui para frente, quais são os planos? Já tem a EP, já tem um vídeo, o que é que ainda pode-se esperar?
1: Estamos a esperar, as portas estão abertas para todo tipo de apoio, estão abertas, e dizer também, estamos à espera do convite também dos promotores de evento também, que já estamos preparados para poder participar em alguns eventos.
0: Muito bem, estivemos aqui a conversa com Tilson, que tem aqui uma dupla formada com Alson, e os dois trouxeram-nos Não Tira, é uma EP de 5 faixas. Tilson, uma mensagem que ainda queres deixar, de onde é que as pessoas podem encontrar para convidar para shows, para requisitar a EP, por aí fora?
1: Bom, irei deixar aqui o meu Instagram, Tilson Kasuanga Oficial, lá tem o nosso contato para aquele que quer nos contactar para show, qualquer tipo de evento, lá tem o nosso contato. Facebook também, Tilson Kasuanga Oficial. E para aquele que quer o contato para o WhatsApp, é só mandar uma mensagem por e-mail, que é Tilson Kasuanga também Oficial @gmail. Só mandar uma mensagem lá, já vai receber o contato para o WhatsApp.
0: Perfeito. Estou sem barreiras. Para a semana eu gostaria de ter-te aqui. Tu mesmo, sim. Por que não? Tens boa música, então este é o espaço ideal para ti. Tilson, muito obrigado e esperamos contar convosco mais vezes quando tiverem novidades.
1: Obrigado, obrigado.
0: Vamos fechar mesmo, eu sugiro que fechemos com a música promocional da EP, aquela que dá título, que é Não Tira.
1: Não Tira,
0: é uma
1: exatamente.
0: Música que é mesmo feita dos dois para os dois.
1: Mesmo um hino, Não Tira.
0: Ok, vamos a isso.

Fechamos uma conversa inspiradora no nosso quadro de Novos Talentos. Agradecemos ao nosso convidado por partilhar a trajetória desta dupla e a sua visão nesta arena musical. E para selar esta primeira hora do programa Sem Barreiras, com chave de ouro e muito romantismo, ficamos com a suavidade da Kizomba na voz de Ronaldo Januário e o tema Desilusão. O programa faz uma breve pausa para o oxigênio, mas não mudes a sintonia. Voltamos já para a nossa segunda hora.

Estamos de volta. Entramos na segunda hora do Sem Barreiras para abrir o nosso momento de reflexão e motivação. Se na primeira hora a música foi a nossa grande protagonista, agora abrimos o espaço para a vida real, para as histórias contadas na primeira pessoa por quem enfrentou tempestades, ultrapassou limites e encontrou a força para vencer. As tuas escolhas diárias moldam o teu destino e, por vezes, partilhar uma jornada de dor ou superação pode ser a chave para te libertar e inspirar neste exato momento. Acomoda-te e abre o coração, porque a história que trazemos hoje promete tocar fundo. Acompanha conosco.

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antes mesmo de partilharmos a história reservada para hoje, queremos, por intermédio da voz do Totó, convidar-te, amigo ouvinte, a refletir. Todos nós precisamos de apoio, seja ele emocional ou afetivo. Ninguém é uma ilha. Depois de escutarmos Totó, vem a nossa história de vida na primeira pessoa.

0: A minha história de vida.
1: Ali eles me batiam com pedras e ferros, muita coisa. Eles a gritarem, procurem pneu para queimarmos a ele, procurem pneu para queimarmos a eles. Eles tiraram a pena, a vista, mas as minhas faculdades mentais, não. Estavam mesmo 100% e ainda estão 100%.
2: Hoje vamos escutar a história de superação de Orlando Armando Machula, um jovem de 42 anos de idade, residente no bairro das Maotas. Foi muito bem acolhido na sua residência, onde partilhamos um dedo de conversa. Orlando abriu seu coração e contou-nos o seu percurso. Uma história contada na primeira pessoa. Desde cedo conheceu o valor do trabalho, passando quase toda a infância a trabalhar para ajudar no sustento da família, que por sinal era numerosa. 11 irmãos.
1: É, eu costumava dizer que nossa casa era fábrica, porque ali fazia-se pipocas, fazia-se matortori, fazia-se arrofadas, badias, amendoim torrado, castanhas, muita coisa que era feito ali em casa. E cresci nesse ambiente. E chegou um tempo também, minha mãe tinha uma banca, as duas minhas mães tinham banca no Spamanini. E eu entrava de manhã na escola, saía às 10, na hora das 12 eu tinha que correr para o mercado, ir ter com elas para poder vender. Eu recordo-me que eu comprava cebolas, mandavam-me a comprar cebolas na Malanga e juntava aquelas cebolas por 3 e rolava pela cidade com um jovem que era filho da amiga da minha mãe e assim fazíamos o negócio.
2: A dado momento, teve de abandonar a escola. Não conseguiu concluir os estudos, deixou os cadernos ainda na quinta classe e o destino trocou-lhe as voltas, levando-o até a África do Sul.
1: Eu não concluí nem primário nem secundário. Não concluí porque gostava de ir à escola, mas não tanto assim. E outra coisa, devido às dificuldades de casa, porque tinha que pensar também no ir trabalhar. Eu recordo-me que no intervalo de 90 no ano de 99, eu tinha um irmão que trabalhava na África do Sul e ele acabou me levando para lá. Ele abriu uma banca para mim. Era muito novo, eu tinha 15 anos. Veja que depois, até enquanto estávamos lá, meu irmão, ele teve que sair, eu teve que voltar para cá, para Moçambique, eu tive que ficar, já tomar as minhas responsabilidades, eu tinha que pagar renda para mim, tinha que cuidar de mim, praticamente, e também quando tiver alguma coisa, mandar para minha família.
2: Muito jovem e carregado de responsabilidades, enfrentou dias difíceis, daqueles em que um amparo fazia toda a falta.
1: Ainda mesmo na África do Sul, eu senti um pouco de abandono quando meu irmão, ele me deixou lá, porque ainda era menor mesmo de idade. Eu senti que não, eu tenho pais, tenho família. Algumas pessoas me discriminavam nem por saber que meu irmão não estava ali perto. Eu tinha que, antes de aprender esse trabalho de construir e montar tanto falso, tijoleira.

0: 3 anos, sim, porque de 2005 para 2008, são 3 anos que eu trabalhei. Foi um tempo muito bom naquela empresa, foi um tempo muito bom, mas muito bom de verdade, porque eu já era maduro, eu já sabia o que era acordar e ir lidar com um trabalho para o meu sustento.
1: Mal sabia ele que o seu destino mudaria drasticamente num fim de semana. Enquanto fazia companhia à irmã, Orlando foi vítima de uma agressão física bárbara e perdeu parcialmente a visão.
0: Minha irmã, que eu sigo ela, ela trabalhava na mesma rua onde vivíamos, ali em Laulan. Ela trabalhava numa mercearia e eu tinha que ir buscar a ela. Naquela hora das 21h, eu saí de casa. Vivia com uma miúda. Saímos juntos, fomos até lá. Chegamos na mercearia dela, compramos 2 litros de refresco, recordo-me que era Coca-Cola aquilo. Tomamos e nos divertimos, né? Como jovens, como outros jovens. Ficamos ali, nos divertimos, ainda no processo de esperar da minha irmã, que ela despegasse. E a minha irmã, ela estava de grávida de 9 meses. Sim, era o último mês para ela poder dar o parto. E o que aconteceu? Aconteceu que a minha irmã saiu com a moça que estava comigo e foram no lado de fora do coisa da mercearia, iam fazer na cidade menor. Estando lá elas, eu de repente ouvi um grito. Eu não achei normal e percebi que era grito da minha irmã. Afinal de contas, havia um jovem que queria lhes, eu diria assim, que queria lhes violar sexualmente. E elas gritaram. É quando eu me fiz à rua. E o jovem se apercebeu que eu já estava lá, ele se pôs em fuga e levei a minha namorada e a minha irmã, voltamos para a mercearia. Ficamos ali, ela tinha que fazer aquelas contas para poder entregar o valor que ela havia trabalhado durante o dia. Ela, quando termina, enquanto estávamos a sair, de repente os jovens já estavam lá fora. Eu só me apercebi que já estava no chão. Eles partiram pela agressão. Eles traziam ali ferros, garrafas e chutaram a barriga da minha irmã, que ela estava de grávida. Eu ali tentando também defender a ela, não foi fácil. É quando eles rasgaram-me a primeira minha vista esquerda, rasgaram-me do meio com a garrafa. Se aperceberam que a situação já não estava boa, se puseram em fuga. É quando eu fui levado para o hospital.
1: Orlando viu a sua vida virada do avesso por querer simplesmente fazer o bem. Ter de se recompor e aprender a viver às escuras não foi fácil. E em plena fase de recuperação, surgiu um novo e cruel desafio. Perde a visão total num segundo ato de violência. No dia do sucedido, Orlando tinha ido visitar a mãe que se encontrava doente. Após a visita, ficou a conversa com um amigo. Ele recorda assim o momento.
0: Dali, o que aconteceu, chega um meu amigo chamado Antoninho, é um senhor e faleceu, ele já não está em vida. Ele pediu que eu lhe acompanhasse, mas por ali na zona mesmo. Saímos de casa e fomos numa barraca, chegamos ali, comprei 2 litros de Coca-Cola e consumi. Antes de terminarmos até aquele refresco, algo depois me veio em mente. Eu disse o seguinte para ele: eu gostaria de conhecer mais essas pessoas que me tiraram a vista, porque são jovens da zona. Eu quero saber, no fundo, por que que eles fizeram isto. Bem, uma vez que ele conhecia em casa de um deles, ele disse: ah, mano Orlando, não é preciso irmos para lá. Eu disse: não, vamos lá, eu preciso conhecer esse jovem, quero perguntar exatamente por que que eles fizeram isto aqui. Com muita inocência, então nos dirigimos até a casa dele. Chegamos, e quando chegamos em casa do jovem, havia lá umas 2 crianças que acredito que se calhar eram filhas do jovem, que íamos

0: ter com ele, que eu ia perguntar porque é que eles fizeram aquilo. E encontramos as crianças lá, e eu perguntei às crianças onde é que estava o pai. As crianças disseram, não, o pai havia saído. E por acaso eu perguntei pelo nome, que aqui não vou pronunciar o nome da pessoa. E disseram que o pai havia saído, e as crianças saíram, viram ali dois senhores, que era eu e o tal senhor que havia me acompanhado. Não sei como, o que a criança havia pensado, saiu a criança, foi em casa da vizinhança para chamar alguém, né, para vir nos atender nesse caso. Afinal de contas, eles foram chamar um jovem que estava da primeira vez quando me tiraram a vista. E o que é que acontece? Acontece que aquele jovem, quando chega, ele repara para mim, e afinal de conta é o mesmo jovem que estava na primeira vista, e ele era motorista de chapas. E sempre que eu pegava chapa para o trabalho, eu encontrava a chapa dele, subia a chapa dele. E ele me olhava de uma forma muito estranha. Eu não conseguia entender o que na verdade. Por que que ele me olhava daquele jeito? Por que que ele me estranhava? Mas quando ele já estava comigo presente ali, eu fui me recordar dele. Afinal de contas, quando ele já me fazia perguntas ali, porque ele dizia assim: o que é que precisas aqui? O que é que quer fazer com o dono da casa? Eu dizia: não, eu queria conversar com ele, apenas ele conversar com ele, o quê? Porque ele já tinha noção da história. Ele já sabia que, esse que lhe fizemos, estou aqui, e ele está a vir cobrar. Mas que eu ia lá de uma maneira pacífica, né? Não era de confusão. E ele ali se apercebeu que não, as coisas já não estavam boas. Eu não sei como é que ele conseguiu arrumar um outro grupo. Eu, de repente, só senti que alguém me bateu com ferro. Na segunda vista. E veja que ali estava a chefe de quarteirão, muitas pessoas estavam ali gritando: ladrão, ladrão, ladrão, ladrão, ladrão. Eu não sou ladrão. Eles agitavam aquelas pessoas para que outras pessoas não pudessem perceber da situação.
1: Eram 10 horas de um dia de verão. Em poucos segundos, o dia fez-se noite. Orlando perdia ali a segunda visão. Só não perdeu a vida porque algo inesperado aconteceu.
0: Ali eu fiquei estatelado no chão, porque já não conseguia enxergar. Ali eles me batiam com pedras e ferros, muita coisa. Eles já gritaram: procurem pneu para queimarmos a ele, procurem pneu para queimarmos a ele. Por sorte minha, ou pela graça de Deus, porque se nós somos justos numa determinada coisa, a mão de Deus sempre está ali. Veja o que acontece. Um dos meus primos, que nem vivia naquele bairro, ele vive em Maracuene. Ele estava de passagem naquele bairro. Ele estava de passagem com a cunhada, dele, mas bem distante. E ele ouviu o barulho daquela agitação. E ele disse assim para minha cunhada, segundo ele, quando conta, que não, algo está me a chamar, eu tenho que ir nesse barulho, eu quero ver esse barulho, o que é que está a acontecer. Ele chegando ali no meio do barulho, é quando ele chamou meu nome. Dali eu salvei a minha vida. Eu pude reconhecer a voz dele, que era a voz do meu primo. Eu disse: mano Estevão. Ele disse: Orlando, o que é que está a acontecer? Eu ali já não tinha como responder muita coisa. E quando se aperceberam que alguém da minha família havia chegado, eles fugiram, todos.
1: Momentos de profunda escuridão e dor pairaram sobre o nosso entrevistado. Alguém que antes tinha uma visão plena e se locomovia com total autonomia, passava a não contar com um dos sentidos vitais para o cotidiano. Dali para frente, o único caminho era reerguer-se.
0: Bem, foi difícil no início porque foi um processo também, não foi daqui para aqui, cujo este processo envolvia a mim, envolvia a minha família, principalmente a minha mãe, os meus irmãos, uma mulher, para ela foi muito difícil. Nos criou com muito sacrifício e para depois ela ver as coisas acontecerem daquele jeito, se calhar naquele filho, ele, onde ela tinha esperança que este filho vai fazer alguma coisa, vai criar uma família, quer dizer, vai ter uma vida, uma vez que já trabalhava numa empresa, a expectativa era maior para com a minha vida. E ali eu tive que, a primeira coisa que eu disse para mim mesmo é que eu tinha que aceitar que eu já era uma outra pessoa num novo mundo. E eu esforcei-me, não foi fácil. Eles tiraram a pena, a vista, mas as minhas faculdades mentais não, estavam mesmo 100% e ainda estão 100%. E daí, uma outra coisa é que eu conheci Deus, conheci esse Deus de uma forma muito tremenda e num período muito curto. E afinal de contas, tem certas coisas que acontecem na nossa vida, mas Deus está no lugar, está no controle das coisas. E Deus, Ele esteve ali no controle, Ele sempre esteve presente. E esse Deus, eu aceitei a Ele, que Ele entrasse na minha vida, porque Deus, Ele nos chama e nos mostra a porta, se nós aceitamos ou não. Eu não recusei quando Ele me chamou, eu aceitei a Ele, Ele deu-me forças, e neste processo Deus foi me dando uma nova vista, que é uma vista espiritual, o qual não contém a cegueira que as pessoas pensam. Eu sim, sou cego fisicamente, mas espiritualmente também tenho o meu mundo. Um mundo muito lindo, mas muito lindo. E este mundo que me fortalece, o qual o homem, minha mãe, meu pai, nem qualquer tipo de dinheiro poderia me dar esta força. E eu acabei acreditando nesse Deus, e esse Deus que tem me fortalecido.
1: E o Orlando renasceu. Seguiu em frente, resgatou o seu faro pelo negócio e voltou a trabalhar por conta própria. A ausência de visão não o limitou. Pelo contrário, voltou a atravessar a fronteira para vender capulanas na África do Sul e dedicou-se também à venda de roupa de fardo já cá em Maputo, um negócio que até hoje o sustenta. O tempo foi passando e porque o ditado popular diz que atrás de um grande homem há sempre uma grande mulher, com Orlando não foi diferente. Ele, nos caminhos da vida, encontrou o amor.
0: Ela chama-se Rebeca. É uma grande história, porque veja que meu pai, depois, ele vende a casa. Ele tinha que voltar para ter a Natal, que é na Manhissa. Eles venderam a casa, eu não voltei. Eu disse, não, eu vou viver aqui em Maputo. E eu não tinha mulher. Tinha lá três meus sobrinhos, que uma estava a fazer quarta classe, a outra fazia segunda classe e o outro fazia primeira classe. Eu é que cuidava dessas crianças. E ao mesmo tempo eu disse não. Eu falei com a minha irmã e meu irmão, que são os pais dessas crianças. Eu disse, não, eu peço que vocês me aluguem uma casa, me ajudem a pagar a renda, o resto comida eu vou comprar. Eu vou viver com essas crianças. Veja que em 2014 nós fomos arrendar uma casa, eu vivi com aquelas crianças, eu cozinhava para elas, eu lavava roupa para eles, eu engomava, fazia tudo. O dever de uma mãe para a criança, eu fazia todo aquele papel ali, sem mulher. Mas havia algumas concorrentes que andavam por aí. Uma vez que vendia roupa, muitas meninas vinham aí apreciar as minhas roupas. Outras não era só apreciar roupas, né? Olhavam para mim, mas esse charmosinho aqui, vá. Mas pronto, eu não estava nesse processo porque eu precisava de uma mulher, não precisava de uma mulher que um dia, se calhar, poderia vir me dar costas. Não, porque eu dizia para mim mesmo que eu não queria uma mulher que venha viver comigo por pena, porque eu sou deficiente, não. Eu queria uma mulher que vinha viver comigo porque eu sou um homem e ela também é mulher. É, por um plano, porque pronto, uma mulher sempre tem que ter o seu lar, um homem também tem que ter o seu lar com a sua mulher. E eu coloquei assim na minha vida. E em 2014... 2015, 16 e 17 é quando eu conheço a Rebeca. Eu conheço a Rebeca e acertei-me com ela. Acertei-me com a Rebeca de 2017. Foi no mês de agosto. Acertei-me com ela, houve muitas batalhas, porque há muita coisa por detrás desta relação. Mas uma coisa que eu pedi a Deus, eu disse: Deus, se esta menina aqui que vai viver comigo, que o Senhor coloque a ela nos meus caminhos. Porque está escrito na sua palavra que aquilo que o Senhor nos dá, ninguém tira. E eu acreditei. E foi um processo muito complicado, mas no final nós conseguimos estar juntos. Acima de tudo que aconteceu, conseguimos estar juntos com a menina e até hoje estamos juntos.
1: Rebeca, no calor da nossa conversa, deixou algumas palavras reconfortantes para o seu amado.
2: Tem que haver amor entre os dois. Ele tem muito amor, ele é muito carinhoso, ele é muito atencioso. Cada dia ele surpreende-me. O que eu desejo para ele é que Deus lhe conceda saúde, em primeiro lugar, a vida, e que ele possa alcançar os objetivos aos quais ele quer alcançar. E que Deus esteja em frente de tudo quanto ele precisa. E Deus lhe capacite, lhe dê mais sabedoria e realizar os sonhos dele, que é a gente casar, um dia termos a nossa casa. E Deus realize o nosso sonho de termos filho, ainda que seja um único filho, seria muito para nós.
1: Casar, ter filhos, consolidar a vida a dois. O Orlando superou a dor graças à sua força interior e ao apoio incondicional de quem o rodeia.

0: Veias verdes é parte da identidade do Orlando, mas também da Rebeca. Juntos formam uma dupla que sonha crescer no mundo das artes. E Orlando conta-nos como nasceu esta paixão pelas melodias.
1: Começou a se revelar esta parte da música quando eu já estive com ela. Quando eu fiquei com ela, comecei a viver com ela. Eu cantava e muito mais, até estava no mundo gospel, eu fazia músicas gospel. Mas depois foi se revelando que não era só apenas gospel, eu tinha que fazer a música secular também, música romântica, é uma mistura, marabenta, quer dizer, na medida que o tempo passava, ia se revelando todo tipo de música até atualmente, né? E também fui descobrir nela, porque eu cantava sozinho, tocava e criava letras sozinho e cantava sozinho. Mas algo me despertou, eu disse, não, Rebeca, nós estamos juntos, nós podemos formar um Zaidan Tchongo aí, Tchongo, podemos formar uma dupla aqui. Eu incentivei a ela, eu ensinava a ela como que ela poderia cantar, como ela poderia seguir a viola. As coisas foram acontecendo, foram fluindo assim mesmo. E cantamos e tocamos. E no ano de 2019, não, foi no ano de 2020, quando eu tive uma ideia por um jovem que eu conheci, um produtor chamado Dalu. Estávamos sempre, sempre costumávamos nos encontrar numa casa, tocarmos. Não é uma banda assim, diria uma banda unida, né? Só nos encontrávamos lá porque todos sabíamos tocar. Então íamos lá em casa de um senhor chamado Afonso Langa. Nós íamos tocar lá e acabamos pensando que não, tínhamos que gravar uma música. Eu recordo-me que gravamos a primeira música chamada Muchato, uma marabenta. Gravamos essa música e eu despertei, vi que realmente aqui está a sair alguma coisa. Só que pronto, não chegamos de lançar essa música porque pronto, ele acabou perdendo algum material do estúdio, né? O projeto da música ficou assim e gravamos a segunda música também, que não conseguimos lançar, que é com o tema Mulher Bonita. E é quando gravamos Moçambique, Nossa Terra, que não conseguimos lançar, e viemos de novo refazer esta música. Tivemos uma oportunidade também com o produtor Enfemelo, tivemos a oportunidade com ele. É quando gravamos a música Moçambique, Nossa Terra, e conseguimos lançar esta música. E ficamos firmes e acreditamos, porque ainda temos muito trabalho mesmo. E daí descobrimos as nossas vozes, e nos eventos que às vezes as pessoas nos convidam para irmos cantar, e acreditamos porque as pessoas nos fortalecem, dizem que nós sabemos fazer, mas nós ainda não nos vemos neste nível. É assim que nós descobrimos essa carreira musical.
0: É com este entusiasmo, como se estivesse já a compor mais um dos seus temas, que Orlando fala das expectativas que carrega para o futuro.
1: É verdade que a expectativa é maior. Nós sonhamos a sermos artistas mais conhecidos por um bom trabalho. Porque também a música é disciplina, e também através da música muitas pessoas já aprendem alguma coisa, e nós mesmo que cantamos e tocamos aprendemos algo. Então a expectativa é maior que um dia nós temos esse sonho, que nós possamos produzir as nossas músicas, gravarmos, termos os nossos vídeos. E o mundo inteiro, porque tem certas músicas que até cantamos que vão além da fronteira, cantamos em inglês, que o mundo possa nos conhecer bem, para quem escuta. Na verdade, nós esperamos, e eu e a minha esposa, que respondemos em nomes de Vés Verdes, né, em nome artístico, esperamos que alguém possa sensibilizar-se com isso, com a nossa história e com a nossa carreira musical, que possa, não vamos dizer que é o fulano, é a fulana, não, aquele que Deus for ali tocar, que possa nos procurar e nos ajudar. A forma de sermos encontrados, nós vamos deixar aqui o nosso contato, que poderiam usar deste contato para poderem nos encontrar. E o nosso contato é 84 67 095 41, e vou repetir: 84 67 095 41. Esse é o contato que poderiam nos procurar. Bem, músicas prontas, acredito que 10 músicas nós podemos gravar, mas que do momento uma que foi lançada é uma marabenta com o tema Moçambique Nossa Terra, que já está nas redes sociais. Estamos a falar de Spotify, estamos a falar do Facebook, estamos a falar do TikTok, estamos a falar do YouTube. Podem seguir lá também a nossa página, e em nome Veias Verdes. E é muito trabalho, só precisamos mesmo de uma mão de ajuda. Nós temos muito trabalho aqui.
0: Orlando trouxe-nos uma história que começou marcada pela violência e pela dor, mas à medida que escutávamos a sua voz, percebemos que as feridas estão saradas. Ele encara a vida com uma firmeza admirável e encontrou na música a sua grande companheira. E em gesto de despedida, a mensagem que nos deixa é esta.
1: É agradecer à rádio por ter nos dado essa oportunidade, e para dizer que estamos muito gratos com isso. E também para mandar meus abraços a todos os ouvintes da rádio, aqueles que nos conhecem, aqueles que não nos conhecem. E também fortalecer, que não vou me esquecer aqui dos moçambicanos que estão a passar xenofobia na África do Sul. E que Deus o tenha paz, que as nossas autoridades moçambicanas possam tomar conta deste processo, né? Que os nossos moçambicanos sejam abraçados. E é tudo, né? É tudo. Um abraço muito forte para todo Moçambique.

0: Fechamos assim este espaço dedicado a uma história de vida contada na primeira pessoa. A lição que fica é clara: muitos possuem a vista, mas poucos têm visão. Esta é a história de superação de quem foi privado da vista com brutalidade, mas que nem por um segundo perdeu o seu brilho e a sua visão de futuro. Que sirva de exemplo para cada um de nós. Ficamos com Veias Verdes a embalar o fim desta conversa. Moçambique, nossa terra.
1: A minha história de vida.

Já com um aperto no coração, sinto o sino do tempo anunciar a nossa retirada do ar. Como diz o ditado, tudo o que é bom deixa saudades. Mas a certeza que nos acalma é que o compromisso de estar contigo permanece. Agradeço-te a ti e a cada ouvinte em cada canto de Moçambique e no mundo que esteve conosco nesta viagem de música, superação e esperança. Lembra-te sempre, as barreiras existem apenas para nos lembrar do quão forte somos a ultrapassá-las. O meu nome é Estevão Mucavel Júnior e foi uma honra produzir e apresentar este espaço para ti. Prometemos voltar na próxima semana com mais novos talentos e mais histórias para inspirar a tua vida. Até lá, fica bem e continua na melhor companhia radiofónica. Uma excelente noite.

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sem dúvida. Seis horas e nove minutos, eu nunca vou deixar-te sozinho pela manhã. Bom dia, bom dia, bom dia, bom dia, bom dia, bom dia, bom dia, bom dia, bom dia, bom dia, bom dia. Aproximadamente a caminho já dos 6 anos que fazemos isto todos os dias. Despertamos o sol, despertamos a comunidade, despertamos a cidade de Maputo, a província de Maputo, despertamos o mundo. Despertamos Moçambique. Somos a voz da manhã. Somos a voz do batalhador. Somos a voz do trabalhador. Somos a voz do camponês. Somos a voz do estudante. Somos a voz daquele que procura a vida e uma vida melhor. Eu sou Helder Mendes, consigo até às 10 horas. Sensações na Cidade da FM. Bom dia!

Mary G. Blige, Be Without You. Abençoada terça-feira para todos aqueles que creem. Vamos acordar para a vida. Vamos acordar para a vida, vamos à luta. Mais um dia, mais uma oportunidade. Hoje é dia 21 de setembro para o ano 2026. Para vocês que têm o final de semana prolongado, parabéns, hein? Este final de semana vem aí, é prolongado para muitos de vocês. Quinta-feira já pode ficar uma cestinha. Nós estamos à espera de escala sair para ver a que horas vamos entrar. É? Vocês que quinta-feira já... Parabéns, já? Parabéns. Olha, mas é preciso dizer parabéns ao dono da vida, agradecer o dono da vida. Dizer esta coisa de vida. Um dia temos um dia bom, um dia temos um dia mau, mas não deixa de ser vida, meus caros. Antes de eu me dobrar aqui o joelho, não deixa de ser vida. É preciso nós agradecermos. Às vezes temos dias péssimos, horríveis mesmo. Dias que você, não, você se pergunta, por que é que eu acordei hoje? Por que é que estou aqui presente hoje? Mas há dias muito bons, em que a alegria, a felicidade. E há dias que o Espírito Santo te invade de repente. E você fica bom e se pergunta, mas eu estou tão leve assim, tão feliz, se não tenho motivos. Esse já é o Altíssimo agir. É Deus. E aconselho mais, meus irmãos e minhas irmãs jovens, as pancadas da vida estão a causar danos. É muita gente, nossa geração. Antigamente eu quando falava aqui de há muito AVC, há muito AVC, eu estava a olhar para dados estatísticos dos hospitais. Dos hospitais. A minha parceira é enfermeira. E ela me dá a realidade todos os dias dos AVCs. Ela fala-me disso. E atenção. Atenção. Não estou a falar da maior unidade sanitária pública. Estou a falar de um hospital privado. Mas que lá os números são assustadores. Quer dizer, quem tem condições financeiras também está a ir embora. No público, mesma coisa. Não há rico. Não há pobre. Todos estão a ir embora. Maior causa, agora, acidente vascular cerebral. Atenção às AVCs. O que está a dar para fazer, está a dar. O que não está a dar para fazer, meus caros, minhas caras, não está a dar. Não inventa nada. Se não conseguir, eu não vou me rachar a minha cabeça. Para quem tem filhos pequenos como eu, temos que pensar também que já não é só eu morrer. Aqueles ali, vão ficar com quem? Tenho muita atenção, minhas irmãs e minhas irmãs, meus irmãos. Ah, o relacionamento não está bom, eu não estou de sunga, man. Ah, eu prefiro morrer. Pensa naqueles que você vai deixar. E isso não é. E você, quando se martela muito, você vai morrer num dia que você não vai se martelar em nada. Vai morrer. Vai morrer. Você fica doido de cabeça. Atenção, atenção. Muita dor de cabeça hoje em dia. Ah, dói minha cabeça. Ah, dói minha cabeça. Nós que estamos expostos todas as manhãs, dormir, não dormimos o suficiente. Nosso organismo já não está a funcionar como deve ser. Não pensa isso. Nós estamos cientes disso. E não há dinheiro que pague isso. Nós estamos na batalha constantemente, temos que madrugar, temos que procurar pão, temos que não sei o quê. Esteja ciente. Procure cuidar, relaxar. O que dá para fazer, dá. O que não dá, não dá. Zanga quem zangar, fala mal quem quiser falar. Espernear quem quiser espernear sobre ti. O que dá, dá. O que não dá, não dá. Vai, pode falar, pode ir onde você quiser. O que você não pode é danificar a sua saúde, ok? Não danifica a sua saúde. Vamos lá aqui. Agradecemos ao Senhor Todo-Poderoso Deus. Obrigado, Pai Santo, por mais um dia, mais uma oportunidade. Estamos aqui graças à sua misericórdia.
Pois sem a sua misericórdia, Pai Santo, nós estaríamos em outros lugares, não sabemos quais. Inferno, paraíso, onde quer que seja, nós não sabemos. Mas o Senhor nos concedeu a graça de estarmos aqui, hoje, terça-feira, mais um dia, mais uma oportunidade. Obrigado, Senhor. Obrigado, Senhor. Obrigado pelo dia de ontem. Em meia lutas, em meia sucessos, obrigado sempre, Pai Santo. Queremos te agradecer, te bendizer e te louvar todos os dias. Colocamos esta terça-feira nas suas mãos. Tudo que for acontecer, que antes seja revisto pelo Deus, Criador dos céus e da terra. Qualquer negócio, qualquer aproximação, qualquer sala que entrarmos, qualquer cadeira que formos assentar, onde colocarmos a planta do nosso pé, no nosso caso, onde a nossa voz chegar, onde os nossos pensamentos chegarem, que seja o Espírito Santo, o dono do universo, o Criador dos criadores, o Deus de todos os deuses, a resolver todas as questões. Pai Santo, nos dê entendimento carnal para saber então sair de várias situações, muitas vezes lançadas pelo maligno servidor das trevas. Pedimos aqui ajoelhados, mostrando que não somos nada, sabedoria e vitória neste dia. Que esta terça-feira seja um dia de alegria, de saúde, de prosperidade, de portas abertas, de sucesso, de negociações e de felicidade acima de tudo. Pai Santo, nós temos a certeza que somos mais do que vencedores com a sua presença. Não encontramos refúgio em nenhum outro protetor. Não temos amuletos da sorte. O nosso amuleto é o Espírito Santo. É o Senhor Deus Todo-Poderoso. Então pedimos, Pai Santo, proteção, proteção, proteção. E bênçãos e bênçãos ao longo deste dia de terça-feira. Que seja feita somente a sua vontade. E que hoje se mostre que existe em nossa vida um Deus maravilhoso, um Deus presente e um Espírito Santo que nos protege e que é o nosso manto sagrado 24 horas sobre 24 horas. Seja feita somente a sua vontade. Amém. Amém. Bom dia. Vitória, bênção. Está tudo declarado. Grande terça-feira.

0: anos do Rovuma, o Maputo.
1: Hoje é dia 22, eu disse 21, é dia 22 de setembro. Um abraço para o Gui. O Gui, o Tui. O Gui, fica atento, vamos recordar. Eu tenho marcação para um casamento que eu vou te passar. Dia 4 de outubro, dia 3 e 4, mas 4 de outubro é meu aniversário. Epá, é. 4 de outubro é meu aniversário, então. Fica atento, fica atento, aliás. E Ugi, eu vou-te passar isso, eu vou-te passar isso. 4 de outubro é meu aniversário, daqui a pouco eu vou celebrar o meu aniversário. Aí eu ir trabalhar dia 4. Meu aniversário, não sei, vamos ver, né? Beijinhos para ti, Ugi. Mas acho que vou-te passar, ok?

0: Chris Évora, mais um História. Grande registro de música. Atualizamos agora a previsão do estado do tempo para hoje. Zefania Esquecico é o meteorologista. Bom dia.
1: Bom dia, estimados ouvintes da Rádio Moçambique. Previsão do estado de tempo para hoje, terça-feira, 22 de setembro de 2026. Para a região sul do país, espera-se céu pouco nublado, localmente nublado, possibilidade de chuvas fracas locais e vento de sueste fraco moderado, soprando por vezes com rajadas locais. E para as regiões centro e norte, espera-se céu pouco nublado, localmente muito nublado, possibilidade de chuvas fracas localmente moderadas e vento de sueste a nordeste fraco moderado. Temperaturas máximas previstas em graus Celsius. Tete com máxima de 34, Quelimane e Nampula 31, Beira e Pemba 30, Maputo, Xaxai, Nhambane e Vilanculo 28 e, por último, Chimoio e Lixinga com máximas de 27. Hoje é tudo e muito obrigado pela atenção dispensada. Até a próxima.
0: Obrigado, Zefania Esquecico. Até a próxima. O nosso tema, o tema de hoje do programa Sensações, já está no Facebook, já está no Instagram. Vá para o Facebook, vá comentar. Já está no Facebook o tema de hoje. Vá para o Facebook, Rádio Cidade, Rádio Cidade. Já está lá, já está lá. O nosso tema já está na Rádio Cidade, no Facebook, Rádio Cidade. Está também no Instagram, Cidade FM 9790. Está também no Instagram, Cidade FM 9790. Já está tudo lá. Já está tudo lá.

Calvário e vai para o nosso Instagram, Cidade FM 9790, nosso Facebook, Rádio Cidade. Deixe ficar o seu comentário. Eu vou ler o seu comentário daqui a pouco, ok? Daqui a pouco também atualizamos a informação. São 6 horas e 31 minutos.

E como sempre, começamos com o site da Rádio Moçambique. Presidente da República convida companhias internacionais a apostarem na prospeção de recursos petrolíferos em Moçambique. O convite foi feito esta segunda-feira no Fórum Internacional de Petróleo Gás, que tem lugar na cidade de Rio de Janeiro, no Brasil, onde o chefe de Estado foi o orador principal. Daniel Chapo entende que, com a inovação tecnológica, é possível realizar novas descobertas nos diferentes pontos geográficos do país. Ainda no site da Rádio Moçambique, crimes ambientais no distrito de Gorongosa, Sofala, registram um aumento significativo. Tende a aumentar a prática de crimes ambientais no distrito de Gorongosa, em Sofala. A Rádio Moçambique apurou que semanalmente chegam ao Tribunal Judicial Distrital de Gorongosa 9 processos de delitos contra a fauna e flora. O destaque vai para a caça furtiva e mineração ilegal no interior do Parque Nacional de Gorongosa, segundo o juiz-presidente do Tribunal Judicial Distrital de Gorongosa, Benedito Nhança. Ainda no site da Rádio Moçambique, mais uma chicotada psicológica no Moçambola 2026. Daúdo Razak já não é treinador da UDS. Daúdo Razak já não é treinador da União Desportiva do Songo. O treinador deixou o comando técnico da coletividade na sequência de uma série de maus resultados. Para o seu lugar foi chamado Vitor Matine, que se vai estrear nesta terça-feira na recepção ao Machaquene, último na classificação. Razak deixa os campeões nacionais em sétimo lugar com 25 pontos, resultantes de 5 vitórias, 10 empates e 3 derrotas. Ainda no site do Notícias Online, El Niño pode atingir um dos níveis mais elevados desde 1950. O fenómeno El Niño, na sua intensidade forte, encontra-se já consolidado, com potencial para atingir um dos níveis mais elevados e extremos registados desde 1950, segundo refere um comunicado sobre a atualização das previsões sazonais do Instituto Nacional de Meteorologia. Assim, o Conselho Técnico de Gestão de Redução de Risco de Desastres deliberou pela ativação dos planos de ações antecipadas contra a seca nas províncias de Tete, Manica, Sofala, Inhambane e Gaza, afetadas pelo fenómeno climático El Niño. A decisão visa assegurar a implementação atempada de medidas preventivas destinadas a reduzir os impactos da seca sobre as populações, meios de subsistência e setores produtivos, cujo pico está previsto entre outubro de 2026 e fevereiro de 2027, podendo persistir até maio. Atenção, nós já falámos sobre isto já há algum tempo. Vamos viver uma das piores secas desde 1950. Este ano, começa este ano, a partir do próximo mês, a coisa vai ser difícil. Muita seca, consequente, muita fome. Já num país com muitas deficiências. Imaginam o que vai acontecer. Ainda no Notícias Online, o governo de Nampula diz que vai fiscalizar pessoalmente bombas de combustíveis. O governador de Nampula, Eduardo Abdullah, diz que passará a fiscalizar pessoalmente as bombas de combustíveis com o objetivo de garantir o abastecimento de viaturas e motorizadas. O dirigente reagia em Nampula depois de centenas de mototaxistas se terem concentrado na sua residência oficial em reivindicação de uma alegada falta de combustível nas bombas. Tio Salim, como também é tratado, deu a cara aos manifestantes e prometeu trabalhar para apurar se existem postos de abastecimento que dispõem de combustível, mas que não estejam a abastecer a população. Ainda no Notícias Online, violência e incêndio matam em Amatanda. Um homem morreu e uma mulher ficou gravemente ferida em consequência de um assalto registado recentemente num
quarto bairro em Mekuzi, Nyamalenja, distrito de Nyamantanda. Segundo a porta-voz da PRM em Sofala, Honório Chimbo, seis indivíduos invadiram uma residência e agrediram um casal com katanas, facas e paus. O homem de 43 anos morreu no Hospital Rural de Nyamantanda, enquanto a esposa recebeu 6 pontos na cabeça. 3 suspeitos foram detidos. Passamos agora para o site do jornal O País. Frelimo condena assassinatos de membros da oposição e exige esclarecimento dos casos. A Frelimo condena os assassinatos de membros dos partidos da oposição e manifesta confiança nos órgãos de justiça para o esclarecimento dos casos. O posicionamento foi apresentado nesta segunda-feira em conferência de imprensa por Gonçalves Gemus, membro da Brigada Central de Assistência à Província de Sofala, que apelou à calma e contra a politização dos fatos. Gonçalves Gemus afirmou que determinados acontecimentos registados nas comunidades não devem ser imputados automaticamente a Frelimo ou às autoridades governamentais, defendendo que os casos sejam tratados pelas instituições competentes. Ainda no site do jornal O País, Tribunal Supremo indefere pedido de Venâncio Mondlane para a transmissão em direto dos julgamentos. O Tribunal Supremo indeferiu o pedido apresentado pelo arguido Venâncio Mondlane para que o julgamento marcado para 17 de novembro fosse transmitido em direto, com recurso a áudio, imagem e plataformas digitais. A decisão foi anunciada pelo porta-voz do Tribunal Supremo, Pedro Nhatitima, que explicou que a instituição ouviu o Ministério Público antes de se pronunciar sobre o pedido. De acordo com Nhatitima, a secção criminal do Tribunal Supremo decidiu indeferir a transmissão audiovisual e em direto e proibiu igualmente o registro de som e imagem durante o julgamento. Apesar disso, o Tribunal Supremo autorizou os órgãos de comunicação social a acompanhar a audiência e a fazer o respectivo registro escrito. A decisão determina ainda que o público tenha acesso à sala da audiência e julgamento. Segundo Pedro Nhatitima, a decisão não significa a rejeição do princípio da publicidade dos julgamentos. O porta-voz afirmou que este princípio, consagrado na Constituição e noutras leis, está ligado ao direito fundamental à informação e é considerado essencial para o funcionamento do Estado de Direito Democrático. Continuamos no site do Jornal do País. Chapo convida investidores brasileiros a participar na transformação energética de Moçambique. O presidente da República, Daniel Chapo, convidou esta segunda-feira no Rio de Janeiro investidores e empresas brasileiras a estabelecer parcerias com Moçambique na exploração de petróleo e gás, desenvolvimento industrial e transferência de tecnologia, defendendo que os recursos energéticos do país devem gerar empregos, fortalecer empresas nacionais e impulsionar a economia. O Chapo Sado falava na abertura do Fórum Rio Petróleo e Gás 2026, organizado pelo Instituto Brasileiro de Petróleo, Gás e Biocombustíveis, onde foi o principal orador. Mas há mais informação ainda no site do Jornal do País. Militares na reserva introduzidos no agronegócio. O Ministério da Defesa Nacional pretende introduzir militares reformados no agronegócio nas províncias de Maputo, Gaza e Inhambane. O projeto arrancou nesta segunda-feira com a realização do seminário da reforma ao empreendedorismo. A iniciativa pretende transformar a experiência e capacidade de liderança dos reservistas em oportunidades de produção e geração de rendimentos. Notícias fora de portas no site da RDP Internacional é um dos destaques. O presidente iraniano vai participar na Assembleia Geral da ONU. O presidente do Irão vai participar na Assembleia Geral das Nações Unidas, que decorre em Nova York. A informação foi avançada por Teherão, mas os Estados Unidos ainda não confirmaram a entrada de Mousad Pezkim no país.

0: Notícias ao minuto tem como um dos destaques: desastre, derrotas e pressão sobre Merz. O que se passa na Alemanha? O partido de extrema-direita Alternativa para a Alemanha venceu as eleições regionais em 12 estados alemães, Saxofonia, Anhalt e Mecklenburg, Pomerânia Ocidental. O chanceler alemão Friedrich Merz reconheceu o resultado como um desastre. Afinal, o que é que se passa na Alemanha? Em duas eleições regionais consecutivas, o partido de extrema-direita Alternativa para a Alemanha venceu em dois estados alemães, Saxofonia e Mecklenburg, consolidando-se como principal força política em partes do leste alemão. O chanceler Friedrich Merz reconheceu o resultado como um desastre e questiona o que é que está acontecendo na Alemanha. Atualizamos as taxas de referência cambial para hoje. Compra o dólar norte-americano 63 meticais, 25 centavos à venda, 64 meticais, 51 centavos. Compra hoje o rand da vizinha África do Sul, 3 meticais, 89 centavos à venda, 3 meticais, 96 centavos. Compra hoje o euro, 72 meticais, 65 centavos à venda, 74 meticais, 10 centavos. 6 horas e 52 minutos.
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sair ao trabalho, relaxa com a Cidade FM. Daqui a pouco eu lanço o tema, mas o tema está disponível já no Facebook e Instagram da Rádio Cidade. 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

0: 7 horas e 5 minutos. Volto com o tema. Fique atento ao lançamento do tema, porque aí a gente explica melhor, hein? Fique atento ao lançamento do tema. Olha, deixa eu mandar um abraço aqui à dama do Blink. Aliás, é a todos os músicos moçambicanos. Eu sinto que... não é sentir, eu não gosto muito de falar disto, mas alguns artistas nacionais, quando lançam música ao final de semana e sabem que eu não estou a trabalhar, ei pá, a nível de rádio não vão me lançar agora, o que é que se pá, estás no fim de semana, né? Yeah.
1: Toca, e lá vou eu sou mesmo bom.
0: Mas é assim mesmo, né? Obrigado pela confiança na cidade. Dama do Blink escreveu isto aqui. Deixa eu cuidar de ti, música já toca na tua rádio favorita, cidade, claro. E quando o melhor radialista confirma, são talentos, bebê. Ela marcou-me aqui neste post. Está a falar do Elder Mendes. Quem é esse Elder Mendes que a dama do Blink diz que é o melhor radialista? Não conheço. Eu volto com o tema.

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0: Dama do Blink, deixa eu cuidar de ti. 7 horas e 10 minutos. Vamos lançar o tema. No lançamento e na apresentação do tema, você fica contextualizado. A abordagem hoje é esta: quando uma promoção, aumento salarial ou oportunidade profissional. Hoje ainda vamos deixar mal aqueles que estão a vir com colegas. Hoje ainda é assunto de trabalho. Vai me desculpar, aqui assunto ainda é trabalho. Hoje vamos subir mais. Quando uma promoção, aumento salarial, oportunidade profissional é condicionada a uma aproximação íntima, onde termina a negociação e começa o abuso de poder. E quando a pessoa, desesperada pelo dinheiro, decide aceitar, foi escolha, sobrevivência ou exploração. Vamos por aí hoje. Quando uma promoção, aumento salarial, oportunidade profissional é condicionada ou condicionada a uma aproximação íntima, onde termina a negociação e começa o abuso de poder. E quando a pessoa, desesperada pelo dinheiro, decide aceitar, foi escolha, sobrevivência ou exploração. É o que vamos perceber hoje. Lau Gov Lekwenyane, coloca no rec. Uma lembrança para vocês, vocês todos. Eu já estou a sentar presente já. Dia 4 de outubro é meu aniversário. Yeah. Dia 4 de outubro é meu aniversário. Você sabe, eu vou esquecer. Até dia 4, você me esquecerá. Está tudo online aqui. Tudo está online. Você pode começar agora. Está aí meu presente, né? Obrigado. Logov Lekwenyane, coloca no rec. Assédio no trabalho em troca de aumento. Quando o salário tem um preço sexual, deve-se ceder? Assédio no trabalho em troca de aumento. Quando o salário tem um preço sexual, deve-se ceder? Quanto vale o teu emprego? Vale o teu esforço, a tua competência, a tua experiência, a tua informação? Ou em determinados ambientes pode alguém chegar ao ponto de dizer: queres ganhar mais? Então tens de me dar alguma coisa em troca. E quando essa coisa é intimidade, quando o chefe olha para uma funcionária e diz: posso aumentar o teu salário, mas também tens de fazer a tua parte. Ou olha para um funcionário e sugere: se queres aquela posição, precisamos de ter uma relação mais próxima. A pergunta deixa de ser apenas sobre dinheiro, passa a ser sobre poder. Ainda as carrinhas das empresas, instituições públicas e privadas, não é para secarem o lado, porque esse que fala isso está ao teu lado. Porque quem controla o salário pode controlar também o medo. Medo de perder o emprego, medo de ser transferido, medo de ser prejudicado, medo de nunca mais ser promovido. Quando uma pessoa aceita porque precisa desesperadamente daquele dinheiro, podemos chamar isso de consentimento livre? Ou será que existe uma espécie de consentimento produzido pela necessidade? Existe isso? Existe isso? Existe isso? É? Existe isso? Consentimento produzido pela necessidade. 1. Queres aumento? Sabes o que tens de fazer. Esta frase pode ser dita diretamente ou através de insinuações. O trabalhador percebe a mensagem, a promoção está ali, o dinheiro está ali, mas existe uma condição não escrita. É oportunidade ou é abuso? 2. E se a pessoa aceitar? Se um adulto aceita conscientemente uma relação íntima em troca de vantagem profissional, devemos chamar isso de escolha? Ou a diferença pode tornar a situação profundamente problemática? 3. ninguém te obrigou. Este é um dos argumentos mais utilizados. Ninguém colocou uma arma na tua cabeça. Mas será que uma pessoa ameaçada pela possibilidade de perder o emprego está realmente numa posição de igualdade para negociar? 4. Quando a necessidade fala mais alto. Renda atrasada, filhos na escola, dívidas, doença na família, falta de comida e aparece alguém com poder para resolver tudo. É fácil dizer não quando não estamos desesperados, pois é? 5. O preço do silêncio. A pessoa aceita, recebe o aumento, é promovida e depois consegue voltar para casa e viver normalmente com aquilo. Ou começa a carregar um segredo. E quando o chefe cobra novamente, eu ajudei-te. Não te esqueças do que fiz por ti. Agora precisas cumprir a tua parte. Quando a primeira concessão acontece, será que a pessoa fica presa no ciclo? 7. Promoção ou relação. E se duas pessoas realmente se envolverem voluntariamente e uma delas for promovida depois? Foi mérito? Foi favoritismo? Foi relacionamento? Ou é impossível separar completamente as duas coisas? 8. O casamento entra onde? E se a pessoa for casada, aceitar uma vantagem profissional em troca de intimidade é apenas uma questão profissional? Ei! Ou é também uma traição dentro do casamento? 9. Eu fiz pela minha família. Esta é uma justificativa que pode dividir o auditório. Se alguém aceita uma situação íntima porque precisa pagar a escola dos filhos ou sustentar a família, a necessidade diminui a responsabilidade moral. 10. E se for um homem? Costumamos imaginar imediatamente uma chefe mulher e um funcionário homem. Ou um chefe homem e uma funcionária mulher. Mas homens também podem ser colocados em situações de pressão sexual? Será? Vocês é que vão responder. 11. O poder muda tudo. Quando uma pessoa controla salário, promoção, horário ou continuidade no emprego, existe uma desigualdade real. E essa desigualdade pode tornar uma proposta íntima muito diferente de uma proposta feita entre duas pessoas em condições iguais. 12. Ela aceitou porque quis. Será que esta frase encerra a discussão? Ou precisamos perguntar o que aconteceria se ela dissesse não? 13. Quando o aumento vira segredo, não conta a ninguém. Não precisas dizer como conseguiste. Por que razão uma promoção precisa de ser segredo? 14. O colega que fica para trás. Imagina dois trabalhadores com competência semelhante. Um recebe promoção depois de aceitar uma aproximação do chefe. O outro não aceita e permanece no mesmo lugar. Isso é mérito ou corrupção da relação profissional? Eu estou a falar de coisas que vocês que estão nas mesmas carreiras vão languçar, estão a se olhar. Ah! 15. Quando o dinheiro compra silêncio. E se o trabalhador não denunciar porque está satisfeito com o aumento, o fato de ter beneficiado da situação significa que deixou de ser vítima. 16. E quando a pessoa provoca a situação, entramos já numa zona mais delicada. Uma pessoa pode procurar deliberadamente proximidade com o superior para conseguir vantagens. Nesse caso, quem está a usar a quem? 17. Eu só estou a jogar o jogo. Há quem diga, no mundo profissional é assim. Quem não joga, perde. Será mesmo inevitável? Ou essa mentalidade ajuda a perpetuar ambientes abusivos? 18. Denunciar ou calar. Se denunciar pode significar perder o emprego, sofrer retaliação ou ficar marcada profissionalmente. Será que todos têm condições reais para denunciar? 19. O dinheiro resolve o problema. Depois do aumento da promoção e da vida financeira melhor, a pessoa sente que venceu ou pode continuar a sentir que pagou um preço demasiado alto. 20. Imagina que estás desempregado há meses. Tens filhos, dívidas, recebes uma proposta, dou-te este emprego e aumento o teu salário, mas tens de manter uma relação íntima comigo. Tu recusarias imediatamente ou a necessidade poderia fazer-te pensar duas vezes? Quero ver se você é sincero. Quero ouvir hoje. Se um chefe exige intimidade em troca de aumento, isso é negociação ou abuso? Uma pessoa que aceita está a escolher livremente? A necessidade financeira pode limitar a liberdade de escolha? Ninguém te obrigou, é um argumento válido. Se alguém aceita e depois se arrepende, continua a ser vítima de assédio? Quem deve ser responsabilizado? Apenas o chefe ou também quem aceitou? Se uma promoção acontece depois de uma relação íntima, podemos falar em mérito? Um trabalhador deve denunciar mesmo sabendo que pode perder o emprego? E se o aumento for essencial para alimentar os filhos? Aceitar por necessidade é diferente de aceitar por ambição? Se a pessoa procurar deliberadamente o chefe para conseguir benefícios, quem está a explorar quem? Uma pessoa casada que aceita esse tipo de proposta está também a trair o parceiro? O chefe pode usar o aumento salarial como instrumento de sedução? Se duas pessoas se envolvem voluntariamente e uma delas é promovida, isso deve ser investigado pela empresa? É possível existir uma relação amorosa verdadeira entre chefe e um funcionário sem conflito profissional? O medo do desemprego pode transformar uma proposta aparentemente voluntária em pressão? Porque tantas pessoas preferem ficar caladas? Se o trabalhador recebeu aumento, deve devolver o dinheiro depois de denunciar o assédio? Se estivesses desesperado financeiramente, qual seria o teu limite? O que vale mais, um salário maior ou a tranquilidade de saber que não precisaste vender a tua intimidade para consegui-lo? 870-00-9790 Pode comentar também no nosso Instagram, Cidade FM 9790. Eu vou acompanhar aqui também no Instagram. Vou também acompanhando aqui no Facebook, Rádio Cidade. O tema está lá. O tema está lá. E já temos comentários da Lili. Temos comentários do Belmiro Pequenino. Manda o seu áudio também para nós, 870-00-9790. Comente no nosso Facebook, Rádio Cidade. Comente no nosso Instagram, Cidade FM 9790. Pausa para os comerciais. Manda o seu áudio e até já.
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9: Ok. Eu estava aqui até distraí-me um bocadinho, porque estou a ver aqui algumas mensagens interessantes. Ok. Dizem que temos que ter aquele dispositivo para alteração de voz. É, há muito por se dizer, mas como não tem advogado, não vou dizer o nome da pessoa que escreveu isso. Vamos falar em anonimato, hein? Vamos falar em anonimato. Bom, outros que já a voz passou conhecidas, opa, não sei, mas vamos falar em anonimato. Vamos em anonimato, né? Quer ver também o seu comentário no Facebook, Rádio Cidade? Rádio Cidade no Facebook, vai comentar, o tema está lá, Instagram, Cidade FM 9790, o tema também está lá. Assédio no trabalho em troca de aumento, quando o salário tem um preço sexual, deve-se ceder? Assédio no trabalho em troca de aumento, quando o salário tem um preço sexual, deve-se ceder? Vamos começar.
10: Helder, bom dia. Bom dia, ouvintes. Helder, vamos ser vigilantes. Vamos ser vigilantes, Helder. Essas aí são machambeiras que não têm machamba própria, essas. Está a entender? Elas em qualquer lugar, estão a cultivar. Essas nem te dão tempo, está a perceber? Dar tempo, essas não te dão. Você viu aonde uma insurgente, insurgente ser assediada? Viu aonde isso aí? Pelo contrário, eles é que têm o hábito de assediar os chefes e quando apanham também pessoas sem estabilidade emocional, caem no papo delas. Quem assedia o outro aqui são elas. Esquece dessa história de que é o chefe. Okay. Tudo bem, pode ser o chefe, mas ela cai no papo por quê? Porque não tem caráter. São pessoas sem caráter, são pessoas sem caráter.

0: que não serve para nada. O teu chefe tem o hábito de fazer isso. Seja a pessoa fica no seu canto, olha para si, diga para si mesmo, eu não posso fazer isso. Isso que é. Agora não, pressa de ter dinheiro, ganância desmedida, o resultado é esse. Estão à venda. Só que sai daqueles produtos que é vendido debaixo do balcão. Tipo droga, assim, mais ou menos. Depois vão dizer que a pessoa está a falar mal. Mas elas estão à venda. Só que para adquirir esse produto é preciso código. Porque o produto é vendido por baixo do balcão. Vamos lá mudar, vamos lá crescer. Valorize-se, senhoras. Com licença. E depois outra coisa, Helder. São essas mesmo, que quando já estão na reforma, ninguém lhes quer. É uma água quente que não queima ninguém. Quando percebe que ela é uma água quente que já não queima a ninguém. Se mulher que quer casar, quer não sei lá que das quantas. Os nossos primos também emocionados vão para lá, mostram interesse. É uma complicação que vão dar para levar uma caracasa para casa. Chegando a casa, não há nada que vai acontecer no que diz respeito à mudança. São faltas de respeito, são boladas extraconjugais. Então, é preciso ter muita, mas muita atenção. Insurgente não é pessoa. Insurgente tem um e único objetivo, agradar a si e ponto final. Como você, marido, fica, isso não interessa. Se o bolso aumentou o salário, eu pus uma proposta tipo, é pão. Vou aumentar salário, mas já sabes. Ela entra nesse papo. E acha que essa ainda é pessoa. Nem nome tem isso aí. Com licença.
1: Assédio no trabalho em troca de aumento. Quando o salário tem um preço sexual, deve-se ceder? Mais um áudio. Bom dia.
2: Bom dia, Helder Mendes. Bom dia, Rádio Cidade. A minha contribuição relativamente ao tema é a seguinte. Nos dias de hoje, grandes organizações não governamentais, estou a falar de Banco Mundial, ONU e algumas outras, já não deixam esse tema à mercê da boa índole do chefe ou do caráter do subordinado, porque tem aquilo que chama-se de desequilíbrio de poder. Então, num contexto onde há desequilíbrio do poder, o consentimento ele é questionável. Tanto que esta é uma ferramenta que chama-se de salvaguardas sociais. Se está-se a fazer algum projeto ou está-se a financiar algum projeto numa comunidade, é expressamente proibido que as pessoas que estão envolvidas nesse projeto se relacionem com pessoas da comunidade. Porque entende-se que aí há um primeiro um desequilíbrio de poder. Então, pode-se aproveitar da vulnerabilidade das pessoas daquela comunidade para tirar proveitos, não é? Às vezes as pessoas aceitam porque as condições em que se encontram não lhes dão muito espaço de manobra. Agora, eu acho que a mesma coisa ou a mesma análise faço para um contexto corporativo de trabalho, né? Numa empresa onde temos chefes, temos subordinados, há também esse desequilíbrio do poder. Então, eu concordo com isso. É questionável ainda o consentimento desse colaborador quando a solicitação vem de alguém que exerce poder.

0: sobre ele. Então, devia ser da responsabilidade do chefe entender que deve evitar ao máximo cenários em que expõe os seus subordinados a cenários em que eles têm que ceder às suas investidas, porque ele é o chefe. Bem, sem querer fazer pouco caso do caráter, não, mas eu acho que esse assunto não deve ser deixado exclusivamente à responsabilidade do caráter e do bom senso. Obrigado.
1: Obrigado. 87009790 para mandar o seu áudio. Temos também o Facebook Rádio Cidade com o tema. Deixa-me só ler aqui os primeiros comentários. Assédio no trabalho em troca de aumento quando o salário tem um preço sexual, deve-se ceder. Estou a ver aí o comentário da Lili Lili. Não, salário não deve ter preço sexual. Isso já será uma proposta para ganhar o seu salário. Não percebi muito bem. Belmiro Pequenino. Vou colocar um like aqui na Lili Lili. Belmiro Pequenino. É crime e violação grave dos direitos dos trabalhadores. Nenhum profissional deve ser obrigado a trocar favores sexuais por benefícios económicos, promoções ou para manter o seu posto de trabalho. Belmiro Pequenino. Venham comentar aqui também no Facebook Rádio Cidade. Rádio Cidade, tudo junto. Instagram Cidade FM 9790. Deixa eu ver aqui se tem áudio de alguma mulher. Ainda não tem áudio de nenhuma mulher aqui. Estou a ver aqui este áudio aqui. Bom dia.
2: Bom dia, Manel. Aqui chamo-me Mário. Na verdade, é muita falta de respeito consigo mesmo, em primeiro lugar, que esteja a ceder. É muita falta de respeito com a sua família, que são seus filhos, teus parentes, por aí em diante, e falta de caráter. E é muito bom sabermos que essa cedência não chega a nenhum lado, não chega a nenhum sítio. Na hora em que aparece alguém com uma proposta X, nós cedemos, mas não olhamos para o futuro, não olhamos para frente. Só pensamos naquele momento, naquele exato momento, pensamos no dinheiro, pensamos num cargo X, esquecemos que isso não vai chegar a nenhum sítio. Acredito que isso é de muito tempo, mas é o tempo oportuno com o tempo, com este tema, para cada pessoa pensar quando aparece uma proposta X. Não vou falar muito, mas é o tempo oportuno para cada um se organizar. Obrigado.
1: Obrigado. Cadê as mulheres neste tema? Cadê as mulheres? As mulheres não estão a participar. O que é que se passa? Não estou a ver aqui. Mulheres, mulheres, onde é que estão vocês? Bom dia.
3: Elder, as pessoas só vão te dar o respeito que tu mereces se tu fores o primeiro a te respeitar. Nunca deves exigir respeito aos outros se tu não te respeitas. Então, é sobre caráter, não mais do que isso. Como é que você espera que o teu chefe te respeite se tu és a primeira a não te respeitar, aceitando propostas indelicadas ou tomando iniciativas para lograr os seus intentos através do corpo? Respeite-se para ser respeitado. Aquele abraço.

0: 009790. Ah, tem um áudio anterior aqui. Ok. Bom dia,
1: Helder. Bom dia. Bom dia, pessoal. Bom, Helder, este tema é uma continuidade do tema de ontem.
0: Exatamente.
1: É tudo sobre caráter. Quero mandar de dia um abraço aí ao Jambui. Ainda vai dizer que estou a falar politicamente correto. Mas é assim, Helder.
0: É.
1: Se o teu corpo tem preço, então assuma a profissão mais antiga. Porque vir aqui com ladainha e justificações, porque eu me entreguei para salvar o meu emprego, porque eu... Se é crime, todo crime tem que ser denunciado. Por que não vais matar, aceitar ir matar para salvar o teu emprego? Por que não aceitas ir aldrabar um banco, assaltar um banco para salvar o teu emprego? Mas aceitas ceder à chantagem de um prevaricador porque quer salvar o teu emprego? Cadê o teu caráter? Cadê a tua honra? Porque é difícil. Você não está nessa situação. Porque emprego e salário, o quê? Senhores, se você não tem caráter, vai vender o seu corpo. O seu corpo vai valer aquilo que vais ganhar depois de te venderes. Se é aumento salarial, o teu corpo vale aumento salarial. Se é o emprego, o teu corpo vale o emprego. Não se difere das meninas que ficam aí e os rapazes aí nas esquinas e cobram 100, 200, 1000, 2000, 10000. O corpo delas vale aquele preço que elas marcam. Não, qual é a diferença contigo que te vendes pelo emprego, que te vendes pela promoção, que te vendes pelas viagens? Qual é a diferença? A única diferença é que a moeda de troca, outro é inferior, outro é alto. Apenas isso. Então, Helder, tudo é sobre caráter. É sobre caráter. Se não tens caráter, vais te vender e justificar. Eu até prefiro aqueles que assumem que são assim, que vivem assim, vendem o corpo para poder viver e não ter vergonha disso. É o caminho que elas escolheram para viver, infelizmente. Mas pelo menos assumem. Conseguem assumir os seus atos. Diferente de tu que vens aqui justificar a tua promiscuidade. Denuncia. Se foi colocada essa proposta e não faz parte da tua índole, denuncia. Eu acho que vale a pena viver de consciência tranquila do que submeter-se a coisas que você não concorda só para ganhar mais algum. Aquele abraço. Fui. Zucula.
0: Ok, Zucula. Deixa eu mandar um abraço para... Anitta Taula, acho que é isso. Anitta Taula, obrigado sempre pelo carinho da audiência. As mulheres nesse tema estão escassas. Assédio no trabalho em troca de aumento, quando o salário tem um preço sexual, deve-se ceder. Mulheres, okay. Acho que já tem aqui uma, duas, vamos lá ver. Bom dia.
2: Bom dia, Manuel Der. Bom dia, ouvintes. Manuel Der, em relação a esse tema de hoje, Manuel Der, eu como mulher, eu diria que isso é uma manda falta de respeito, falta de caráter, falta de profissionalismo. tanto a mulher como o homem nunca devem ceder a esse tipo de coisas. Para subir de cargo, precisa de ir à cama comigo, precisa de sair comigo. Para subir de salário, precisa de viajar comigo, precisa de isto. Nunca, nunca e nunca devem ceder. Devem cortar logo do princípio. Se o meu chefe está a me assediar, eu corto logo e digo, chefe, vim aqui para trabalhar. Se eu estou a assediar o meu chefe é o primeiro a dizer, menina, queres trabalhar? Componha-te. Fica no teu lugar. Tenha respeito. Não podemos dizer que aceitamos porque temos falta disto ou daquilo. Porque se formos a fazer coisas por falta disto ou daquilo, até somos capazes de matar porque não tenho o que comer, porque não tenho como pagar a escola. Então uma coisa não tem nada a ver com a outra. Vamos mudar. Chefes, mudem a assediar subordinados. Subordinadas, mudem a andar em cima dos chefes. Automaticamente, quando uma mulher ou quando um subordinado envolve-se com o chefe, muita coisa muda. É o trabalho que já não vai ser feito como devia ser feito. Não vai haver aquela transparência de trabalho ou aquele respeito que devia haver, porque ele é meu, ele é minha. Ontem saí com o chefe, cheguei em casa quase meia-noite, então amanhã vou chegar no escritório às 9. Que profissionalismo temos aí? Vamos lá mudar. Eu não vou falar aqui de mulheres, eu sou mulher. Eu sou mulher, mas estou a falar no geral. Nada se justifique. Que façamos isso aí. Vamos, não concordo, Manuel. Para promover não precisa ter relacionamento com ninguém, nem com chefia, nem com subordinado, nem o quê. Não. Esse é o meu parceiro.
0: Obrigado. 7:46. Tem mais um áudio aqui. Bom dia, cunhada.
3: Bom dia. É crime. Nunca devemos nos submeter a isso. Nunca. Eu vou contar um episódio verídico em que na instituição em que eu trabalho tínhamos um colega que vivia fazendo isso com os colegas. E porque a nossa instituição é rotativa, isto é, não ficamos muito tempo no mesmo lugar, vamos rodando e em algum momento cruzamos uns aos outros. Azar dele, cruzou-se com com alguém e esse alguém, ele tentou fazer isso, se assédio, privava a pessoa para sair muito mais tarde, quando saísse mais todo mundo ia embora, quando ficassem só os dois, tentava alguma coisa. E este alguém teve coragem, na diferença em relação às outras que já haviam passado por ali ou que estavam ali, se submeteu a essas coisas e foi queixar, foi informar ao superior e ao superior deste superior, né? E este superior, graças a Deus, tomou também uma posição certa, que é aconselhar a levar o assunto a RH. Foi investigado o assunto, foram revistas os equipamentos de segurança que tem as imagens neste caso, foram confirmadas as tentativas, foram detectadas os comportamentos. Foi-se colocado os colaboradores para conversar sobre o assunto e foi concluído. Obviamente que ele tentou se defender, tentou qualquer coisa, né? Mas porque não existiam provas evidentes, ele acabou perdendo o emprego, porque as outras também que já passavam por isso ganharam força e foram relatando esses pontos. Isto para dizer que não devemos nunca nos submeter a esse tipo de coisa. Muitas vezes até nem sai tal emprego, nem sai nada dessas coisas. Então o que nós temos que fazer é ser grato, valorizar o posto, o cargo ou aquilo que a gente recebe, porque é pelo nosso esforço. e lutar, mostrando o trabalho, para ter mais, de forma que possa ser uma pessoa melhor. Então, vamos ter atenção a esse tipo de coisas, irmãs e irmãos, porque há homens também que passam por isso. Não são só os homens que andam a assediar as mulheres, há mulheres também que têm essas coisinhas, que apreciam um colega, esse menino como é bonitinho, esse menino como se eu pudesse cuidar. Então, vamos ter atenção. Vamos valorizar as nossas conquistas pelo nosso esforço, não por outras coisas que não interessam a ninguém. Obrigada.
0: Obrigado. Assédio no trabalho em troca de aumento quando o salário tem um preço sexual deve-se ceder. Comente no nosso Facebook, Rádio Cidade. Deixa eu ver se tem mais um comentário aqui. Rádio Cidade, nosso Instagram. Vocês não usam o Instagram? Gasta mais megas de Instagram, né? Vocês não usam o Instagram, né? Cidade FM 9790. Deixa eu ler aqui mais um comentário. Stélio Chilaule. Tem um filme incrível. Tem um filme incrível sobre o assunto. Bombshell. Retrata o doutora de mulheres que sofrem de tudo e mais em troca de ser âncora. Ok? Está bem? Mas algum comentário aqui? Por que estou a ver o número 6 e eu não estou a ver 6 aqui? Por que estou a ver 6 comentários e eu não estou a ver 6 comentários? Tá bem, vamos lá ver aqui. Instagram. Vocês não usam Instagram? Instagram gasta mega, né? Vocês não têm Instagram? Não usam Instagram? Nosso Instagram é Cidade FM 9790. Facebook, Rádio Cidade, tudo junto. Vamos voltar para os áudios aqui. 87009790. Mais um áudio. Bom dia.
4: Bom dia, Manelder. Tema interessante. O chefe muitas das vezes dá em cima daqueles colaboradores que se insinuam para ele, que consegue ser um alvo fácil para ele. Se a pessoa vai no serviço com o intuito de trabalhar para garantir o sustento daquela que é a sua família, dificilmente esse chefe virá com propostas indecentes para sua colaboradora. Muitas das vezes, infelizmente, nós as mulheres é que nos insinuamos para os nossos superiores para que disso ganhamos benefícios. Claro que existem casos de chefes atrevidos que dão propostas indecentes, mas cabe a si, como mulher, saber qual é o seu caráter, a sua índole. E, consequentemente, o chefe irá parar com essas conversas, nada a ver. Porque tu não dás espaço, tu vais para lá para trabalhar. Mas a partir do momento que tu começas a confundir o espaço do trabalho com o espaço do lazer, o chefe vai perceber qual é a sua linguagem, ele irá fazer aquilo que tu estás a pedir. Infelizmente é questão de caráter, é questão de as nossas vestimentas no local de trabalho e tu te respeitares como mulher. Isso influencia muito no local do trabalho. Então, se entregar a essas propostas é falta de caráter. É falta de caráter. Não vamos embelezar isto, mas aquilo é falta de caráter.
0: Ok? Vamos lá, tem mais áudios aqui. Mais áudios. Bom dia.
5: Bom dia, Elder Mendes. Bom dia, Rádio Cidade. Bom, este tema de troca de favores por promoções, este tema de venda, eu te digo venda, porque tudo que termina em pagamento de valores monetários, em troca de favores corporais, é venda. E a pessoa que faria, e a pessoa que faz isso, o chefe que faz isso, ele não tem caráter. Não tem caráter, não tem escrúpulos. Essa é a verdadeira palavra. E a pessoa que cede, eu diria que, opa, se está num escritório corporativo, então devia mudar de lugar, está em algum outro sítio, devia mudar de lugar, ir onde justamente as pessoas que fazem esse tipo de trabalho fazem, porque estaria a usurpar tarefas dos outros. Se foi lá como um assistente de algum trabalho personalizado para tal, chega lá, recebe propostas de vendas, de troca de favores corporais em detrimento de salário, essa pessoa não está no sítio certo. Os dois não prestam. Então, eu sou da opinião que a pessoa, quando recebe este tipo de proposta, tem que recusar. Não há nada que compense honra em uma mente sã. Uma mente sã, tu não deves favor a ninguém, não tens que escutar ninguém te chantagear. E eu te digo, isto aqui, hoje pode ser um momento de ali para diante que vira uma febre. Não penses tu que depois a pessoa vai parar de te assediar, de te dizer, eu te dei, então me dá de volta, eu te dei, também me dá de volta. Vais virar a mulher da pessoa. E não terás nem espaço sequer de abrir a boca para poder discutir com essa pessoa, porque no final do dia vai te estender na medina. Vai te estender na medina. Então, caros compatriotas, é você homem, é você mulher, não aceita. Não aceita.
0: Ok, 7 horas e 55 minutos. Muitos áudios. Vamos resumir, não vamos mandar áudios muito longos, por favor. Muitos áudios. Não vamos mandar áudios longos, por favor.
6: Helder, essas aqui são piratas, são bruxas. Bruxas, sabe, bruxa. O ouvindo aqui, agora estamos a fugir o nome dele, está a falar muito correto. Por que que não vai matar para salvar emprego? Essas são bruxas, bandidas. Esses. São desses que você namora com ele, ela dorme na tua casa, acorda às 4, foge com teus lençóis. Cuidado, essas são bruxas, matangaíças, essas aí. Depois dizem que não fui magoado com quem? I am John Walker, man. Eu não tenho tempo para tratar esse tipo de coisas. Eu, quando vejo que não serve, eu sou a pôr o pé, estou a andar. Eu sou a andar. Até estava, agora eu sou casado, já não tenho por que me preocupar com isso. Mas havendo uma situação igual, I am John Walker. A mim ninguém, nem tenho tempo para isso. Nem tenho tempo para isso. Bruxas. São viciadas. Depois dizem, não, é porque ele me forçou a fazer o quê? Te agrediu, te pegou a força, tirou as roupas, não. Falou ou pôs uma proposta na mesa. Porque você é viciada. Aceitou a proposta. Não quero com isso dizer que o chefe está correto. Mas se você aceitou a proposta, você é conivente. Se eu te convido para roubarmos, entro eu na casa. Enquanto você controla o movimento aqui fora, você também é bandida. Se você me dá pista do tipo, vai lá na casa, se o primeiro andar esquerda tem isto, isto e aquilo, e se chutar já a porta, eles não trancam, você também é bandida. Mas não disse, com licença. Bruxas.

0: Mais um áudio, 158. Bom dia.
1: Bom dia, Manuelder. Bom dia, Rádio Cidade. Bem, talvez as pessoas não estejam a manifestar por não saber como começar e talvez o desenvolvimento do assunto possa levar mais tempo. Mas é antiético, é antiprofissional, não existe nenhuma deontologia profissional para quem se submete a isso. Há situações, Helder, que tu entras no mesmo nível com alguém, a nível de trabalho, né? De repente, ei, aquela pessoa já está num step que tu nem percebes. Às vezes, e muitas das vezes, quando tu queres fazer o balanço do currículo da pessoa, nível acadêmico, tu não percebes como é que esta pessoa já foi para lá. Mas no fim do dia é mais uma do chefe. Mesmo chefe mulher, é mais um para ela como funcionário, porque não podemos olhar para a situação como só são as mulheres que fazem. Há homens que também se submetem a isso. Bom, nós as mulheres sempre carregamos aquele fardo, né? De que é culpa da mulher, então fica aí mesmo. O homem também tem o seu fardo, que só lhe fica bem aquilo quando é a mulher a fazer o contrário, também não se passa. Então, é para todos essa chamada de atenção. Onde não há caráter, onde não há deontologia profissional, onde não há ética, yeah, submete-se a isto. É preferível viver com aquele que humilhe mensal do que teres que passar de mão em mão dentro da empresa. E quando está em uma situação de mão em mão dentro da empresa, acaba estando descartável. É aquilo que outro diz, ah, eu já fui, pode ir, eu já fui, pode ir. É muito off. Seja homem, seja mulher. Enfim, haja saúde para nós.
0: Obrigado. Sabe, você é Matzinho. Você é Matzinho. Sabe, você é Matzinho, você.
2: Sim, pega desce.
0: Atualizamos horas, notícias, voltamos já. 8 horas é Moçambique.
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5: Muito bom dia. O Tribunal Supremo indeferiu o pedido de Venâncio Mongane, que solicitava a transmissão do seu julgamento em direto no formato audiovisual e nas plataformas digitais. Aquele órgão confirmou ontem, em conferência de imprensa, que o julgamento está marcado para o dia 17 de novembro. A decisão do Supremo proíbe ainda o registro de som e imagens durante as audiências. Porém, os jornalistas foram aceitos na sala de audiências apenas para o registro por escrito. Vendedores informais do bairro Campoana, em Boane, saíram à rua contra a proibição da Polícia Municipal de vender nas bermas da via pública, medida que consideram prejudicial ao seu sustento. Segundo a Miramar, os comerciantes afirmam que as vendas caíram ao deixarem a margem da estrada, onde pagavam 10 meticais diários, e recusam as bancas do interior do mercado por falta de clientes, o que provoca deterioração dos produtos. As principais redes de televisão norte-americanas decidiram suspender a cobertura conjunta dos eventos do presidente Donald Trump. A decisão decorre depois dos jornalistas da CNN, da MS Now e do Político terem sido expulsos das instalações da Casa Branca. As organizações afetadas anunciaram que irão processar a administração para recuperar o acesso, defendendo a liberdade de imprensa e o direito do público a um jornalismo independente. A Rússia intensificou a vaga de ataques aéreos contra a Ucrânia depois do partido presidencial ter ganho as eleições legislativas. O partido de Vladimir Putin conseguiu preencher 355 dos 450 lugares da Duma, a Câmara Baixa do Parlamento. Observadores internacionais denunciaram fraudes e irregularidades nas eleições. E a fechar, os Mambas já se preparam para o arranque da campanha de qualificação ao CAN 2027 desde esta segunda-feira, com os jogadores que atuam internamente com os olhos postos no Senegal, primeiro adversário na caminhada ao torneio continental do próximo ano. O jogo terá lugar na próxima sexta-feira no Estádio Nacional do Zimpeto. Notícias a esta hora, com edição e apresentação de André Manhisa.
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0: terceira posição.
1: A sociedade deve perceber que deve respeitar os direitos das pessoas com deficiência. A sociedade deve perceber.
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4: Assédio no trabalho em troca de aumento quando o salário tem um preço sexual, deve-se ceder? Voltamos aqui para o WhatsApp 87 000 9790, só para mandar o seu áudio. Vamos lá. Bom dia!
5: Lá é.
6: Bom dia, Helda. Este tema é, de certa maneira, muito, muito, muito forte. Muito forte porque, bom, toca com aquilo que acontece no seio das nossas instituições, no seio das nossas casas, das nossas secretárias domésticas, neste caso. No seio das escolas, enfim, um pouco por todas, todo tipo de instituição, quer seja doméstica, quer seja a formal. Helder, mas também preciso termos em atenção aqui duas coisas. Temos em atenção a relação entre duas pessoas adultas que efetivamente decidem se envolver. E outra coisa é essa questão do assédio. Dou uma palmatória porque é muito frequente. Quando digo temos que ter atenção a esses dois pontos, porque temos que avaliar se houve efetivamente alguma pressão, alguma chantagem, algum forçar. Pese embora, ao meu ver, quer nessa consensual, quer na questão do assédio, há de surgir sempre alguma vantagem, porque é característica humana, a pessoa com quem nos envolvemos, de certa maneira, sexualmente, e está no meio de nós, procuramos balançar um pouquinho mais as vantagens para ela. É o que ocorre. Helder, o que eu tenho a dizer é que a questão da sexualidade já deixou de revestir-se daquele pudor que a gente cresceu nós de 80 para cá, ou 80 para lá, digo, Passoeiro, 80 para lá, 80, 70, 60 por aí. Aquele pudor que nós tínhamos da sexualidade, essa geração já não tem. O sexo passou a ser uma moeda de troca. Nós já assistimos o que acontece à hora 12. Nós que, bom, vivemos em alguma periferia, essa nova periferia, em que os guests estão instalados à porta das nossas residências. Já assistimos o que acontece horas 12. As grandes máquinas já entrarem, os jangos já virem deixar os casais, em algum momento até com uniformes da mesma instituição. Então é aspecto preocupante, mas de certa maneira temos que sempre avaliar sim, se só foi sobre pressão ou não. Se foi uma relação de adultos consensual. Mas não digo, bom dia, é Ferlanga.
4: Obrigado, Assédio, no trabalho em troca de aumento. Quando o salário tem um preço sexual, deve-se ceder. Mais um áudio aqui, bom dia.
0: Bom dia, Manelde. Sabe, aqui nós vamos amanhecer a querer falar disso. E todas elas vão aparecer aqui a querer se defender. Vou olhar mesmo só na perspectiva das mulheres, porque é o caso que se tem mais denunciado, se tem mais dado, verdade. Elas só denunciam quando não gostam do homem, quando não querem esse homem. Quando elas apreciam esse chefe, quando querem ter um objetivo, elas nunca denunciam. Só vão se sentir com ciúmes quando o chefe, o tal chefe, para de assediar elas e vai assediar outras. Só assim é que elas denunciam, denunciam por raiva. Não é porque elas não querem a vantagem ou não gostam da vantagem que aquela situação lhes conferiu. Essas aqui são piratas, como diz o outro ouvinte. São piratas, chefe. Agora, eu deixo um conselho para que elas não caiam nessa, não façam isso. Não se deixem assim, mas no final do dia. Mas perceber que em grandes instituições tem muitas mulheres solteiras, tem muitas mulheres que vivem, parecer que estão nem aí para o homem, elas só vivem a vida delas. Estão, se dizem, eu sou independente financeiramente, tenho minha liberdade, sei lá o quê, então não preciso de homem nenhum atrapalhar a minha vida. Então, um leque de vadias, porque no final do dia elas sabem que usam do corpo para ganharem suas vantagens. Elas têm 5 filhos, pais diferentes, por conta desse tipo de coisa. Cada chefe que entra deixa um filho lá com ela. Cada chefe que passa deixa um filho com ela. E no final do dia vão parar no tribunal de menores. Epá! Sem querer trazer aqui aspectos de machismo, mas essas são autênticas piratas.
4: Bom dia.
7: Manelda, bom dia. Matinho é assim por quê? Matinho é assim por quê? Bem agressivo. Com palavras. Principalmente com o gênero feminino. Se ele foi magoado, ele não pode querer aqui atirar pedra para todas. Eu peço para perguntar a ele se ele sabe que nas escolas, principalmente nas escolas secundárias, estes meses, então, reina muito isso, que estão lá atrás de menininhas de 14, 15, 13 anos, professores adultos, sem juízo, que estão a tentar aí. Outros até conseguem, até chegou a engravidar. Ele não pode ser assim, não pode ser muito insensível. Este assunto é sensível. Ele tem que deixar a opinião sem ofender, sem...
4: Mais um áudio, bom dia.
8: Viva, chefe, viva. Yeah, nessa situação acontece muito. Não acontece só nos instituições, só para nós também que trabalhamos coisas particulares, né? Eu faço trabalho, como se chama isso? E essas coisas particulares, né? Individual. Também sofremos assédio mesmo sexual com as nossas patroas. Pior as patroas que trabalham no Ministério da Saúde. Essa é muito terrível. Fica lá bem, Ministério da Saúde, mano. A maioria das senhores daí são terríveis, juro.
4: Mais o áudio.
9: Bom dia, pessoal da Cidade FM. Este tema é bocadinho complicado, mas deixa que eu dizer o que eu penso nisso. Primeiro, onde existe profissionalismo não há espaço para assédio. O que acontece neste país ou nesta sociedade é que a forma como tu consegues um emprego também contribui para que para alimentar essas coisas como assédio, promoções, por causa deste método, deste sistema que eles usam. Se tu entraste para um emprego com dignidade, com caráter, esse teu chefe nunca vai ter coragem de vir te fazer uma proposta dessas. E se tu não dás espaço para tal, volto a dizer, o caráter, isso nunca vai acontecer. Ele pessoalmente terá medo de fazer. Agora, outra coisa que eu digo é que existem nas empresas chefes. Devia existir líderes. Isso de chefe devia morrer. Líder. Está a perceber? Um líder não faz isso. Um líder tem uma equipe que ele gere, uma equipe boa, com sinergia e tudo. Então, esses mamparas que andam a ser colocados aí, bandidinhos e bandidinhas, para não dizermos que é só para o lado das mulheres, vão ao emprego através de nhongas, gajos que vão ao emprego porque querem ganhar salário, não por daquilo que eu falei no princípio, profissionalismo. Enquanto existir profissionalismo, não haverá nunca espaço para este tipo de coisas, de assédios e não sei o que. Está a perceber? Negociatas, quer dizer, dá-me isto que eu ponho-te ali. E a pessoa que aceita isso também, epá, desculpa, vou falar muito. Éder Mendes, profissionalismo. Onde existir profissionalismo, não há espaço para assédio. Obrigado, bom dia para todos.
4: Bom dia, estamos a finalizar, não temos muito tempo, estamos a finalizar já. Assédio no trabalho em troca de aumento, quando o salário tem um preço sexual, deve-se ceder? Mais um áudio.
10: Bom dia. Este tema é muito preocupante porque mostra, se nós estamos a falar disso, é porque existe e incomoda. E mostra que as pessoas estão a perder valores básicos, como respeito, respeitar um ao outro. Há pessoas que nós, tanto homem como mulher, não podemos olhar com desejo carnal. O teu chefe não é pessoa para você andar a dar em cima dele. O teu chefe exerce uma autoridade sobre ti. Se você lhe vê pelado, amanhã você vai conseguir respeitar ele próprio. Se ele se coloca nessa situação, o que, que ele espera que a subordinada dele faça no dia a seguir? Tu mesma, mulher, se colocar nessa situação, para quê? Para quê? Vamos nos respeitar, vamos respeitar os corpos, né? De cada um. Se a pessoa quer vender o seu corpo, tem um sítio próprio que se faz isso. Não é nos escritórios, não é onde você tem um dever, uma imagem a zelar, né? Se você quer vender, vai lá onde se vende, coloca o preço, tem pessoas lá dispostas a pagar. Isto, quando acontece, o que tem que se fazer é cortar, colocar barreiras nas pessoas. A forma como as pessoas se apresentam uma para outra já deve indicar que, a partir daqui, tu não podes passar. O limite do nosso relacionamento é este. Então, eu acho também que estas coisas, quando acontecem, é porque as pessoas veem alguma abertura para fazer tal coisa. Então, se a minha postura é rígida, fechada, não dou confiança a ninguém, quem é que vai ter a ousadia de me aparecer com essas ideias de querer me paquerar no escritório? Tem que se deixar de ser avulso, tem que se deixar de ser disponível, tem que se deixar de ser aquele que qualquer um vai colocar a mão, né? Um pouquinho disso.
4: Pronto. Tenho vários áudios aqui, vão me desculpar. Mas vamos fechar com... vamos fechar com o mestre dos mestres. Vamos fechar com o mestre dos mestres, né? Último áudio, bom dia.
11: Ok, quero avisar essa senhora aí, para ela dar a opinião dela, deixar de se preocupar comigo. Eu não vou deixar de falar aquilo que eu penso, porque ela está a entrar e de forma descompassada. Primeiro, eu não falei de escolas primárias, onde tem assédio, onde tem professores com falta de juízo. Estamos a falar de pessoas adultas, estamos a falar de setores de trabalho. Então, procure ter a sua opinião, minha senhora, e me deixar. Eu não vou parar de falar porque você diz que eu falo isso, mas eu vou falar e sempre. Quando não falo, eu não falo porque tive algum imprevisto. Estou a falar de pessoas que se vendem. Quem se vende vai na Rua Araújo, lá na Baixa, lá. Não é nos escritórios.
12: Vai dizer que não vamos,
11: mané. Com licença.
12: Vai dizer que não dá problema, vai dizer que...

assédio no trabalho em troca de aumento. Quando o salário tem um preço sexual, deve-se ceder? Comentem aí no nosso, nas nossas redes sociais: Facebook Rádio Cidade, Instagram Cidade FM 9790. Quando existe uma relação de poder entre quem controla o emprego e quem precisa dele, uma proposta íntima deixa de ser uma simples questão entre dois adultos. O dinheiro pode criar pressão, a necessidade pode limitar escolhas, o medo de perder o emprego pode calar. E o silêncio pode permitir que o ciclo continue. Mas também existe uma realidade desconfortável. Nem toda aproximação entre colegas ou superiores é assédio. É preciso distinguir uma relação consensual entre adultos de uma situação em que uma vantagem profissional é condicionada à intimidade ou que exista pressão, ameaça ou retaliação. No fundo, se o teu trabalho exige o teu talento, por que razão deveria exigir também o teu corpo? Se o teu chefe colocasse o teu aumento na balança e a tua intimidade do outro lado, quanto vale afinal a tua necessidade? Até onde uma pessoa deve ir para não perder o emprego e a partir de que ponto o dinheiro deixa de ser o preço da sobrevivência e passa a ser o preço da própria dignidade? Continue a comentar aqui no Facebook Rádio Cidade, Instagram Cidade FM 9790. Ela chama-se Edna Sam e a Barmanique.

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6: Vamos ao Bazar da Cidade, o habitual espaço para vender a sua marca, produtos ou serviço. 8434-97. Venha fazer a sua publicidade. Bom dia.
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6: Obrigado. 84-34-97, são 30 segundos para você vender a sua marca, produto ou serviço, publicitando. Bom dia.
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6: Obrigado, obrigado. Continuamos com a linha telefónica disponível 84-34-97. Bom dia.
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6: Obrigado. Continuamos com o Bazar da Cidade. Ligue para nós, venha vender a sua marca, produto ou serviço. 84-34-97, bom dia.
10: Bom dia, Manelas. Bom dia, ouvinte de 97.9. 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Com a Rádio Cidade, enquanto Salunga, Manel, bom dia.
6: É muita felicidade, né?
10: Calmamos, Manel.
6: Valeu. Vamos, continuamos com o Bazar da Cidade. Ligue para nós, venha vender, venha vender. 84-34-97, bom dia.
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1: Obrigado. Encerramos o Bazar da Cidade amanhã a mais.
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3: Oito horas e 52 minutos, som de Black Leon. Black Leon ou Black Lion. Chama-se Afrodite. É um jovem que está a chegar ao mercado com muita força. Muita força mesmo. Black Leon. Afrodite para ouvir. Na Cidade FM.

0: Black Lion, Aphrodite, na Cidade FM. Tome atenção a esta voz, é atenção a esta voz. Vem com tudo.
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0: 9 horas em Moçambique.
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0: Estreamos hoje o novo som de Black Lion. Chama-se Afrodite. Passa agora em dose dupla. A estreia foi feita mais cedo. São as novas vozes apostas e propostas para o mercado. Afrodite agora de Black Lion.

9 horas e 3 minutos. Daqui a pouco cantamos o parabéns para você. Trazemos o horóscopo do dia.

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Mabinda, bendito, Mabinda. Esta é a mensagem de sua mãe, mãe Olivia. E ela escreveu assim: que bênção, feliz aniversário, filho. Querido Deus, Pai amado, hoje o meu coração se enche de gratidão. Obrigada por me presentear com a vida do meu filho. Obrigada, Senhor, por cada ano, cada sorriso, cada aprendizado ao lado dele. Obrigada por guardar, por proteger e por amar ele ainda mais do que eu consigo amar. Peço que o Senhor continue guiando os passos dele, que ele cresça em saúde, sabedoria e no teu amor. Que nunca lhe falte alegria, que nunca lhe falte fé. Que o Senhor realize os sonhos do coração dele e o proteja de todo o mal. Meu filho é meu maior presente. Obrigada, meu Deus. Amém. Mãe Olivia, para seu querido filho, Mabinda.

Mabinda, muitas felicidades, tudo que há de bom. Eu apresentei o casamento do Mabinda, né? Dia seguinte, Chiguiana, aprendeu Chiguiana. O casamento do Mabinda. Parabéns, Mabinda, feliz aniversário para ti, ok?

0: Esta música do Joy Steel, Nalo, GC, Violência, é muito forte.
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0: É um reflexo daquilo que infelizmente ainda acontece. Há muita violência.
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0: Muita violência no meio doméstico.
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Vamos cantar agora feliz aniversário para o Caimo Omar Moussa. Já perceberam pelo nome que é filho do grande ouvinte e amigo aqui da rádio, Omar Moussara. Muitas felicidades, Caimo. Que Deus te abençoe rica e poderosamente. Dizer que pai te ama muito, mãe te ama muito. E que Allah te abençoe sempre, sempre, sempre. O pai escreveu assim: feliz aniversário, filho. Desejamos-te muitas felicidades. Que continue sendo esse rapaz inteligente e orgulho dos teus. Que o sucesso seja o prato principal. Que Allah te abençoe infinitamente. Parabéns. Mensagem do teu pai, Omar Moussa. Feliz aniversário, Caimo Omar Moussa. Feliz dia, feliz celebração. Omar Moussa, amanhã bolo, né? Amanhã temos bolo, né, Omar? Amanhã temos bolo, né? Quero acreditar que sim.

0: Deixa eu cantar um parabéns agora para a minha colega Anitta.
1: 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Quero que estejam ao...
0: E lá a Anitta está ligada, né? Está? Ok. É melhor falar, eu esquecer o aniversário da Anitta. Você fica condenado. Olha, eu quero parabenizar a nossa querida colega Anitta Gulube. Espero estar a dizer bem o nome dela, senão... Anitta Gulube. Ela é cara da RMC aqui. Para quem vê a RM, costuma vir expedientes, não sei o que, conhece a Anitta. Anitta Gulube. Anitta, só dizer bem. Ela está de que lado? Está de que lado? Está do... Recepção? Recepção? Internos? 306? 7. Também. Deixa eu ligar para ele, porque pá, eu posso ser... A Anitta pode me maltratar todo esse ano, porque eu disse mal o nome dela. Vamos ver se ela atende. Estou a ligar para a Anitta. Anitta é Anitta Gulube. Estou a dizer bem, né? Exatamente. Ela está a ouvir. Muitas felicidades, minha querida. Tudo de bom. Que Deus te abençoe rica e poderosamente. Anitta conhece muitas nossas histórias. Nós aqui, quando vinhamos ainda em Itália, a Anitta sabe. Nos está a ver nossa transformação. Ela está a olhar só. Parabéns, Anitta. És muito especial para nós. Uma mulher de garra, determinada. Gosto sempre de quando te vejo, de cumprimentar, falar contigo. Não perca esta boa disposição e esta alegria de viver. Parabéns, Anitta Gulube. Disse bem, né? Parabéns. Pronto. Vou ter paz esse ano. Parabéns. Imagina eu esquecer o aniversário da Anitta. Parabéns, Anitta.

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Ela chama-se Lisa Moyes. It's All About Me. Eu tô a sair. Vai chegar na equipa do Vibra Cidade. Lávia Shaouk, Gisela Yambulo. Assistência Rolando Ezequiel. Depois entra o Lautinho Pereira. Depois a Helena Costa. Por mim, até amanhã. Tchau.

0: dia. Good morning. Bom dia. Bom dia, meus amores, meus tão amados, meus queridos, meus bonitos. Olá, olá. Bom dia. Olá. Bom dia. Bem-vindos a mais uma edição do programa Vibra Cidade. Já cá estou eu, a tua querida máxima Gisela em apulo, para mais uma camaradagem radiofónica. Deus quis e permite que hoje tenhamos mais 240 minutos de tudo de bom, de boa música, entretenimento, conversa amiga, diversão, descontração, informação, tudo com ão, vem com o coração, se emocionarem. Olá, eu sou a querida máxima Gisela em apulo, estás na melhor companhia, que é a Cidade FM, a 97.9, a tua mais rádio, para juntos a câmara darmos até lá pertinho das 2 da tarde. A minha convidada para oficialmente abrir o programa é ela, Kelly Smith, que vai cantar Seja Gentil. É uma recomendação também que eu quero deixar ficar para todos que estão ligados ao programa, a rádio, a esta altura, a esta hora da manhã. São 10 horas e 7 minutos, agora 8 minutos em Moçambique. Foco na letra desta música. Perceba muito bem o que ela tem para te transmitir, está bem? E, quiçá, praticares. Provavelmente seja muito bom para o teu dia de hoje. Escuta só.
1: Será que as pessoas conseguem prestar atenção nas letras das músicas no meio de tanta correria? Espero que sim.

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1: 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Em seguida, aceitamos que são patriotas. Mais tarde, que são homens de negócios.

0: 39 minutos depois da hora 10, há quem diz que estava no ar a rubrica Vibra Rap. Foram só uns 2, 3 raps. Foram 3, né? Foram 3. Good. Rap Mose, música de Moçambique, sempre a melhores. O Fernandel Maulel está aqui presente já no grupo da Rádio Cidades. Bem-vinda, mana Gisela. Bom programa, repleto de muita alegria e apimentado, como sempre. Obrigada. Olha, tu também podes certificar a tua mensagem, o número para mandar estas mensagens. O meu número é 87-000-9790. Repito, 87-000-9790. Vibra rap, né? Olha Jesus, tu gostas. Ai, ai. Vibra impulso? Que é isso, malô? Não. Essa é a minha locutora. Obrigada, Rosália Monteiro. Olá, minha bonita, bonitona. Estão a ligar? Este número não é para ligar, é apenas para mensagens e o bem refri, queridos ouvintes. É só, somente e só para mensagens, está bem? O Matinho diz... Ah, está aqui presente, ok. Uma Ló Rafael, Matinho, Rosália. Onde está aí da Lina Eloy? Cadê ela? E Siaka também está aqui presente. Iracema Michela Pascoal. Saúde a família Cidade, a família Vibradores. Obrigada, Iracema. Quem mais? Omar Moussa, Mansur Basílio. Seja gentil com você e eu. Pois é. Massaro do Cinema 700 presente também. Virginia Maci, este número não é para ligar, este número é só para mandar mensagens. Não adianta ligar que ninguém vai atender, não tem como atender, inclusive. Tá bom? Quem mais aqui? Já tinha chegado aí dali. Ah, era não, era nova, era antes. Omar Moussa, bom dia. Nhacuzzi, Massa Longa, minha mana, bom dia. Já chegaste também, que bom que é, muito obrigada. Ei, está a insistir esse ouvinte lá, só podes falar com ele aí das tuas maneiras, das tuas justiças. Será que não está a ouvir? Mas é estranho, se ouviu o número depois não ouve, que não pode ligar. Nem é porque a gente não quer, não tem como atender. É um número só para mensagens, este aqui. Tanto que para chamadas é 84-3497. Só podes tentar ali, querido ouvinte. Deixa eu disponibilizar a linha. Talvez ele ligue. Se quer falar comigo, está aí disponível. Ouvinte que estava aqui, cujo número termina com 28. 28, né? 28. É isso. Exato. 0528. Queres falar comigo? Está aí disponível a linha 843497. Tá bom? Podes ligar. Good morning, dear. 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Sometimes you wrote in English, in French, in Portuguese. That's good. We will practice. We will practice together. That's good. Ok, obrigada Virginia Maci pela tua mensagem escrita em inglês, em francês, às vezes também em português. E assim a gente pratica e é bom para todos nós, né? Toda língua precisa de prática. Ainda que estude como, se não pratica, opa! Ok, Mansur Basílio deixa-nos um áudio. Mas é muito longo, Mansur. Esta hora é que os áudios devem ter até no máximo 30 segundos. Sei que o trato é meio minuto, mas peço uma exceção só hoje. Tá bem, vamos lá. Exceção concedida.
1: Bom dia, vibradores. Bom dia, Gisela Nhampulo.
0: Bom dia, Mansur.
1: Agradecer pelas felicitações de ontem, pela passagem do meu aniversário natalício. Estou a tentar falar de maneira muito serena para ver se eu consigo ter discernimento para expor todo o sentimento de enorme satisfação, profunda alegria e absoluta gratidão pelas palavras, pelas felicitações, pelo carinho, Gisela. É diferente e é muito bonito ouvir o teu nome na rádio. E pronunciado e cantado por uma locutora assim, tão bem disposta, tão top, tão super energética.
0: Uau!
1: Mas obrigado pelas felicitações, ontem realmente fez-me o dia diferente e muito bom. Obrigado, Benhaja, e que este gesto continue com todos os outros aniversariantes, ouvintes, amantes da nossa querida 97.9. Em especial aos acompanhantes do Vibradores e da cidade tropical. Bom dia, Mansur Basílio. Terça-feira de luz para todos.
0: Muito obrigada, Mansur Basílio, por estas palavras também cheias de luz e alegria. Muito obrigada por nos reconfortar o coração com tamanhas mensagens ditas ou chegadas em jeito de palavras bem bonitas e compiladas. Obrigada. Mansur Basílio, é vez de ouvirmos a voz da Verónica Chilaule.
2: Aê! Bom dia, Vibra Cidade.
0: Bom dia.
2: Gisela Nhampul, olá, Giselinda. Chegue com muita saúde, com muitas energias, como sempre, positivas. Deus te abençoe.
0: Amém.
2: Deus te use no sentido de fazer com que todo mundo vibre e que tenhamos todos à disposição de fazermos aquilo que são as nossas missões para o dia de hoje. Bom dia a todos os vibradores da Rádio Cidade. Aquele abraço.
0: Da Verónica Chilaule. Bonita voz, minha linda ouvinte. Muito obrigada, Verónica. A Isaura, o almoço também está aqui. Diz olá, querida Máxima. Tenha um bom dia, bom trabalho. Beijo. Obrigada, Isaura, minha querida. Obrigada, obrigadinha. E Daline Eloy diz: o que tem preço a gente compra e usa, mas o que tem valor a gente conquista, cuida e valoriza. Porque o preço paga com dinheiro, mas o valor se reconhece com o coração. Bom dia, amada Giz, amor máxima das máximas. Terçou com a tua alegria, energia cativante e consolante também. Vibremos todos com e sem pilhas, amanheceu. É mamã, mamã chegou. Obrigada. Obrigada, Idaline Eloy. O Mansur não, o Alberto Marrengula, queria dizer Massaro, que é o Massaro também. O Massaro, o Alberto Marrengula, que é a mesma pessoa, diz: respostas selvagens para quem tenta te diminuir. Você não é tudo isso. Ainda bem, se tu ser tudo isso deve dar muito trabalho. 2. Você se acha demais. Alguém precisava achar, né? Tem muita gente melhor que você. Ótimo, eu não estou a competir. 4. Você não vai a lugar nenhum. Então pare de se preocupar com o meu destino. 5. Você mudou. Sim, era exatamente essa ideia. Ai, essas respostas. Será que vocês perceberam? Respostas selvagens, brutas, para quem tenta te diminuir. Então Ilávia vem para mim e diz: tu nem és tudo isso. Eu, ainda bem, ser tudo isso deve dar muito trabalho. A Ilávia não fica sossegada, volta, diz: como te achas tu? Claro, alguém precisava achar. Aquela boia cambe. E tem muita gente melhor que tu, hein? Eu, claro, ótimo. Eu não estou a competir. Até a dica. Volta. Diz: tu não vais a lugar nenhum. Eu respondo: então pare de te preocupar com o meu destino, tá? E Lávia. Vem aqui, não estou a conseguir. Já volta com as mãos na cintura e diz: mas tu mudaste, Gisela. Sim, é a minha resposta. Era exatamente essa a ideia. Senhora, que existem pessoas com essas respostas na ponta da língua, para cortar, acabar com os abusos todos. Não me tolo vela, eu me conheço de onde? Epa! Alberto Marrengula e as suas mensagens. Ah, esta de hoje, ah. Bom dia, gente simpática, diz o Alberto. Abençoado dia de terça-feira, beijos e abraços. Está na hora do show. Obrigada, Alberto Marrengula. Conseguiste fazer-me sorrir hoje. Maravilha. Malozinho diz: olá, querida. Estou a enviar a mensagem para minha madrinha querida Máxima. Oh, para dizer que gosto dela. Uau! A senhora que esteve ontem não conheço, na Copen da Gisela em Apula, ouvintes, vamos curtir o verão no Vibra Cidade em Moz. Beijo minha Lei 14 com tempero, a Salomé, I love you, Maló Rafael, para a sua amada e para a sua madrinha. Oh, obrigada, Malozinho, canimambo, canimambo. Temos mais áudios, vamos ouvir.
3: Olá, bom dia, tia Gisela, como estás? Eu estou bem. Gisela, manda um beijinho e abraço para todos os vibradores e também Gisela, bom trabalho. Gisela, pensou ouvir a música de Tamires Moyane com o título Sonador. E também um beijinho vai para todos os vibradores sem pilha, mas com pilha. Gisela, bom trabalho, beijinho, tchau, carrega de agir.
0: Obrigada, Five Bezito.
4: Bom dia, mana Gisela.
0: Bom dia,
4: mana Gisela.
0: Bom dia, tudo bem?
4: Ei, não está a responder, mana Gisela. Bom dia. Ah, respondeu, né? Bom dia, mana Gisela. Ei, estamos bem quando estamos juntos.
0: Sempre.
4: Estamos bem quando estamos contigo. Grande locutora, locutora da Rádio Cidade.
0: Obrigada.
4: Bom dia. Ei, mana Gisela, alguma coisa que não estou a conseguir aqui. Aquela música que eu pedi ontem, de parabenizar os aniversários, não estou a conseguir achar, manajinho. É que amanhã terei um bebê do dia.
0: Tá bem.
4: Terei um bebê do dia, queria tocar para ela. Sim, okay. Manajinho, é isso aí, manajinho.
0: Tá
4: tchau,
0: bem.
4: Tchau.
0: Eu vou escrever aqui, estou mesmo a escrever aqui, tá bem, para que eu faça já a pesquisa. N-Star. N-Star é o artista. É o dono desta música, o autor desta música. Feliz aniversário. Feliz aniversário. Está aí. Eu acho que agora vais encontrar, tá bom? Pronto. Uma breve pausa. Afinal, entrou aqui uma visita ao estúdio e devo dar-lhes atenção. Bom dia!
5: Bom dia!
0: Ih, como estão fracos, nem parecem jovens. Bom dia!
5: Bom dia!
0: Quero ouvir o bom dia dos homens. Aqueles bom dia. Bom dia!
5: Bom dia!
0: Yeah. Uns bons baixos aqui. As girls. Bom dia, meninas!
5: Bom dia!
0: Fraquinhas! Bom dia, meninas!
5: Bom dia!
0: Yeah! Agora quero ouvir o grito do nome do programa. Qual é o programa que está no ar? Quem sabe? Vibra Cidade, digam bom dia, Vibra Cidade.
5: Bom dia, Vibra Cidade.
0: Yeah! Meus amores, uma breve pausa. Quero dar atenção à visita que acaba de entrar aqui para a Cidade FM. E fiquem com uma linda, especial música. Pertencente ao Grace Évora, o título é Rendezvous. Um passeio, é o que significa rendezvous, um passeio. Com quem seria? Contigo, claro, querido, querida ouvinte.

0: warriors. Yay. Yay. Exatamente, Sunny Cloud.
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1: 11 horas e 10 minutos a esta altura, o relógio já marca e nos acordes iniciais a música Sonhos, intitulada Sonhos Sim, pertencente ao Focus Man, que tem a especial participação do Hernani em Amposse. É hoje que estaremos a conversa com o Focus Man, o apóstolo Danny T. Mann, está aqui na Rádio Moçambique, à espera de chegar o momento certo, certinho, para juntos já estarmos à conversa. Vamos falar sobre a sua carreira profissional, bem como do seu show, o seu espetáculo, que vai acontecer dentro em breve. Ele vai, na primeira pessoa, contar-nos onde e como é que vai acontecer este grande evento. Então não percam, daqui a mais um bocadinho, será logo depois da conversa, ou melhor, da rubrica Tu Sabias Que. Por hora, fica com Sonhos.

0: minutos depois da hora 11, já vamos conhecer algumas curiosidades da rubrica Tu Sabias Que? Pois bem, vamos sim conhecer algumas curiosidades aqui agora da rubrica Tu Sabias Que? Vamos agora conhecer algumas curiosidades interessantes em torno do cabelo ou dos fios de cabelo. Tu sabias que os fios de cabelo humano possuem características fascinantes? Mas de que tipo, Gisela? É que, como uma força impressionante capaz de suportar dezenas de gramas individualmente e um crescimento contínuo que os coloca entre os tecidos mais rápidos do corpo, estes são os fios de cabelo. É verdade. Um único fio de cabelo saudável pode aguentar de 50 a 100 gramas de peso antes de romper. Sabias? É! 50 a 100 gramas de peso antes de romper. É a resistência de um único fio de cabelo. Juntos, todos os fios de uma cabeça humana poderiam, teoricamente, suportar toneladas. Sabias? É! Se apertam ou amarram alguma coisa bem pesada ao teu cabelo, todo ele junto suporta toneladas, sabias? O fio é dividido em três partes principais: cutícula, a camada externa, o córtex, que é a parte interna que dá cor e elasticidade, e a medula, o canal central. O cabelo é o segundo tecido que cresce mais rápido no corpo humano, perdendo apenas para a medula óssea. Sabias? É o tecido que mais cresce rápido no corpo humano. Os fios crescem em média cerca de 1 cm a 1,5 cm por mês. É verdade. Existe por ali uma queda diária. É isso. É totalmente normal perder 50 a 120 fios de cabelo por dia durante a escovação ou no banho. É normal. É normal. Cada fio de cabelo vive entre 2 a 7 anos antes de cair e dar espaço a um novo ciclo. Sabias? Que cada fio de cabelo pode viver entre 2 a 7 anos antes de cair ou dar espaço a um novo ciclo. Sabias que pessoas com cabelos loiros naturais costumam ter uma quantidade maior de fios na cabeça do que as morenas ou ruivas? É. Atenção, loiros naturais, não pintados. Naturais. Estas costumam ser... costumam ter maior quantidade de cabelos ou de fios de cabelos na cabeça, em detrimento de quem tem cabelo preto ou ruivo. E os ruivos são raros. O cabelo ruivo natural é o mais raro do mundo. Sabias que o cabelo ruivo natural é o cabelo mais raro do mundo? Presente em apenas cerca de 1% da população global. Uma pessoa calva só aparenta estar a perder o cabelo de forma evidente quando já ocorreu uma redução de mais de 50% dos fios. Sabias disso? É verdade. Uma pessoa calva só aparenta ter perdido o cabelo de forma evidente quando já ocorreu uma redução de mais de 50 fios visíveis. Oh, interessante. Interessante. E agora, vamos conhecer algumas curiosidades em torno da pele. Sabias tu que a pele é o maior órgão do corpo humano, cobrindo uma área de cerca de 2 metros quadrados e pesando perto de 4 quilos no adulto? É verdade! O maior órgão do corpo humano. O que é que tu pensaste? Oh, meu Deus! É o cabelo, é a pele! Foste para onde tu? Sim, a pele é o maior órgão do corpo humano, representa cerca de 15% do peso total do corpo humano. O corpo elimina milhares de células mortas da superfície a cada minuto, o que equivale a cerca de 50 mil células por minuto ou bilhões por dia, tá bom? Sabias que uma parte significativa da poeira encontrada nas nossas casas é, na verdade, formada por células de pele mortas que eliminamos? Sim! Grande parte da poeira que encontramos nas nossas casas é, na verdade, formada por células da pele mortas que eliminamos quando andamos, passamos, rebolamos, dormimos, sentamos-nos. É verdade, é pele morta. Acho que não sabias, agora já sabes. Sabias que um adulto tem mais de 15 quilômetros ou 11 milhas de vasos sanguíneos espalhados pela pele? Sim, tem sim. Apenas um pequeno centímetro quadrado de pele contém cerca de 19 milhões de células. Depois dos 30 anos de idade, a velocidade da renovação celular da pele diminui em cerca de 20%. Sabias disto? Agora já sabes. Só ainda não sabes a quantas vai a moeda neste 22 de setembro do ano 2026. Vamos já saber juntos? Vamos embora. Segundo o Banco de Moçambique, o dólar a compra hoje a 63.27 e a venda a 64.54. O rand a compra a 3.89 e a venda a 3.97. O euro a compra a 72.53 e a venda a 73.99. O estado do tempo para a capital do país, Maputo, hoje pode atingir 25, agora com 24 graus Celsius. Xai-Xai pode atingir 27, já está com 27 neste momento. Chimoio pode atingir 28, está neste momento com 26 graus Celsius. Semelhança da Beira, que está também com 26, podendo atingir uma máxima de 26 também. É. E Tete pode atingir 33 agora com 29 graus Celsius. Porém, Nampula está um dia de céu nublado, com uma máxima de 32, podendo atingir, aliás, agora com 31 graus Celsius. Lixinga, a mais fresca cidade do país, hoje pode atingir os 24, já está com a máxima prevista para o dia de hoje. E é com esta nota que nós fechamos, encerramos a rubrica Tu Sabias Que, edição de terça-feira, 22 de setembro do ano 2026. É o Vibra Cidade no ar, o teu programa, até às 14 horas com a querida Máxima. Um beijinho no coração e eu volto já, com mais novidades.
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0: Focus Man é o nosso convidado do dia de hoje. Tem-vos dito? É a música cantada desde ontem. Focus Man, Focus Man, Focus Man. Talvez havemos de ouvir umas barras aqui hoje em direto. Aqui agora ele canta com Hot Blaze, Negro Chato. Juntos cantam uma boa e bonita música intitulada Fãs. Conversa esta que teremos daqui a mais algum tempinho com a produção da Ilávia Chauk. Eu quero convidar-te a estares bem atentinho ao que vamos aqui falar. Afinal, não é pouco nem pequeno. Vamos falar, sim, sobre a sua carreira artística, bem como o seu show que vai ser daqui a mais um bocadinho, tá bom? Boa escuta.
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1: Estão preparados? Estão prontos? Música do Zico, DJ Languito, especial participação do Focus Man. Lá para o meio da música entra então a sua aparição, a aparição do meu especial convidado para o dia de hoje, Focus Man. Daqui a pouco vamos estar a conversa com ele. Estão preparados? É o tempo para que vocês possam avisar a malta toda, a tudo e a todos, que o Focus Man já está em estúdio, já está aqui na Rádio Cidade. Já está aqui na Rádio Cidade, tá bom? E vamos falar, vamos conhecer um pouco mais sobre a sua carreira. E a quem está atento, está à espera de tirar não sei o que. É bom, fica à vontade. Até já, escutem esta música na íntegra e eu volto já.

0: Yeah! Bonita, bonita, bonita postura vocal tem o Focus Man quando o assunto é rap. Rap gospel, né? Maravilha. Quero só colocar aqui algumas músicas que tenho preparado para já estarmos a falar sobre Te Adorar. Vou colocar um bocadinho esta aqui, Te Adorar, mesmo nos acordes iniciais.
1: Ei, quem é essa aqui?
2: Alô?
3: Focus.
2: Yeah, Ginho, God Squad, yeah. Como é que é?
3: Na boa.
2: Yeah, tô nice, yeah, acabo de acordar agora.
3: Hoje é domingo,
2: mano. Yeah.
3: Vamos à bola.
2: Hã?
3: Vamos à bola.
2: Jogar futebol?
3: Yeah.
2: Não, hoje é domingo, mano. Eu domingo não faço nenhum compromisso, vai check.
3: Bora lá, pai, bora lá.
2: Não, bro, não, desculpa lá, vou ter que desligar. Hoje é domingo,
3: vamos lá, let's go.
2: Tá nice, meu, valeu, yeah, job, boa jogada aí.
3: Yeah.

0: Quando chega domingo, eu quero te louvar. Eu quero te adorar, te louvar. Ei, esta música lembra meu pai, vocês. Ninguém fica em casa domingo aqui. Quem fica aqui não há de receber o que eu vou trazer no regresso da igreja. Ah, crescemos aí pra igreja todos os domingos por causa dessa coisa de domingo. Ninguém fica aqui, era obrigatório lá em casa. Até se tornar um hábito bom que foi criado lá pelos papás para que pudéssemos entender o valor de acordar ao domingo pela manhã, ir à casa do Senhor, depois voltar, continuar a dormir se for o caso. Sim, senhores, estamos hoje à conversa com Danny Timana, artisticamente conhecido como Focus Man. Ele que é um apóstolo, é artista, é mentor, é empreendedor moçambicano, ligado ao rap gospel. Destacou-se também pela promoção e desenvolvimento de talentos através da Focus Label, dedicado à música e produção de conteúdos. Focus Man é o meu convidado e quero neste momento desejar as boas-vindas ao Vibra Cidade, a Rádio Cidade.
1: Obrigado, Vibrações, e é sempre um prazer e agradecer esta oportunidade e saudar também a todos os ouvintes que nos acompanham neste exato momento aqui na Cidade FM.
0: Oh, maravilha, uma alegria e uma honra, acima de tudo, ter o apóstolo Focus Man aqui. Eu não tenho como falar de rapper sem falar de apóstolo. É, para uns pesa mais um lado em detrimento do outro. Para mim pesam os dois. Mas sempre primeiro a ser apóstolo.
1: Ok, fica à vontade.
0: A ser apóstolo e rapper ao mesmo tempo. Focus Man, quando é que percebe que o rap podia deixar de ser apenas uma paixão e transformar-se numa carreira profissional e numa forma de, inclusive, levar a mensagem para o público, para o povo, para o rebanho de Cristo, através do rap, porque é rap gospel.
1: Sim. Bem, primeiro tu tens o Dentiman criança, que é amante do hip-hop. Então eu me lembro das minhas primeiras cassetes que comprei pessoalmente, ninguém comprou para mim, que foram as cassetes do Black Campan. Né? São rappers angolanos que residem em Portugal. A todos nós conhecemos toda a noite, toda noite sem parar,
0: sem parar.
1: Só para tu teres ideia, eu comprei aquela primeira cassete
0: sozinho,
1: então, sozinho. E já tínhamos já, na época Boyz II, Tupac, Busta Rhymes. Eu sou desta época em que eu tinha esta paixão aqui pela música, porque a minha mãe estava cheia de giradiscos em casa, e ela tinha discos muito top. Tinha Roxette, tinha Bon Jovi, tinha Tina Turner. Eu comecei a escutar isso, eu colocava aquilo, eu escutava. A veia pela música começa aí. Mas depois eu fui tendo mais inclinação para o hip hop. Na época também o meu pai tinha restaurante, tinha ali muitas cassetes, escutava ali muita música, bonga. Então eu fui crescendo neste ambiente de escutar música. Mas eu tive já a paixão pelo rap.
0: Pelo rap. Esta coisa de crescermos num ambiente onde se vive certa coisa faz de nós aquilo que nós acompanhamos quando éramos crianças.
1: Influencia.
0: Particularmente, eu também ouvi crescendo

0: ouvindo música e ouvindo rádio, ouvindo locutores. Quem diria que um dia eu me tornaria numa locutora também? Mas tudo porque o bichinho foi incutido lá em casa, desde pequenina. E o mesmo aconteceu com a Focus Man, interessante. E quando é assim, desperta algo para o qual também já foi te chamado. Eu acho que Deus faz de propósito.
1: Ah, sem dúvida.
0: Quando o assunto é te fazer ir ao mundo para fazer algo, te dá paz que te vão incutir isso.
1: Para mim, Deus, ele é organizado.
0: E muito.
1: Não há um chamado que se manifesta sem antes tu teres passado por alguma coisa que você precisará desta coisa como o teu impulso maior ou o seu guia no momento em que Deus for a lhe chamar. Por exemplo, tu dizes que escutavas muito rádio e que ouvias muitos locutores, mas veja o trabalho da sua mente que acontecia. Mas quem é que está a falar? Como é que é a cara dele? Será que é alto, baixinho? Mas essa voz, será que essa voz bonita também reflete a beleza dessa pessoa?
0: É verdade.
1: E ainda nos apaixonávamos pela pessoa que está a falar sem o conhecer.
0: É verdade.
1: Ai, que calma essa voz nos dá. Estás a ver? E hoje tu estás aqui. E vais ver, às vezes algumas pessoas vão perguntar, mas essa técnica, essa forma dela transmitir esta alegria, estando de um outro lado e nós deste lado, não sabem que você já vem ouvindo e imaginando-se a fazer aquilo e provavelmente dizes, eu vou fazer melhor.
0: É incrível. É a organização de Deus essa. Desde muito antes de imaginarmos. Olhando para o caminho que já percorreu, Focus Man, qual foi o momento que considera ter marcado a sua carreira?
1: A minha carreira musical?
0: Yes. Já agora as duas.
1: Na carreira musical foi mesmo quando lançamos a música Xalunga.
0: Não há dúvidas.
1: Foi quando lançamos a música Xalunga. Aquela música veio vinha consagrar-me. You know what? Everyone. Existe esse mano aqui. Esse mano existe. Tá sabendo? E eu já vinha puxando, já vinha fazendo, mas a música Xalunga foi parecia que vinha
0: acordamos
1: me consagrar.
0: Acordamos todos. Para a existência de um tal de Focus Man.
1: Foi um momento
0: falar de Deus de uma forma repística, posso assim dizer. Incrível.

0: A life standard.
1: A life standard.
0: Standard mesmo.
1: E como as pessoas já tinham ouvido o meu testemunho, né? Um bocadinho da minha história.
0: Yeah.
1: A rima desta música encaixou de forma resumida.
0: Ixi.
1: Porque aquilo é, eu estava na cova.
0: Yeah.
1: E parei na jail. Foi nesse lugar que nasceu
0: o Focus Man.
1: Em nome de Cristo,
0: toda coisa nova.
1: Nada de magia,
0: tudo vem de Jeová.
1: Então, hoje, mano, está na
0: profundo.
1: A conduzir um Bimas.
0: Yes.
1: Os que me viram puto só dizem quem diria. Aquele miúdo do gueto, sem mimos e berço, seria um ícone além
0: fronteiras.
1: Poxa, e não para por aí.
0: Yeah.
1: Isto é pouco para aquilo que Deus tem para mim.
0: Meu Deus.
1: Então, na falta de empregados, Deus usa meus inimigos para promoção.
0: Yeah.
1: Para falar, para espalhar mais o nome.
0: Uhum.
1: Porque às vezes nós temos que entender que nem todo lado ruim da nossa história nós devíamos deixar que isso nos abatesse.
0: Uhum.
1: Porque a forma que José teve de realizar um dos sonhos que ele teve como governador, os caminhos que Deus usou,
0: turbulentos. Começou por cair numa cova, jogado pelos irmãos.
1: Próprios irmãos. Então, nem. Às vezes tu tens que se perguntar por que que esta desgraça está a acontecer.
0: Yeah.
1: Ao invés de tu deixares que a desgraça venha
0: te consumir.
1: Yeah. E se tu fores anotar, após José ser vendido, ele manteve-se em silêncio. E é uma coisa que vocês ainda não notaram que José fez. Foi do tipo, está feito. Já estou no Egito. Já estou a trabalhar como escravo. Está feito. Vou dar o meu melhor.
0: Yeah.
1: Imagina lá. Quantas pessoas não dão o seu melhor quando estão em problemas? Preferem ficar encostadas, chorar, deixar a depressão entrar. Mas José foi diferente. Ele disse, já estou aqui.
0: Suportou-se naquela dificuldade e fortaleceu-se ali mesmo.
1: Aí nem encontraste. É tipo, eu já estou aqui.
0: Ok.
1: Vou trabalhar. Vou dar o meu melhor.
0: Yeah.
1: Vou fazer o meu melhor. Sei que eu não sou escravo, mas eu estou aqui que nem escravo.
0: Yeah.
1: Let me do my best.
0: Yes.
1: E a Bíblia diz assim que tudo que José tocava prosperava. Sabes o que vocês prosperar na aflição?
0: Ixi.
1: Na dor. Te venderam com os teus irmãos, te jogaram no poço com os teus irmãos. Teus irmãos tiraram-te de um jovem normal, comum, próspero, para um escravo. Mas o que é que ele fez? Ele focou-se em trabalhar. Mentiram para ele, com a mulher de Potifar.
0: Yeah.
1: Prenderam, estava de escravo, você já é preso. Ainda te meteram mais na cadeia.
0: Um escravo na cadeia.
1: Então, ele continuou a focar-se no seu trabalho. Então vais ver que existem alguns problemas que só nos levam para o nosso destino e nos colocam aonde realmente nós fazemos parte.
0: Yeah. Muito bom. É também o Focus Man ou Dan Timan Apóstolo, um mentor.
1: Sim.
0: De entendimento de vida. Acaba de nos trazer aqui um entendimento de vida que foi vivido há longos anos atrás,
1: sim,
0: antes mesmo de Cristo. Mas até nos dias de hoje, aquilo que aconteceu lá é um ensinamento para o presente. De onde é que vem esta coisa de transformar as mentes através da sua mente?
1: Primeiro,
0: esse emotional intelligence. Yeah,
1: primeiro foi por causa da... de como eu tive que superar os desafios que eu passei.
0: Yeah.
1: Yeah, não é fácil um ex-presidiário tornar-se a pessoa que eu me tornei. Isso não é para qualquer um.
0: Yeah.
1: Isso nem é sorte. É mesmo primeiro
0: disciplina
1: e posicionamento emocional.
0: Yeah.
1: Porque primeiro tu já sais e te deparas com rejeição. Quem é que não soube no teu bairro que você foi preso? Quem é que não soube da tua família que você foi preso? Qual dos teus primos, das tuas primas que não tiveram conhecimento que você foi preso?
0: Yeah.
1: Então já estás a imaginar primeiro como é que eles te olham. Tipo, agora vai aprontar o quê?
0: Yeah. E muitas outros... vezes sem culpa, yeah, mas teve lá.
1: Sim, sim, sim. E outras pessoas também a dizerem que, ah, esse aqui já lhe conhecemos, daqui a pouco vai entrar de novo. Quer dizer, você, eu sofri todo tipo de rejeição e não os condeno. Porque tem razão. Se você já começa a ter histórico de que namora muito, tem histórico de que você faz muitos abortos, então, se forem a ter conhecimento que novamente estás grávida, então.
0: Já sabemos.
1: Já sabemos que já não é novidade. Imagina eu ter que lidar com isto e ter que provar o contrário.
0: Epa.
1: Então, eu não tive a mente forte em vão. Eu tive que treinar a minha mente.
0: Yeah.
1: Eu tive que aceitar que, olha, eu preciso, neste exato momento, eu não condeno essas pessoas, mas eu preciso sair deste ambiente que me faz eu duvidar e que não tem nenhuma expectativa de receber alguma coisa de mim. Segunda coisa é, num lugar onde você é rejeitado ou rejeitada, tu não tens voz, mesmo que você tenha coisas boas para dar.
0: Mas só pode levantar a mão, já duvidam.
1: Sim. Você não tem voz aqui. Então eu tive que fazer um exercício de mudar de um bairro para um outro bairro, onde eu não sou conhecido. Lá é onde eu poderia, de forma flexível, boa, em desenvolver aquilo que eu era capaz de fazer e desenvolver. Então, depois de alguns anos, eu só apareci no meu bairro com casamento.
0: As pessoas ficaram um pouquinho abertas, certamente.
1: Eu me lembro de um vizinho meu que ele ainda está vivo, por acaso agora ele cultua na minha igreja. Ele veio e disse assim, no meio do casamento, já o Canela.
0: Canela, papai.
1: Alô, com o vácuo, com o esquembo. Não vou nem ter.
0: Assim mesmo.
1: Se dizem que há Deus, ou Deus existe, eu vejo pela vida dele. Então eu tive que treinar o meu emocional. É por isso que eu tenho equilíbrio emocional.
0: Estás a ver
1: como você sabe que você bate, mas não está a bater.
0: Estás
1: a ver como você sabe que você é capaz de pegar essa pessoa e dobrar, e você não dobra. Isso é equilíbrio emocional.
0: Estás
1: a ver, você encontrar uma pessoa que te aponta os dedos e tudo mais, mas você sabe quem tu eras lá no passado. Isso é equilíbrio emocional. É por isso que hoje eu consigo identificar algumas pessoas, algumas mentes, a caminho do caminho, do caminho em que eu estava. E eu já sei o que vai dar. Não há nada novo debaixo da terra. Não há comportamento novo debaixo da terra. Tanto como você olha para a Bíblia, como você olha para a história das pessoas, como você olha para a história da traição, quando você olha para a história de Judas, quando você...
0: Você sabe como vai terminar.
1: Não há coisa
0: qual
1: nova.
0: Qual é o fim?
1: Qual é o fim? Não há coisa nova aqui debaixo da terra. Não há nada novo.
0: Essa é a boa nova para quem não tinha entendimento até então. Sim. About it. Não há coisa nova.
1: Não há coisa nova.
0: Basta que haja entendimento, haja conhecimento e bons olhos para ver, bons ouvidos para ouvir. Não há coisa nova, de facto.
1: Olha, uma novidade para ti, uma coisa nova que os teus olhos vê, que os teus olhos estão a provar, uma pessoa já provou. Por isso que tua mãe conseguiu identificar-te quando se apaixonaste. Ele disse, estás apaixonada.
0: É porque não é isso aí, mãe.
1: Estás apaixonada.
0: Yeah.
1: Porque como a mãe consegue dizer, estás grávida.
0: Yeah.
1: Não há nada novo. Sabemos, eu conheço a reação do corpo, porque o meu corpo já reagiu assim.
0: Yeah.
1: Então, isso que está acontecendo contigo não é novo para mim. É novo para ti. Há miúdas que quem lhe falou que ela está grávida foi a mãe. Ela própria não sabia. Você está grávida? Mãe. Não, it's okay, it's fine, okay, tudo bem.
0: Vamos esperar.
1: Ei, mãe, aquilo que disseste era verdade. Eu estou mesmo grávida. Vamos lá voltar um pouco na independência. Após a independência, haviam aqueles comícios em lugares fechados que o ex-presidente Samora Machel fazia sobre os traidores. pessoas que traíam, pessoas que ainda tinham ainda conexão com os portugueses, eram informantes.
0: Yeah. Dos portugueses.
1: Não era novidade. Estás a ver, hoje nós vivemos as mesmas coisas, não é novidade.
0: Aquilo, ainda existem
1: ainda
0: esses novos.
1: Existem esses novos. Então, there's no news. Então, é por isso que é mais fácil, é muito fácil para mim eu identificar que, mano, vais se ferrar. Isso nem é profecia, não preciso ser profeta.
0: Yeah.
1: Vais te ferrar.
0: Mas essa visão funciona para si próprio?
1: Funciona para mim.
0: Quando vais entrar para um caminho, percebes que ali se eu dou mais 5 passos, estou na cova.
1: Funciona, funciona. Senão, é. Senão teríamos voltado de novo para a cadeia.
0: Essa é boa. Logo, eu consigo perceber que a sua vida, como pessoa normal, como artista, se assemelha à vida do próprio José.
1: Uhum.
0: Que,
1: sim, sem dúvida.
0: Que inicialmente parece que veio para sofrer.
1: Uhum.
0: Mas aquele sofrimento era um propósito para que chegasse,
1: certo,
0: onde chegou.
1: Certo.
0: E pudesse fazer uma música que dissesse aquilo que viveu. Assim como,
1: sim,
0: o próprio governador do Egito disse na altura.
1: Quem escutar bem o meu álbum, as, yeah, minhas músicas, elas falam de mim, da minha história. São músicas que podem te fazer superar. Até aquilo que eu tive como desafio e sofrimento, o que eu já ouvi falar ao meu respeito, reiras, inimigos, tem nas minhas músicas.
0: Yeah. E não se difere muito do que acontece com a vida de cada um de nós aqui.
1: Sim.
0: Cada um com o seu peso,
1: sua
0: luta, seu desafio. Mas esta hoje, aqui agora, parece a história do Focus Man, do,
1: sim,
0: Danny Timani. Do Danny.
1: Do Danny.
0: Daquele que foi presidiário, foi, né? Mas é também a vida de cada um de nós. Todos nós temos lutas, enfrentamos batalhas, enfrentamos. E tudo isto é um propósito, é um desafio.
1: Estás a ver neste exato momento, só pelo alcance da Rádio Cidade. Sabes qual é um dos divertimentos que as pessoas têm na cadeia? Maior.
0: Diga.
1: Escutar rádio.
0: A sério?
1: Assim, estão-nos a escutar. Então, você não pode fazer teu programa só a pensar nas pessoas livres.
0: Não, mas eu devo dizer-te que o meu irmão teve um acidente no ano antepassado,
1: yeah,
0: finais. Quando nos vimos ali à ortopedia do Hospital Central, eu via jovens, senhores, com pés esticados assim.
1: Estão a escutar rádio?
0: Não, como bombinhas?
1: Sim.
0: Eu só via a cidade.
1: É.
0: 97.9, cidade. Eu olhava para a esquerda, cidade. No outro quartinho, ali atrás, cidade. O que se passa aqui nesta enfermaria? Escuta o rádio.
1: Sim.
0: Aqui dentro do hospital estão a escutar rádio.
1: Olha, é uma terapia. Você não imagina.
0: É.
1: Uma das coisas que quando eu tive dinheiro na cadeia, quando estava a fazer uns business.
0: Como assim? É melhor nem dizer, mano.
1: O hustle aqui é dá muito tempo.
0: Em nome dentro da cadeia.
1: Então, uma das primeiras coisas que eu fiz foi comprar rádio.
0: Tá vendo? Não aguento.
1: Foi comprar rádio. Foi uma das primeiras coisas,
0: é,
1: mano. Estar a escutar rádio ali é a única diversão, mano. Você está condenado. Tu tens que. Sabes, um dia na cadeia é um ano.
0: A coisa mais louca que eu ouvi em toda a minha vida foi isso. Eu contava na cadeia, quando eu fazia ali os meus business. Oi!
1: Yeah.
0: Se não cheguei fora, estava procurando de business, não estava conseguindo.
1: Não, olha, você quando recebe, você não recebe chamada e mensagem, deposita para este número, estão a jubar quando ligam para ti. Alô, tudo bem? Vai lá. Ei, aqui, ou você faz alguma coisa, ou você vai ter que só depender. Por que que eu comecei a fazer negócio lá,
0: yeah,
1: dentro? Eu comecei a fazer negócio porque eu. Ou esperas visita a pessoas que não têm visita.
0: Yeah.
1: You get to survive day inside. You know, sapato acaba, você tem que comprar sapatilha daquele que está com fome, está a ralar. Pá,
0: yeah,
1: mano, vende-me só essa sapatilha. Yeah, wonderful.
0: Não aguentei. Não, wonderful mesmo é ouvir esta história aqui. É por isso que às vezes é bom mesmo conversar com pessoas que viveram outras coisas. Para pararmos de reclamar.
1: Sim.
0: Para pararmos de achar que nós somos os mais azarados da vida, do mundo. Há quem passou por pior e mesmo assim se superou.
1: Por isso eu tenho pulso forte, se você notar.
0: Yeah.
1: Quando estou em tribulações ou estou em situações assim, vais ver que meu pulso, eu tenho pulso forte.
0: É muito bom.
1: Já não vou a tempo de andar a cair em depressão.
0: Não há setembro que te pega.
1: Eu rio das situações. Yeah. Eu enfrento, vejo se dá para responder, se não dá para responder ou o quê. E outras coisas ponho na música. Quer me conhecer bem? Escuta-me os álbuns.
0: Maravilha. E olha, hoje temos um público muito ligado às redes sociais, inclusive o Focus Man, como apóstolo, como rapper, tem um público que lhe segue muito nas redes. Eu admirei o meu colega que eu disse: não conheço o Focus. Eu disse: você está maluco? Ok. Para quem tem Instagram e até que não siga muito, tipo eu, não sou muito de redes. Eu fico 2 dias sem abrir o Instagram e vivo numa boa. Mas no dia que abro, é de ver o Focus Man com uma taça ali a falar qualquer coisa interessante. E até que ponto a presença digital passou a ser importante para a construção da tua carreira?
1: Porque com a tecnologia avançada, não podemos também ficar distraídos.
0: Okay.
1: Eu sou uma pessoa que analiso muito. As pessoas estão no celular. Você tem aqui a TV ao teu lado, mas você está ao celular.
0: Yes.
1: Então,
0: eu tenho 2 aqui, só aqui tenho 2.
1: Yeah. Então, as pessoas estão ao celular. Então, as pessoas já não andam assim de cabeça erguida para assistir uma TV ou ver o que está acontecendo no mundo ou estar assistir um noticiário. As pessoas estão ao celular. Então, foi daí que eu comecei também a criar conteúdos para o celular. Então, e vai por mim, daqui a mais 10 anos tu não vais ter mais decoders.
0: Esses que estão a chegar agora.
1: Não vais ter mais decoders. Não vais ter mais decoders. Não, né? Então, obviamente que nós, como africanos, a nossa. Posso ficar à vontade?
0: Fique claro! Só vamos dar uma pausa um minuto antes das 11, para podermos atualizar a informação, mas voltaremos logo porque vamos abrir a rubrica Vibramos, onde analisamos a cultura moçambicana. Tocamos por 1 hora a música moçambicana e, sendo moçambicano, estaremos dentro do assunto.
1: Então, quando eu pedi ficar à vontade, é para entenderes que a política africana, ela é um pouco contra o desenvolvimento.
0: Ok.
1: Por que razão? Porque o que lhes dá dinheiro, às vezes, como é que nós sabemos? É o analógico, não o digital. Por quê? Por exemplo, nos Estados Unidos, já não fazem rádio como vocês estão a fazer.
0: Ah, é? Nos States.
1: O rádio lá já é streaming. Tinham que ter câmeras aqui. Enquanto nós falamos, está passando no YouTube, está passando nas redes sociais. Então, já há 30 anos nos Estados Unidos, rádio é streaming. Nos escutam em casa, mas quem está no YouTube.
0: Quem está no chapa, quem está na rua.
1: Quem está na rua, mas também quem. No YouTube, as pessoas vão acompanhar esta nossa conversa. Mas nós não vamos introduzir isso, porque nós estamos a pensar no dinheiro que nós vamos perder, na bolada que nós vamos perder, na nhonga que nós vamos perder. Por isso que não foi difícil nós sairmos do analógico para o digital. Resistiu-se, mas não com os Facebooks.
0: Mas esse é o futuro da Rádio Cidade, particularmente. E nós não temos medo dessa política aí de perder dinheiro. Não vamos perder, vamos ganhar.
1: Não se perde dinheiro. Não se perde dinheiro. É só acompanharmos o desenvolvimento.
0: Exato.
1: Saber, né? Então, eu já percebi isso há muito tempo. Se fores anotar, eu comecei a criar conteúdos há muito tempo. Antes de muita gente começar a criar conteúdos. Comecei a criar há muito tempo. Então, por isso que eu vou ao teu encontro. Eu quero, quando você acordar, o teu bom dia na cama, você encontrar eu com uma taça de copo a falar de 3 pessoas que você.
0: Grupos!
1: 3 grupos.
0: Um dos últimos vídeos do Emotional Intelligence foi dos grupos. Eu quero muito que volte a dar-nos a conhecer aqui estes 3 grupos. O Focus Man, nos últimos dias, fez muito sucesso com um vídeo em que ensinava, explicava às pessoas, o público, que existem 3 grupos de pessoas na vida, no mundo, e que era preciso que todos nós tomássemos atenção. Mas olha, estes grupos também vão ser conhecidos daqui a pouco. Vamos dar uma breve pausa para atualizarmos a informação, a hora, a informação. E o Focus Man, Dan Timan, apóstolo, vem nos explicar como mentor também. Hoje também quer explorar tudo, explorar a parte do rapper dele, a parte apostólica, a parte Danny Danny da Hood, aquele Danny da cadeia. Temos que, não é sempre que temos um Focus Man em estúdio, portanto vamos sim conversar com ele daqui a pouquinho, continuar a conversar com ele. Quero dar uma breve pausa para atualizarmos a hora e a informação. Esperamos que estejam todos a gostar desta interessante conversa com Focus Man aqui no Vibra Cidade. Pois bem, não nos demoramos mais para atualizar a hora, enquanto também preparo tudo aqui. Quem já pôde perceber, percebeu. A Gisela deve estar a fazer alguma coisa. Estou mesmo a preparar aqui o André para que já nos venha dar toda a informação da hora 12. Doutor Mestre, tá? Olá, são já 12 horas em Moçambique. Boa tarde. 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Cordiais saudações, especial atenção para as notícias, com edição e apresentação de André Manhissa. Olá, André, boa tarde.
2: Muito boa tarde. O Ministro da Saúde, Hussein Nis, prestou assistência médica a uma cidadã norte-americana que apresentou uma emergência de saúde durante um voo da TAP que saiu de Lisboa com destino a Nova York na tarde de domingo. O Ministro da Saúde acedeu prontamente à solicitação da tripulação, que procurava entre os passageiros um médico para prestar assistência à cidadã. No atendimento participou igualmente uma passageira norte-americana que se identificou como enfermeira. O Tribunal Supremo indeferiu o pedido de Venâncio Mangana, que solicitava a transmissão do seu julgamento em direto no formato audiovisual e nas plataformas digitais. Aquele órgão confirmou ontem, em conferência de imprensa, que o julgamento está marcado para o dia 17 de novembro. A decisão do Supremo proíbe ainda o registro de som e imagens durante as audiências. Porém, os jornalistas podem... foram aceitos na sala de audiências apenas para o registro por escrito. As principais redes de televisão norte-americanas decidiram suspender a cobertura conjunta dos eventos do presidente Donald Trump. A decisão decorre depois dos jornalistas da CNN, da MS Now e do Politico terem sido expulsos das instalações da Casa Branca. As organizações afetadas anunciaram que irão processar a administração para recuperar o acesso, defendendo a liberdade de imprensa e o direito do público a um jornalismo independente. A Rússia intensificou a vaga de ataques aéreos contra a Ucrânia depois do partido presidencial ter ganho as eleições legislativas. O partido de Vladimir Putin conseguiu preencher 355 dos 450 lugares da Duma, a Câmara Baixa do Parlamento. Observadores internacionais denunciaram fraudes e irregularidades nas eleições. E a fechar, os mamas já se preparam para o arranque da campanha de qualificação ao CAN 2027 desde esta segunda-feira, com os jogadores que atuam internamente com os postos no Senegal, primeiro adversário na caminhada ao torneio continental do próximo ano. O jogo terá lugar na próxima sexta-feira no Estádio Nacional do Zimpeto. Notícias a esta hora, com edição e apresentação de André Manhissa.

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4: 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Ok, muito bem. Antes mesmo de colocarmos o start a esta música, é melhor que comecemos a rubrica Vibramos, onde temos o prazer de enaltecer a cultura moçambicana de segunda a quinta-feira por uma hora, só a dar espaço à música de Moçambique, a melhor do mundo.
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4: Pois é, está no ar a rubrica Vibramos e começamos hoje de forma diferente. Já estando a conversa com o Focus Man, o apóstolo Danny Timane, aquele que saiu do gueto, né? Do berço, do gueto, além fronteiras. Pois é, estamos com ele a conversa e eu tinha prometido que ele voltava também para nos falar dos três grupos de pessoas, porque estamos aqui a explorar um pouco daquilo que ele é como pessoa, como ser humano, como artista, como profissional. E já surgem muitas ideias aqui enquanto conversamos. Quero também, aliás, dar início a esta segunda parte e última da conversa, olhando aqui para os comentários dos nossos ouvintes. Vou também rapidinho disponibilizar a linha 843497. Sabemos muito bem que os ouvintes estão expectantes em ligar e dizer alguma coisa ou perguntar alguma coisa ao Focus Man. Malo, olá!
6: Sem dúvidas, Pastor Timano, essa música é um grande sucesso. Nós usamos muito no grupo. Terrível. Usamos de uma maneira, cantou de uma maneira repística e nós absorvemos muito bem para expulsá-los, despisá-los todos.
4: Pois é. Algumas pessoas nem estão atentas e estão a perguntar, mas que tal já chegou? Oh, já está quase a bazar até. Epa, mas acontece, não é possível ter toda a gente aqui, né? Por causa dos os afazeres também chamam-nos. Aqui no grupo da Rádio Cidade, a Susana Citoy diz: eu gosto de ouvir esse lado dele das drogas, o que fez entrar na cadeia, a história de superação. Obrigado, Deus, por nos trazer esta pessoa que nos dá este discernimento. Triste realidade para superar, mas é muito bom quando os frutos nos vêm. Yeah, são alguns dos comentários. Eu não conhecia esse outro lado do pastor, pois eu sigo o pastor e a pastora Rose. Ok. Vocês não conheciam este outro lado do pastor? É o quê?
7: Tem muitos lados, outros não sabem que eu sou rapper.
4: Tá vendo? Sim.
7: Outros não sabem que eu sou mentor.
4: Yeah.
7: Outros não sabem que tenho focos consultoria e formação.
4: Tá vendo tudo isso?
7: Uh-huh.
4: Por isso está a ser uma conversa extremamente boa.
7: Outros não sabem que tenho TV. Yeah.
4: Tá vendo? Essa eu também não conhecia. Essa é novidade para mim também. Qual é essa televisão já agora?
7: Ei, nada, não dá. Assim mesmo tá
4: ainda
7: bom.
4: Não. Ei, temos que saber. Como não? Como não?
8: Dene.
4: Bom dia, chefe Ivan. Tudo bem? Não, não fica. Chefe Ivan, bom dia. Quero ver a sua voz.
9: Olá, bom dia.
4: Bom dia. A recebermos aqui uma visita rápida do nosso chefe, chefe Ivan, o chefe da Radicidade. Muito bem, acho que ele vinha ver o aposto do Dani.
7: Mas tem um áudio que estavas para ligar aí, parece interessante.
4: Um áudio? Não.
7: Não, né?
4: Era uma mensagem do... Ah, sim, é isso, é verdade. Ixi, yeah, ok, está aqui.
8: Dani. Ben, estou ligado, meu irmão. Parabéns, estamos juntos.
4: Cego, acho que queres falar mais um pouquinho. Liga lá, podes ligar. 843497. Dani, estou ligado, meu irmão. Podes ligar rapidinho, 2, 3 ouvintes no máximo querendo, podem ligar enquanto conversamos aqui para dizerem alguma coisa especial ao Focus Man, apóstolo Dani, está aqui conosco hoje. Aproveitem, perguntem tudo o que quiserem, está bem? Mas ele não vai responder tudo o que quiser. O que ele quiser, ele responde. O que não quiser, não vai responder. Mas, Focus Man, o que é mais difícil? Conquistar o público através de uma música ou mantê-lo ligado durante uma apresentação, por exemplo?
7: Não, muita gente prefere-me como pregador, né? Yeah, porque se eu lhes concentro muito, né?
4: Yeah, eles ficam
7: então,
4: tipo...
7: Yeah.
4: Será? Temos um ouvinte. Segura o fim de pensamento. Olá, boa tarde, ouvinte em linha.
10: Boa tarde, Rádio Cidade.
4: Consegue ouvir? Boa tarde, tudo bem?
10: Está tudo bem, não sei como estão aí.
4: Nós estamos bem, graças a Deus. Esta voz é do Cota Rogério Chitsonzo.
10: É, sim.
4: Ah, que bom, eu, irmão.
10: Só prazer, que bem-vindo.
4: Não percebi?
10: A nossa rádio. Só prazer ao visitante, que bem-vindo à nossa rádio. Nossa rádio é alegre.
7: Ok, muito obrigado, thank you.
10: Yeah, muita força aí.
7: Muito obrigado.
10: Yeah, tchau.
4: Tchau. Tchau, Cota, muito obrigada. Não temos um outro para ir lá ver? Não, né? Ok. Querendo, podes ligar também rapidinho aqui. Já ligou o Cota Chitsonzo para dar as boas-vindas ao Focus Man. E certamente que está a gostar. Até agora está aqui, está bom, muito bom. O Focus Man tem um espetáculo daqui a mais algum tempo.
7: Dia 1 de novembro no Centro Cultural da Universidade Eduardo Mondlane.
4: Okay.
7: É um domingo pelas 15 horas, das 15 horas até às 20.
4: Ah.
7: Então é Focus Man Show.
4: Focus Man Show.
7: Yes.
4: Vai acontecer já no dia 1 de novembro.
7: 1 de novembro.
4: Ai, ai, ai, o que é que nos vai trazer, Focus Man? Olá, ouvinte em linha, boa tarde.
11: Boa tarde, Maragi.
4: Tudo bem?
11: Bem, obrigada, não sei do vosso lado.
4: Também, Dona Medina.
11: Sim, para dar muita força a ele, que continua assim a nos alegrar. Muita força mesmo.
7: Muito obrigado.
11: Tchau, até a próxima.
4: Obrigada, Dona Medina, um beijinho. Tata.
11: Obrigada,
4: Tata. Muito bom. Tu também podes fazer o mesmo, querendo. Então, dia 1 de novembro, Focus Man, temos o show.
7: Focus Man Show.
4: Yeah.
7: Temos, os moçambicanos são convidados. Temos a Auto Studio, também são fazedores do Hip Hop Gospel.
4: Ok.
7: Temos o Derry e o Laércio, são fazedores do Hip Hop Gospel. Não tem muitos convidados moçambicanos. Só são esses dois grupos.
4: Por quê?
7: Porque é o ano. Man Show, é o show, yeah, do Focus Man.
4: Yeah.
7: Temos dois convidados internacional.
4: Uhum.
7: Se você conhece aquela música, Caesu Amahala,
4: Nuakushaba, o Lava Winne, Nilava Amahala.
7: Então a Mercy Groove, ela estará.
4: Maravilha!
7: Neste show. E também teremos o Tembanyat.
4: Uau! Eu conheço ele. Canta uma música que eu gosto muito. Qual é aquela música? É sobre acreditar, coisa assim.
7: Chitalunga,
4: exatamente. Yeah. Canta também Chitalunga, como o Focus Man canta nesta música.
7: Então é, teremos Chitalunga. Eles.
4: Uau!
7: Yeah, ser um grande show. E teremos a Focus Label também.
4: Voltado para o gospel. Sim. Até porque...
7: É uma grande festa.
4: Uau!
7: É assim... Mano, esse é groove.
4: Yeah!
7: Isso é groove. Você que é cristão.
4: Yeah, eu tava pra chegar
7: aí. É groove. Você vem, mete umas sapatilhas, vem bonito, vem com a tua noiva, vem com a tua namorada, vem com. Yeah, e aí vais passar uma tarde mesmo extraordinária.
4: Yeah, louvar a Deus da melhor forma.
7: Só para tu teres ideia, nós nesse domingo nós não vamos ter culto na igreja, porque vamos para lá para o show.
4: Yeah.
7: Mano, eu vou pregar nesse dia. Não é só reparo, vou pregar mesmo.
4: Uou, não, maravilha. Essa
7: é uma coisa muito boa.
4: E não é só para cristãos, né?
7: Para todos aqueles que
4: tiverem interesse, que olham
7: gostam
4: Focus...
7: gostam das músicas do Focus Man.
4: Yeah.
7: Tem aqueles, por exemplo, que gostariam de ter a oportunidade de me conhecer pela primeira vez.
4: Yeah.
7: Like, I wanna see this guy.
4: Yes.
7: You know, plus.
4: Yes.
7: Acho que tem alguma coisa aqui, umas crianças vieram aqui para a rádio agora.
4: Sim.
7: Estavam
4: mesmo aqui, demoraste subir justamente porque estávamos com esta visita aqui.
7: Então é gratificante. Então a pessoa vai ter a oportunidade de lá de fazer fotos.
4: Foi inclusive para mim também a primeira vez que eu vi entrar por aqui, pessoalmente.
7: Foi sempre através
4: das redes sociais, naquilo emocional que a gente ouve e que de certa forma põe-nos a refletir. Falando dos três grupos, de forma mesmo resumida, esteve o Focus Man a falar há mais ou menos uma semana, se não estou em erro, destes três grupos de pessoas que existem. Eu quero ver se eu consigo recuperar aqui a parte inicial. Onde está aquele vídeo com a taça na mão? Yeah! Deixa eu ver se eu consigo colocar aqui um play.
12: Vida. E o último grupo é o grupo mais importante. Importante para normalizar.
4: Não fala agora do último grupo. Ah, ok, o primeiro. Ok.
12: É a tua família. Cuide mais da sua família como o primeiro grupo. Por que é que você deve cuidar da tua família? Nos momentos mais difíceis, você não vai ter amigos para te ajudar. Quando você estiver no leito da cama do hospital, os teus amigos só virão 2 dias, 3 dias. Se forem a notar que você não está a recuperar, eles vão estar ocupados com os seus afazeres. É este o primeiro grupo. Ainda estás aqui? Quando o assunto for casamento, quando o assunto for lobolo, quando o assunto for... tudo o que tem a ver com família, até na tua morte, quem vai ir preparar o documento?
4: Ao vivo e a cores.
7: Ao vivo e a cores.
4: Segundo grupo, qual é que é? O primeiro grupo é a família.
7: Primeiro grupo é a família, mas nós ouvi alguns comentários dizendo que a família é pior, a família não é pior.
4: Yeah.
7: Yeah, uma coisa é tu teres problema com alguns familiares teus, mas nós sempre temos famílias que vão cuidar de nós. E a coisa mais engraçada, você até pode ter problemas familiares, mas quando você está doente, quando você está no leito, você está na cama do hospital, as pessoas que vão te visitar são os teus familiares. E o engraçado de tudo isto, aquela vovó, aquela tua avó, que você nem visita, nem nada, é ela que vai se encarregar de trazer sopa para ti todos os dias. Estás a perceber? Então, família começa com teu esposo também.
4: Yeah.
7: Tu podes ter a tua família, que são os teus pais, teus irmãos, teus primos. Mas a família ela é extensa. Depois tu tens também teu esposo e tens os teus filhos. É família. Então, devem ser estes em primeiro lugar na sua vida.
4: Ok. Mais um ouvinte. Olá, boa tarde.
13: Boa tarde Gisela, boa tarde Pastor Ben.
7: Boa tarde.
13: Bem-vindo à nossa 97.9, particularmente ao Vibracidade.
7: Muito obrigado.
13: Melhor programa para te receber, não dirias? Este é o programa das boas-vindas na Rádio Cidade com a nossa Gisela.
7: Thank you.
13: Para lhe dizer uma coisa, eu estou aqui a acompanhar a emissão, estou a ouvir a tua conversa. Em jeito de brincadeira, se me permite, tenho uma coisa a dizer, muito simples. Já percebemos como é que o pastor Demi engatou a pastora. O pastor tem muita conversa, tem muito papo. É um bom entertainer, é mesmo um homem muito comunicador. Está de parabéns, continua com essa veia e vá passando exemplo, vá passando histórias de superação, vá passando amizade, vá passando alegria e continua a fazer o que gosta mais e faça bem. Para a alegria e a satisfação de todos. Boa sorte e continuação de boa carreira para si.
7: Caro, e Deus abençoe aí.
13: Amém. Meu nome é Mansur Basílio, sou um ouvinte assíduo, particularmente dos programas da Gisela. Acompanho ela por todo lado. Então, estamos aqui. Obrigado.
4: Muito obrigada, Mansur Basílio. Canimambo, Canimambo, pela sua a ligação. Então, continuava a falar sobre os grupos.
7: Sim, então eu dizer que é extenso. Depois tu tens teu esposo,
4: yeah.
7: Tu tens os teus filhos.
4: Sim.
7: Só o nosso 99%
4: uhum.
7: tem que ser nossa família.
4: Yeah.
7: 1%, o resto, pai.
4: Yeah.
7: É por isso que tu vais ver que nos momentos mais difíceis da nossa vida, quem estará lá é a nossa família.
4: Uhum.
7: Não vamos nos mentir aqui.
4: Uhum.
7: Depois, os nossos amigos, 2-3 dias, vai te ver no hospital, ou uma semana, vai ver que você está a piorar, você está a acabar, está a ficar palita.
4: E vai comentar.
7: As pessoas não vêm, porque as pessoas têm os seus a fazer e nem as condenamos,
4: yeah.
7: Ok? Depois nós temos o segundo grupo, quem são? São os nossos fãs, estes que ligaram para nós agora, nos dar força e tudo mais. Amanhã, se eu tenho uma marca, quem vai comprar? São os nossos seguidores, são os nossos fãs, são aquelas pessoas que nos admiram. Quem é que diz que eu vou escutar este programa quando as vibrações, quando chega esta hora? São pessoas que gostam de ouvir tua voz, são pessoas que te mantêm. Que te mantém aqui. E outra coisa que tu tens de perceber, tu tens votações de pessoas que lhe mantêm aqui nesta rádio aqui. Quem são? São teus fãs,
4: yeah.
7: São teus seguidores, uhum. São teus admiradores. No 2-3 dias, quando você não vem, começam a reclamar aqui. Onde cadê ela? Por que ela não fez?
4: Yeah.
7: Por que não foi ela que fez o programa?
4: Exatamente.
7: So give value to those people.
4: Yeah.
7: Temos que dar valor a estas pessoas aqui. Porque, na verdade, quem nos sustenta a nós são seguidores, fãs e admiradores.
4: Que colocam o pau na nossa mesa.
7: É por isso que tu tens de saber como tratar os teus clientes. Quando tu tens um restaurante, quando
4: yeah.
7: tu tens um estabelecimento, teus seguidores e teus admiradores é que compram o teu produto. As pessoas que vos convidam para vocês serem MCs,
4: yeah.
7: vocês devem considerá-los porque gosta de ti.
4: Yeah.
7: Considera-te e vais ter 1,000. E tua criança vai crescer por causa daquela pessoa,
4: yeah.
7: daquela pessoa ali. Então depois tem um terceiro grupo que é importante e temos que assumir. Os que não gramam de nós.
4: Os inimigos, os haters.
7: Os que não gramam de nós. Os inimigos. Você não me gosta, não te fiz nada, não te fiz mal.
4: Só cheguei.
7: Você não me sustenta, mano. Te irrito. Só essa alegria. Aqui não é toda a gente aqui que tá feliz porque eu tô aqui na rádio. Tem aquela pessoa que diz, vou voltar, vou mudar de estação, volto quando esse gajo aqui ir embora.
4: Até de mim, como é que Gisela conseguiu trazer esse tio aí?
7: Yeah, então, nós temos que assumir, nós temos um problema grave como moçambicano.
4: Eba!
7: Essa aqui mesmo é inteligência emocional.
4: Yeah.
7: Você passa a viver bem quando assume quem é teu inimigo. Sabe por quê? Sabe por quê?
4: Não.
7: Porque você sabe que é aquela ali não me curte. Aquela pessoa ali não gosta de mim. Vale mais teres um inimigo assumido,
4: yeah.
7: ao invés de querer tentar se explicar nas pessoas por que devem te gostar. Tuas qualidades é para ti. E tuas qualidades, quem verá é quem tem interesse de enxergar as tuas qualidades. Esquece uma pessoa que não gosta de ti, mano.
4: Yeah.
7: Essas tuas tranças aí. São feias para teu inimigo. Essa tua roupa, você vestiu mal. Até você quando tá bonito, você vestiu mal, não devia ser assim.
4: Mas ele porque viu bem aquele cap ali que ele pôs.
7: Que ele pôs aquilo ali, hein? Óculos grandes, há necessidade. É preciso, hein? Pai, eu já aprendi que eu tenho que assumir que eu tenho inimigo. Isso me dá. Eu vibro quando eu sei que você é meu inimigo. Eu vibro,
4: yeah.
7: I vibrate, porque você, sem se perceber, você me motiva. Você me motiva a estar em pé. E você me motiva a eu não... Em inglês, soa bem. You motivate me to don't disappoint myself.
4: Yeah.
7: Você me motiva para
4: eu não me decepcione.
7: Não me decepcione a mim mesmo.
4: Yeah.
7: Então, estes inimigos aqui, quando você assume, vais melhorar a tua casa.
4: Yeah.
7: Vais melhorar o teu sofá. Vais melhorar o teu carro. Você vai melhorar o teu look.
4: É pra ele ver que eu consigo mais.
7: Não
4: do
7: é
4: que
7: pra ele.
4: Ele
7: ver. Não é pra ele ver. Porque nós não temos interesse. É porque ele me motiva. Sometimes, às vezes,
4: yeah.
7: há coisas que nós negamos, mas são coisas importantes.
4: Uhum.
7: Essa coisa, você dizer assim, Eu não estou para provar a ninguém. É mentira, pai. De uma ou de outra forma, você tem que provar alguém. Você tem que provar aos teus pais que foi bom terem investido em ti.
4: Exatamente.
7: Tu tens que provar ao teu marido que foi bom ele ter escolhido. Então, temos que saber aonde nós usamos a aprovação.
4: Yeah.
7: E o teu inimigo, que você diz que eu não preciso lhe provar a mentira. Se você está num campo de serviço, é teu colega que está tentando te sabotar e tentar mostrar aos teus chefes que você não é capaz. Tens que lhe mostrar que você é capaz.
4: Yeah.
7: Há coisas aqui que eu não concordo de você deixar passar na minha cabeça, me pisar ou quer estragar meu pão. Em nome de. Estás secando escaluta. Não, não existe isso aí.
4: essa explanação faz-me lembrar a parábola do joio e do trigo. Quando aquele senhor ali, dono daquelas terras todas, disse, aliás, os empregados dele foram ali e disseram: epa, patrão, afinal não terás semeado só trigo lá? É que está a crescer joio. Alguém chegou lá, colocou joio, está a crescer. O que é que fazemos? Tiramos joio. Patrão sábio disse: não, não tira.
7: Deixa crescer junto.
4: Porque se tirar o joio, vai estragar o trigo. Deixa eles crescerem juntos. Na devida altura, o joio vai para o seu lugar e o trigo para o seu lugar.
7: That's it.
4: Yeah.
7: Assim mesmo. Então, tens que assumir inimigos. Assuma.
4: Fica com eles. Linda.
7: Mãe, assume. Quem não gosta de ti, assume.
4: Ok.
7: Não me curtes, está tudo bem. Também não vou te curtir.
4: Yeah.
7: Acabou, já assumi. Porque dificilmente inimigo assumido tem como te envenenar. Dificilmente um inimigo assumido tem como chegar perto para sabotar, se você já sabe que é.
4: É verdade. Já esse aqui, esse intelligence emotional aqui, esse aqui.
12: O trabalho delas é pilar a vida dos outros. Aonde falam bem de alguém que ela não gosta, ela pila a vida daquela pessoa. Quando falam bem do negócio de alguém que ela não gosta, ela pila o negócio daquela pessoa. Falam bem, olha, aquele fotógrafo é bom, aquele salão de evento é bom, aquele salão de cabeleireiro é bom, aquela cabeleireira é muito boa. Tem pessoas que pilam a informação. Aquela ferragem é boa, aquele produto, aquele senhor vende um bom produto. Sempre tem pessoas que vêm e pilam para esmagar, para destruir, para levar a cinza, a pó, o negócio e o trabalho dos outros. Mas eu tenho uma questão. Como é que você se sente, hein, quando você sabe que fulano perdeu negócio por tua causa, fulano perdeu o contrato por sua causa, a fulana perdeu clientes por sua causa, aquele salão de cabeleireiro fechou por tua causa, aquele salão de evento não entram pessoas por tua causa, aquele barbashop, as coisas não andam naquele barbashop.
4: Como é que tu te sentes? Focus, man, que pergunta é esta?
7: Sim, porque eu acho que nós temos... Não acho, nós temos dois grupos de pessoas.
4: Yeah.
7: Aqueles que levantam, lutam, têm objetivos. Nós temos crianças, nós temos filhos. Não sabota o pouco esforço que uma pessoa faz para poder ter um ganha-pão e poder sustentar sua família. É pilar.
4: A vida dos outros.
7: A vida dos outros. Você anda com pilão e o coiso. É? Pilão, você cansa o tom lavando. Então, nós precisamos respeitar. Tu não precisas gostar de mim, mas tu precisas respeitar o meu ganha-pão. Porque eu dependo daquele pão ali para sustentar os meus filhos. Eu dependo daquele salário ali para poder pagar a escola dos meus filhos. O que será dos meus filhos? Vocês não poderem comer porque você me pilou. Você me pilou num chefe.

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1: Okay. Ei. Profundo. Está dá para refletir muito. Aqui no grupo a Idalina diz: pastor, obrigada, já está a nos ajudar muito. Estávamos neste caminho e agora melhor ainda a ouvi-lo. É? Muito bom, muito bom, muito bom, muito bom. Temos dois tipos de pessoas, mas é muito triste, pois vivemos isso todos os dias. Um Zucula já conseguiu estar ligado e diz grandes e profundas palavras. Muito forte.
0: É um pouco
1: mesmo daquilo que o Focus Man é e tem passado para o público moçambicano através das suas páginas sociais. Não é só repar, não é só pregar o evangelho, não é só ensinar, mas também é abrir a mente de cada um de nós, aqueles que têm ouvido para ouvir.
0: Sim.
1: E entendimento para praticar aquilo que ouve. Daí que queremos muito agradecer, a conversa está mesmo boa, nem parece que estamos já uma hora aqui. Mas eu gostaria de continuar agora a falar sobre aquilo que muito te traz aqui, que é a promoção também do teu show, para que volte a lembrar, porque alguns ouvintes acabam de chegar agora, e também as suas páginas sociais, para que possam continuar a segui-lo. Há muitos que estão a ouvir pela primeira vez, estão a gostar de ouvir o que o Focus Man, pastor apóstolo Danny Teman, está aqui a dizer, querem seguir, querem acompanhar. Rolando, por exemplo, não conheceu. Conheci, nem consegue responder. Então, existem muitos Rolandos aí que é preciso ouvir estas palavras aqui. Então, vamos primeiro para o seu show, que é muito importante. Já dia 1 de novembro, ali no campus. É campus, não?
0: Centro Cultural da Universidade Eduardo Mondlane.
1: Pois, no dia 1 de novembro, a partir das 15 horas, domingo.
0: Domingo.
1: Muito bem.
0: A partir das 15 horas.
1: Então, o culto é transferido do local habitual para este
0: para este show.
1: Para este show.
0: Sim.
1: Porque também lá há de fazer um pouco daquilo que faz quando está na casa do Senhor.
0: Vamos trabalhar com o teu emocional. Vamos ministrar, vamos trazer uma palavra de bênção, de salvação, de motivação, que é para poder abençoar a sua vida. E voltamos a falar, convidados, Mercy Groove da África do Sul, Tchambanhati estará lá também conosco, Auto Studio, teremos lá Sonho do Paraíso.
1: Sonho do Paraíso também?
0: Sim, sim.
1: Uau, Zit Singulani.
0: Zit Singulani. Então, só para teres ideia, nós teremos lá no
1: Zit Singulani coral. Simboliza a Igreja Anglicana.
0: Sim, eles é que vão estar no coral.
1: Uau!
0: Do meu show, são 25 vozes.
1: Eu já estava lá, agora estou mais ainda, porque o Sonho do Paraíso também estará lá.
0: Então teremos isto. Então os bilhetes estão apenas, este mês, estão apenas a 500 meticais.
1: Ok.
0: E o próximo mês estará a 700 meticais. No local estará 1000 meticais. Então aproveita este mês, né?
1: Ainda a preço bom.
0: Ainda a preço
1: promocional
0: bom.
1: Praticamente.
0: Promocional, sim, é uma pré-venda.
1: Ok. E onde é que os ouvintes, ou todos nós, podemos adquirir estes bilhetes?
0: Se você está aqui na cidade de Maputo, a gente faz entrega. Estás a ver VIP. Estás no serviço, ligas, quer o bilhete. Estamos a vir te entregar.
1: Really?
0: Mão. Yes. Eu entrego pessoalmente, como se não bastasse.
1: Está aí, maravilha. Quem quer conhecer o Focus Man ao vivo, tem aqui a oportunidade.
0: Vou lhe vender bilhete e lhe entregar na mão.
1: Eu nem duvido, para quem fez business na cadeia.
0: Então pode...
1: Não está a dormir, é Asla mesmo.
0: Então pode ligar para o 84-5111 e o 84-4650.
1: 84?
0: 84-5111.
1: Ok.
0: E 84-4650. Ou okay. 46-0000.
1: Até 5.
0: Até 5.
1: 5 zeros.
0: Yeah.
1: No
0: então,
1: plural.
0: Então nós podemos trazer o bilhete. Se está no trabalho, onde estiver, nós podemos trazer o bilhete para si. E o local de venda está no Ministério Valente da Fé, que está em Laulan, bairro de Laulan, mas só com os contactos. Podemos estar também no restaurante Mr. Tim.
1: Ok.
0: Mr. Tim de Mr. Timani. Tem um restaurante ali em frente da 3 de fevereiro. Então, podes também ter o seu bilhete ali.
1: Muito bem. Aqui no grupo só se anotou o número, pelo que faço-me perceber que falta, que não retiveram o outro número. Aqui tem o 84. O Maló colocou 845.111. O outro é.

0: 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aquisição dos bilhetes para o grande show, denominado
1: Focus Man Show.
0: Focus Man Show, no dia 1 de novembro, ali na UEM, mas no Centro
1: Cultural
0: da UEM.
1: Da Universidade de Eduardo Mondlane.
0: Pois é. Mesmo aqui no meio, aqui assim, não me lembro muito bem da avenida. Não percebi?
1: Agostinho Neto,
0: Avenida Agostinho Neto. Muito bem, muito obrigada. Não sei se terá ficado mais alguma coisa pertinente, importante a deixar ficar. Focus Man, apóstolo Danny Timani, neste dia especial que o recebemos aqui no programa Vibra Cidade, e participa da rubrica Vibra Moça.
1: Sigam as minhas páginas, Danny Timani.
0: Yeah.
1: Existem algumas fakes, né? Pages, mas é ver já a página mais ativa, a página com mais visualizações e números. Siga no meu Instagram, The Focus Man. No TikTok, tu podes ter esses vídeos motivacionais que você acabou de ouvir. É só seguir Dr. Danny Timani no TikTok e podes baixar os vídeos e também tragam sugestões. Se você tem algum problema emocionais, Podes deixar aí no grupo daqui da Rádio Cidade os temas que você gostaria de vencer na tua área emocional.
0: Yeah.
1: E eu vou criar esses conteúdos e vou colocar disponíveis para poder ajudar a sua vida.
0: Muito bem, muito obrigada. Estimo bastante o facto de também incluir-nos neste crescimento que pretende ter e dar ao nosso povo moçambicano. Quando também refere ao grupo da Rádio Cidade, eles vão propor, vamos fazer chegar para que também trabalhe no sentido de recuperar a inteligência emocional de todos os nossos ouvintes. Muito obrigada pela sua presença, por ter aceito o nosso convite e vir cá falar-nos um pouco da sua vida, do seu imenso trabalho, que certamente é inspirado por Deus. Sucesso infinitos é o que nós desejamos. Gostaria de saber qual música quer que nós encerremos esta conversa de hoje.
1: Escolhe.
0: Escolher? Epa, hit é hit. Não sei se ficamos com esta aqui. Mas espera lá. Eu gostei de uma que fala de...
1: Vai reclamar com Cristo.
0: Vai reclamar com Cristo, exatamente. Como é que descobriu? É isso, Focus Man, de verdade. Vai reclamar com Cristo. Presta atenção à letra desta música, que vai fechar aqui esta conversa interessante que tivemos com Focus Man. Foi bom, foi magnífico.

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6: Chamamos a música novamente depois do intervalo e convidamos o Nandov Matsinhe para cantar Nosso Sonho ao lado do DJ Ardiles. Quero convidar-te a ti hoje. Os pedidos musicais da música moçambicana devem ser feitos através da nossa página do Facebook, está bem? Costumo a esta altura disponibilizar a linha 843497 para que vocês possam pedir música moçambicana, mas hoje vou fazer diferente, está bem? Hoje vou fazer diferente. Se você quer ouvir música moçambicana, vá agora à página do Facebook. Facebook da Rádio Cidade. Escreva Rádio Cidade, tudo junto. Rádio Cidade, tudo junto. Vais ver ali as nossas cores, o 33. Essa fotografia mesmo, da nossa página. Ali onde tem o cartaz do Focus Man, Vibra Cidade, nos comentários, pede a música moçambicana, tá bem? Nos comentários do cartaz do Focus Man, tem ali o espaço para que escrevas ou digas: olá, boa tarde, Gisela, estou ligado ao programa, a rubrica Vibra Moz, quero ouvir a música XYZ, tá bom? Só vou tocar mediante esta recomendação. Até já, aguardo.

0: 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Falei bem, acho que sim. Vamos atualizar a hora. Olá, são já 13 horas em Moçambique. Boa tarde.
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0: Então eu convidei-vos a pedirem a música moçambicana aqui no, na página do Facebook. Está aqui a mensagem do Nézio Clapton. Nézio Clapton, Clapton, que diz boa tarde, Gisela em Apulo. Peço Eurídice e Jack, Rival Brega, para já.

Martino Guamba escreveu-nos aqui no Facebook: boa tarde, mana, estou ligado a partir de Molazo para essa música do Hot Blaze. Me enganou, o teu pedido é uma ordem, querido Altino Guamba.

0: para ser par o ímpar.
1: Bom dia, bom dia, Managê. Já está na hora de vibradores, sem pilhas, com pilhas e sem pilhas. Muito agradecido, Mana Gisele.
2: Yeah.
1: Espero que esteja de boa disposição para essa terça-feira para nos fazer vibrar. Oi, oi, oi, Gisela. 97.9. Oi, oi, oi, Gisela. 97.9. Oi, oi, oi, Gisela. 97.9. Managê, carrega. É teu tempo esse de nos fazer vibrar nos todos teus vibradores. Agora, recarrega, Gisela Nyampolo. Música, Tekanzingo.
2: Tekanzingo, tá bem, vou tocar. Só que esta música não foi pedida. Hein? Não foi pedida esta música onde eu pedi que pedissem. Entenderam, né? Yeah. Eu pedi com que deixassem os seus pedidos musicais através da nossa página do Facebook. Sim.
3: Isso também deixa crazy.
2: E como assim eu ia terminar a rubrica sem tocar a música Salomé? Eis que a Emília Langa vem e diz: boa tarde, Gisela, em Apolo, boa tarde, estou ligada ao Vibra Cidade. Peço ouvir a música do Calixto Ferreira com o título Salomé, ouvinte assídua. Emília Langa, obrigada, Emília, pela tua audiência. O teu pedido é uma ordem, Emília. Salomé, Calixto Ferreira, é a febre do momento. Nos restam mais duas músicas apenas e fechamos a rubrica Vibra Móvel.

do Gabriel Mufundice. Diz: boa tarde, irmã, para essa música do Mr. Bennett, título Ninguém Fuki. Ninguém Fuki, Mr. Bennett, para ouvir agora.

0: No ar, a rubrica Vibra-Mose, do Vibra Cidade. Uma bacela bacelinha da querida Máxima não podia faltar, senão... Blinga blinga, deixa eu cuidar de ti. Linda música, dama do blink, a fechar a rubrica Vibra-Mose. 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

0: esta deixa da Dama do Blink, deixa eu cuidar de ti, que nós fechamos a rubrica Vibra Mos, edição de terça-feira.
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Os nossos parabéns a D7 Holanda, que no dia 20 de setembro colheu mais uma linda rosa no Jardim da Vida. Estes são votos dos pais João Zucula e Georgina Zucula. Zucula, continue sendo essa filha cheia de saúde, carinhosa e que tenha tudo de bom na sua vida. Parabéns D7 Holanda Zucula. Votos são dos teus pais, Zucula, Georgina e João, bem como da Rádio Cidade, que tudo parou aqui agora, para enaltecer a tua vida, o dia do teu aniversário, os teus dias, para que sejam prósperos, abençoados, cheios de alegria, de amor e carinho. Parabéns, parabéns. Feliz aniversário, bonita Yolanda.

Mas e peço para com a tua voz reconfortante desejar um feliz aniversário para uma amiga e mãe que a vida me deu, Amélia Matena. Hoje o dia é todo seu, mas quem ganha o maior presente do mundo todos os dias sou eu, por ter você na minha vida. Quando eu penso em tudo que já passamos, o meu coração se enche de gratidão tão grande. Não, gratidão é grande, gratidão, Paulo. De gratidão, que às vezes nem cabe no peito. Você não é só uma amiga, você é aquele pedaço de âncora e de voo que a vida me deu. É a risada que cura o meu dia ruim, o abraço que parece casa quando o mundo está pesado e o silêncio que me entende sem eu precisar dizer um terço do que sinto.

0: Olá, Managi, permita-me usar da tua magnífica voz para dizer os parabéns ao meu primogênito, Caimo Omar Moussa. Oba, é o dia do primogênito do nosso cota, Omar Omar. Celebramos o teu aniversário com muita satisfação e júbilo, pois hoje há 14 anos, ou melhor, pois há 14 anos, Alá nos agraciou com a tua chegada. Desejamos tudo de bom hoje e sempre, que sejas inteligente para ultrapassar esta etapa da adolescência com sucesso. Que Alá te proteja, te abençoe abundantemente em tudo que almejas. Feliz aniversário, filho. Parabéns, parabéns, parabéns. São votos do teu papá, Omar Moussa, bem como dos amigos do teu papá da Rádio Cidade e do Vibra Cidade. Parabéns!
1: Meus parabéns.
0: Mãe Amélia, diz o Maló, muito obrigado por fazeres parte da minha vida, obrigado por concederes-me a mão da sua filha, obrigado Deus, te dê saúde, paz, amor, alegria, sucesso. Hoje que tal aquele vinho para te alegrar, hein? Mãe, felicidades, Mãe Amélia, sabe, ainda me lembro quando descobriste que a sua filha estava apaixonada. Parabéns, oh cota, 59 anos, parabéns, feliz aniversário. São votos do Maló Rafael, bem como da Rádio Cidade. Vibra Cidade também. Gisela, querida Máxima, peço para me ajudar a parabenizar a minha querida e única irmã, minha da Doento, Marcela Lissivane, pela passagem do seu aniversário, a vida no dia 20 de setembro. Dizer que amo muito, serei sempre o único irmão dela. E um abraço do seu único mano. Beijos de Faftini Lissivane. Parabéns, mana Marcela. É o aniversário da irmã do nosso amigão Faftini, o The General. Parabéns, feliz aniversário.
2: Vamos ter aniversariante.
0: Olá, querida Máxima, desejo-lhe um feliz e abençoado aniversário e também ao filho do Cota Omar, que Deus abençoe abundantemente. Parabéns, parabéns, parabéns, menino bonito. São votos de quem mesmo? Deixa-me só ver aqui, fazer uma cábula aqui, muito rápida. Anifa Daúde Fumo, parabéns, feliz aniversário. Sou a Leonilde, peço para fazer uso da tua voz para desejar parabéns à minha mãe Rachel Dambo, que completou ontem dia 21. Feliz aniversário, minha mamã, Deus te abençoe poderosamente com muita saúde e vida. Obrigada por tudo quanto tem feito por mim e meus irmãos. Vida longa, mamã, parabéns. São fotos do Léo Macamo.

fechamos assim a rubrica Parabéns a Você, bem como também o programa Vibra Cidade. Obrigada pelo carinho da vossa audiência, pela participação. Nenhuma mensagem de felicitação ficou para fora, tudo ficou dentro dos carris, dentro do programa. E fechamos com muita alegria e sentimento de missão cumprida e bem cumprida. Agradecer ao nosso convidado de hoje, o Focus Man, pela participação. Foi uma conversa mega interessante. Portem-se bem, já seguiram o impulso. Olá, Otinho Pereira, Mr. President. Não percam esta grande tarde toda impulsionada. Eu sou a querida Máxima Gisela em Apulo. Obrigada pela audiência. Agradecer a Elávia pela produção. Obrigado, obrigada. Até amanhã, pontualmente às 10. Se Deus quiser, para mais uma camaradagem.

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7: 14 horas e 23 minutos, boa tarde. Este é o programa Impulso, edição número 2 da semana para esta terça-feira, dia 22 de setembro do ano 2026. Tem sido fantástico estar na tua companhia e hoje queremos uma vez mais sentir o teu calor, te fazer dançar, apesar do calor, né? Vocês sabem qual é a dica? A dica é beber muita água, de forma a manter o corpo bem hidratado. Andar pela sombra. E tantas outras medidas de prevenção ao calor intenso.
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7: Meu nome é Lautinho Pereira, Mr. Presidente, o próprio Melanço, tu és meu convidado. A partir deste momento podes te juntar a mim através do 870009790. Deixas aquela tua mensagem linda e motivadora que só tu sabes mandar, ninguém mais. Yeah. Aquela mensagem linda. Mensagem de motivação. 870009790, o número mágico é exatamente este. Seja WhatsApp ou mesmo SMS, está a ler a partir deste momento. Daqui a pouco vamos rodar a nossa música da semana. Desde ontem, DJ Snake está imparável. E hoje não será da frente. Para além disso, temos algumas novidades. O Nelson Tivan lançou uma EP.
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7: E eu tenho as músicas bem fresquinhas. Se já ouviram noutros cantos, quando ouves aqui, algo diferente sempre. Diferente para melhor, é? Então, dentro de instantes, eu vou estrear a... São três músicas novas que fazem parte desta EP do grande compositor Nelson Tivane. Ele também tem um evento marcado para o Estádio da Machava. Quando é que vai acontecer? Em novembro ou outubro? Já me esqueci. Mas em breve acredito que as informações vão circular e você e tu terás os detalhes certinhos deste grande concerto. O segundo do compositor. Por ora, vamos ouvir o som de Calixto Ferreira, uma música muito bonita. Ainda sexta-feira queríamos conversar com ele, não conseguimos. Ele estava mesmo a gravar o videoclipe desta música na Cupenda.
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7: 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Eis.
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7: Grande cantor e compositor moçambicano, Calixto Ferreira. Voz linda. Dá para ouvir agora, né? Então aumenta o volume. Let's go.

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4: 14h54 é a nossa música da semana. Chama-se Dedereca. É a música do DJ Snake. Desde ontem destaca aqui no teu show. Sexta-feira será o último dia. Então vamos ouvir uma vez mais.

Seven Moen é o álbum de Mantsuts e esta música faz parte deste trabalho lançado em 2025. Esta é a faixa número 5, Mukawena. Tem a participação de Nelson.

Ok, 15 horas e 8 minutos, boa tarde uma vez mais, programa Impulso, edição número 2 da semana, só agora ligaste o teu rádio, bem-vindo, hoje é dia 22 de setembro do ano 2026, no dia 25 há muitos eventos, um deles é este aqui do grupo Classic Nova, hoje vou oferecer 3 bilhetes, fiquem atentos, tá bom? Não, 3, já podemos oferecer 6, né? Uma vez que a semana passada apenas 3 saíram. Sim, 3 bilhetes é que saíram. Então esta semana, hoje vou oferecer 6. Tenho mais quantos aqui? Deixa só ver. 1, 2, 3, 4, 5, 6, 7. Ei! Oferecer 6, vou ficar com apenas 1. Não. Vou oferecer 4. Hoje saem 4 bilhetes. Para a Classic Nova, o Gueto venceu. Deja Vu, Dom Alexandre, bairro das Maotas. Para além disso, se não quiseres ir para lá, há um outro evento. Esta é a festa, a festa da defesa. Vai ser no El Globo. El Globo fica no Conglote. É uma produção de Mob. Mob, como é que é? Boa tarde, bem-vindo aí ao nosso show. O Mob está sempre ligado ao programa. Então ele mandou-me este cartaz. Os convidados para este evento, Festa da Defesa, alusiva ao Dia das Forças Armadas. Em palco, refila boy, Maguendere. Grande Maguendere. E depois, esta luta entre Refila Boy e Tio Bonito. É Tio Bonito, né? Uma barinhenha. Ei! Mas quando é que isto vai terminar? Hein? E depois até tu podes pensar que estão a nos entreter. Enquanto não, é... Parece que é verdade mesmo. Não é entretenimento. É verdade. Ali é mesmo ódio. Raiva, meu. Mas ok. Deixando isso de lado... A festa da defesa, Refila Boy, Mito Chocolatinho, primogênito. Então, aonde ouvir lá as músicas fazem parte deste álbum de Mito Chocolatinho, que ele lançou no mês passado. Ok? El Globo, Conglote, Rua do PG. Ok? Os DJs Pernas, Ping Pong, MC Nando Tivani. Entradas 200 meticais normal, VIP 400 meticais. No local, portanto no dia do evento, dia 25, 300 meticais normal, VIP 600 meticais. Informação bem dada, El Globo, Bar e Lounge, bairro de Congolote, Rua do PG. Ok? Refila Boy, Mito Chocolatinho, a festa da defesa. Isto é para o dia 25. É já sexta-feira. Não podes perder. Sexta-feira tem este grande evento. Para além disso, também tem este aqui do Gueto Venceu. Eu já disse que vou oferecer bilhetes dentro de alguns instantes. É só ficares atento. E este também, do Refila Boy e Mito Chocolatinho. Vou oferecer bilhetes na... entre amanhã ou quinta-feira. Vocês sabem que aqui os ouvintes têm sempre a sorte de curtirem grandes eventos de artistas nacionais e internacionais. E desta vez vocês vão vibrar com artistas nacionais, quem quiser. Quem não tiver nenhuma agenda para o dia 25, então eu sou... É só decidir se vai para o Gueto Venceu ou então vai para a Festa da Defesa. Tá bom? Vamos ver aqui as vossas mensagens. A Ninfa da Ode Fumo, olá, boa tarde. Bem-vindo, Mr. Presidente, e todo o auditório. Está-se bem? Obrigado, Anifa. E Dalina Eloy, a nossa advogada. Malô, Rafael, como é que é? Rosália Monteiro, boa tarde. Olha, Jesus, quase quarta-feira separado apenas por algumas horas, e porque no verão os dias são mais curtos, um piscar de olhos
ouviremos as barras. Enquanto não chega a quarta, vamos fazendo um aquecimento. Feliz terça-feira e que nunca falte impulso para nossas conquistas. Boa tarde, Mr. Presidente. Olhos azuis, como é que é? Thank you pela mensagem. Não vês a hora, né, de chegar quarta-feira. Mas é já amanhã, meu. Boa tarde, Mano Lautinho, tudo bem? Ótima terça-feira a todos os ouvintes de A a Z. Esta é a mensagem da Dona Medina. Dona Medina, eu estou muito bem, melhor agora que leio esta tua mensagem. Beijinhos e abraços para Spamanin. Anifa Daúde Fumo, enquanto não desviar o olhar das suas metas, terá sempre a certeza que está indo na direção certa. Por isso, não se distraia. Mantenha foco e determinação que chegarás longe, ou chegará longe. Olá, tio presidente. Olá, pessoa. Está-se bem? Terçou, tio presidente. Carrega com toda a emoção que tens a dizer. 18 horas. Abraços até. Abraços de Anifa da Odefum. Muito obrigado, Anifa. Senhor Joaquim Damião Xuluco, ou Xaluco, a verdade é que nunca sabemos em que lugar estamos na vida das pessoas. Uma hora somos especiais, noutra parecemos qualquer um, mas isso não define o nosso valor. Ser especial começa em como nós, em como nos enxergamos, não no que os outros escolhem ser. Eu vou repetir esta mensagem muito linda. Seu Joaquim, sempre a caprichar. A verdade é que nunca sabemos em que lugar estamos na vida das pessoas. Uma hora somos especiais, noutra parecemos qualquer um, mas isso não define o nosso valor. Ser especial começa em como nos enxergamos, não no que os outros escolhem ser. Está claro, né? Boa tarde, eu estou bem aí, como está? Peço a música de Luda Vandross com o título Dance with My Father. Tenha um ótimo trabalho e bom regresso ao convívio familiar depois do expediente. Assinado por Joaquim Damião Xaluco, o pai da Virgínia. Muito obrigado, senhor Joaquim, estamos juntos, forte abraço. Vou alinhar a música de Luda Vandross. Já há muito que não ouvi esta música. Nunca permita que alguém corte suas asas, estreite os seus horizontes e tire as estrelas do céu. Nunca deixe seus medos serem maiores que a sua vontade de voar. O valor da vida está nos sonhos que lutamos para conquistar. Boa tarde, Malau. Eu estou bem e vamos até às 6 da noite. Terçou, carrega. Assinado por Idalina Eloy.

Five Bezito diz: boa tarde, Malautinho, como está? Eu estou bem, bom trabalho, vamos até 18, carrega, mano, Lautinho. Muito obrigado, Five Bezito, um forte abraço, estamos juntos. Boa tarde, paizinho do Mombilo, assim diz, de Rosa Zivute, de Mapandane.

Ontem, Sua Excelência organizou e tomou as devidas decisões da semana. Por essa razão, o segundo show já decorre na tranquilidade e com aquela energia de sempre. Boa tarde, Isaura. Olá, Isaura. Boa tarde para ti e uma feliz terça-feira. Muito obrigado pela mensagem. Boa tarde, Malautinho. Ótima terça-feira a todos os ouvintes, cheio de saúde, paz e muita sabedoria. Mano, peço a música de Anitta Makwakwa, Nestrong. Está bem, Dona Medina?

Outra mensagem diz: boa tarde, só passei para desejar a todos os ouvintes que tenham uma ótima terça-feira e boa escuta. Manuel P, carrega, porque o dia está bem fresco. Essa música de Twenty Fingers, Walai Bilai. Aqui é o Manuel Jaime, muito obrigado Manuel Jaime, um forte abraço, feliz terça-feira. Boa tarde, Laulão, feliz terça-feira a todos o dia Z. Cá está tudo bem, vamos que vamos. Peço a música de Bauito, Malia Pepa. Tchau, é a Dona Zuzu, muito obrigado Dona Zuzu, beijinhos e abraços. Boa tarde, Mr. Presidente, sempre ligado ao programa. O Arthur Roine, Arthur, muito obrigado, forte abraço, estamos juntos. Boa tarde, Mr. Presidente, aqui Aida da Catembe. Peço a música de Nelson Freitas.

Ok, 15, 20 minutos. Se ainda não mandaste a tua mensagem, faz isso agora para o 87009790. Boa tarde, Malão. Aqui, Litsako de Mulumbela. Peço a música de Daigo Boy. Boa tarde, família da Rádio Cidade. O programa está top. Peço a música de Zengola. Título da música, quero... Como é que é? Esse Zengola eu não conheço, mano. Não vale a pena, bradas. É inteligência artificial, mano. Boa tarde, Malautinho, Mr. Presidente. Vamos impulsionar para essa música de Liloca e a nova música. Este é o Salvador DT3, o gêmeo da Cidade FM. Muito obrigado, Salvador. Forte abraço. Boa tarde, Malau, Jorge do Cumbeza. Peço ouvir a música de Quilua com o tema Cálcio. É? Cálcio ou calço, bro? É? É calço, bana calço. Mas queres bater calço com esse calor aqui, man? Não fica bem, man. Tem que beber água, man. Água fresquinha. Boa tarde, quem é você para não gostar do programa Impulso? Muita força, amigo Lautinho. Feliz tarde de terça-feira a todos os ouvintes da Rádio Cidade. Aqui, Vitor, vamos apoiar hoje os Mambinhas. Muita força, bate, bate coração. Viva! Boa tarde, como está, mano Lautinho? Aqui, Letícia Banze. Feliz terça-feira para você. Muito obrigado, Letícia. Beijinhos. Feliz terça-feira também para ti. Boa tarde, meu doutor. Aqui, Ginex. Atrasei, mas marquei presença. Peço a música de... Jay, quem? Nomeado, é isso? Jay Nomeado. Com o título Água de Coco Anima. No coco dele. Abraços para todos, obrigado, bom trabalho, meu favorito. Muito obrigado, Ginex, forte abraço aí, estamos juntos. Esta é a mensagem da operadora, não preciso de ler. Boa tarde, Mr. Presidente, Alex de Inhagoia, bom trabalho. Bom trabalho o quê? Mas ok, tudo bem. Alex, muito obrigado, forte abraço. Estamos juntos, está nice? Vamos lá. Boa tarde, Lau. Permita-me, através da sua voz, saudar todos os ouvintes da rádio. Que tenham uma feliz terça-feira. Adérito bacana da Vila de Marraquene. Muito obrigado, Adérito. Um forte abraço para ti. Um abraço também para todo o pessoal de Marraquene. Boa tarde, Man Lau, Mr. Lau. Sempre na escuta. Deve-me uma... Como é que é? Uma música. É isso? Deve... Uma... Como é que é? Não estou a entender aqui. Depois puseste um número 7 também. Já não estou a entender. 7 é CR7, meu Cristiano Ronaldo. Tens por um 10 aqui para Lionel Messi, meu. Não tens obrigação. Pensa a música.

Ok, tá bom. Peço a música dos Pontos de Equilíbrio com o título Hipócrita. Vino de Tchumen, Car Wash de Vino. Tá bom, Vino, eu recordo muito bem que pediste esta música na semana passada e eu não toquei. Eu lembro. Lembro. Deixa eu ver aqui se ela está prontinha. É a música para tocar agora. Caso não, vai ter que esperar. E não tem aqui. Tem a ver, né? É. Ok, Vino, deixa só preparar a música. E antes que eu me esqueça, deixa anotar aqui. Porque já há muito que vens pedindo esta música. Ponto Equilíbrio. Ok. De Equilíbrio. Equilíbrio. Hipócrita. Hipócrita. Tá bom. Vino, eu também prometi que passaria por aí para lavar a minha bicicleta. Boa tarde, mano. Como está? Aqui é o Sangue Amarelo da Matola 700. Mano, peço a música de Rei Bravo com o título Flores do Meu Funeral. Está bem, mano. Está bem. Mas que tal a gente tocar esta música amanhã, dia de rap? Peço a música de Hernanda Silva com o título É Ela. Este é o Arthur. Arthur, tá bom? Estamos juntos. Forte abraço. Boa tarde. Aqui é o Mr. X. É isso. Peço a música de Mr. Célio. Mr. Celsius. Título da música Yamin. É complicado isto. Onde é que eu vou encontrar esta música aqui, mano? É? Não é, será a música Teu Brada esta aqui? Boa tarde, Teu Brada, que ainda não lançou nenhuma música. Então queres aproveitar para a gente tocar esta música aqui na rádio. Boa tarde, Mr. Presidente, aqui está tudo bem, tenha uma ótima tarde. Aqui Dulce Domingos da Liberdade, peço a música de Lisa James, qualquer que seja. Tenha uma ótima terça-feira. Muito obrigado. Até mais. Boa tarde a todos os ouvintes da Cidade FM e para você, Manlau. Passei para marcar a minha presença hoje. Vou pedir a música de Matias Damásio, Juro por Deus. Aqui é o Faustino. Tá bom, Faustino, muito obrigado, um forte abraço. Boa tarde, Manlau, demorei, mas não cheguei tarde. Aqui é o Sufo do aeroporto. Peço sua música de Rei Bravo, Flores no Meu Funeral. Segunda vez a pedir esta música aqui. Amanhã eu vou começar com esta música no... na nossa habitual rubrica Hip Hop Made in Moss, tá bom? Eu prometo. Boa tarde, Mr. Presidente. Aqui, Good Guy, de Abel Jafar. Estou a pedir a música de 20 Fingers. Amor não é para doer. Fui, mas na escuta. Carrega, comandante em chefe. Muito obrigado. Forte abraço. Estamos juntos. Ok. Tem mais aqui. Já não há nenhuma correspondência, senão passarmos. Boa tarde, Malautinho, aqui Mano Chibo. Peço a música de Bon Jovi com o título Always. Ok. E Rogério Chitsonzo, boa tarde. Está-se bem? Ok, são 15h27 minutos. Daqui a pouco temos conversa com uma menina super talentosa. Ainda hoje temos a nossa rubrica Sempre à Vista The Strong. É a música que vais ouvir já a seguir, a pedido da ouvinte da Dona Medina, lá no Spalmanin. Já começo a imaginar os passos aí na sala enquanto afastou o sofá. Há um espaço livre para a Dona Medina dançar à vontade. Agora peço o vídeo, hein? Peço o vídeo e depois podem mandar aqui para mim. Eu quero ver a Dona Medina dançar. Oh, Dilma, filma a mamãe enquanto dança. Let's go. Oh,

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0: terceira posição.
1: 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A sociedade deve perceber.
0: Segunda posição.

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0: Ok. Esta música que eu viste tem como título Foste Tu, é da Leila. A Leila é minha convidada. Ela, já estamos aqui num papo muito avançado, porque é hora de conversar com ela. A Leila está na música há um ano e ela faz kizomba. Esta música que acabaste de ouvir é da sua autoria. Então vamos perceber um pouco mais sobre o seu contacto com a música. Leila, boa tarde, bem-vinda ao programa Impulso. Como é que tu estás?
1: Boa tarde, eu estou bem, graças a Deus. Boa tarde a todos os telespectadores.
0: Ok, aqui são ouvintes, querida.
1: Ah, são ouvintes, ai meu Deus.
0: O depois, hábito. Quando nós marcamos esta entrevista, ela ainda pergunta: mas que tal, vão filmar e tal? Já estou a imaginar.
1: Oh, perdão, ouvintes.
0: Mas na rádio também filma-se, né? Na rádio também filma-se e tal. Então podes cumprimentar, tipo, ouvintes, internautas e tal.
1: E tudo mais.
0: Funciona, sim, funciona. Okay. Como é que tu estás?
1: Eu estou bem, graças a Deus. Espero que também estejas bem.
0: Ok, eu também estou nice.
1: Bom.
0: A Leila está na música há cerca de um ano. Já vai a caminho de dois. Quantas músicas tens até agora?
1: Três músicas disponíveis, mas também tem outras lá bem escondidas.
0: Que ainda não estão lançadas?
1: Sim, que ainda não estão lançadas.
0: Ok. Mas como é que tem sido o teu, este um ano, o teu percurso? Qual é o maior aprendizado que já tiveste durante este um ano e mais alguns meses?
1: Que nós podemos fazer tudo aquilo que nós desejamos fazer. E que a vida ela é dinâmica, temos que estar todos os dias a correr atrás dos nossos sonhos.
0: Ok.
1: Então, talvez por algum tempinho eu fiquei um pouco acomodada pela minha área de formação. Então acabei não olhando muito para a questão da música, como era este mundo da música e tudo mais, mas agora consigo perceber que é muita correria.
0: Uhum.
1: Parece que não, mas é.
0: Ok. Agora, o teu contacto com a música, como é que surge?
1: O meu contacto com a música surge desde mais pequena, acho que com 8 ou 9 anos. Eu lembro que minha avó, mãe da minha mãe, ela ficou doente algum tempo, ela ficou em estado vegetativo. Então, como forma de poder animar a ela, eu cantava, dançava. Então, ela conseguia balançar um pouco a cabeça para eu perceber que ela está a entender.
0: Okay.
1: E assim foi. Passaram alguns anos, eu comecei a escutar músicas, começava a cantar, a minha casa, sabe, a tomar banho, a fazer barulho.
0: Okay. Enquanto fazia as limpezas também,
1: a fazer,
0: né?
1: Limpezas, a cozinhar, a louça, tudo, a cantar, a fazer barulho.
0: Ok.
1: Então,
0: e quais são as músicas que tu mais interpretavas? De que artistas? Nacionais ou internacionais?
1: Nacionais e internacionais.
0: Internacionais, estamos a falar da Pérola, quem mais?
1: Pérola.
0: Ah, já, só podia, né? Só podia.
1: Acho que são as que eu mais interpretei dela.
0: Qual é da Pérola que mais interpretavas?
1: Tem Presta Atenção, Sou Se Eu For Doida, Fala Do Que Quiseres. Yeah, são várias.
0: Vamos lá, Sou Se Eu For Doida.
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0: Ey.
1: Ya. Não, tu não estás perdida na música, meu.
0: Não estou perdida.
1: Não, acertaste em cheio.
0: Oh.
1: Yeah. Mas ok, nunca confundiram tipo a tua voz, tipo é Pérola e tal. Epá, eu sei que tem algumas semelhanças, né?
0: Okay.
1: Yeah, mas estás num bom caminho, parabéns, tens uma voz bonita.
0: Obrigada.
1: Ok, então dizias que tens três músicas.
0: Sim, tenho três
1: músicas. Lançadas oficialmente ou...
0: Lançadas oficialmente.
1: Ok, sim. Tudo bem. Tu tens um produtor fixo com quem trabalhas?
0: Sim.
1: Mas é mesmo por uma questão de não querer mais ninguém, nenhum produtor, é tipo... Yeah. Ele é que me acolheu pela primeira vez, então sim. Vai ser que ter com ele até...
0: Bom, talvez mais para frente posso trocar.
1: Podes trocar.
0: Sim, mas ele é que me acolheu.
1: Sim, sim,
0: é que...
1: o Revolution.
0: Sim, Justin Revolution.
1: Yeah.
0: Ele me dá dicas, ele dá sugestões. Então tem sido bom trabalhar com ele. Não estou perdida com ele.
1: Não estás perdida.
0: Não.
1: Mas tu tens um momento em que dizes, quer dizer, chegaste a essa conclusão, tipo, agora sim, sou oficialmente uma artista. Quando é que sentiste isso?
0: Quando gravei meu primeiro videoclipe.
1: O primeiro videoclipe de qual das músicas?
0: Foste Tu.
1: Esta que ouvimos, né?
0: Sim, essa.
1: Foste Tu.
0: Foste Tu.
1: Ok.
0: Então, primeiro quando fui fazer a captação da música, né?
1: Uhum.
0: Eu já tinha uma música em que fiz uma participação, mas era música de uma outra pessoa, então não considerava tão minha assim. E foi numa altura em que não havia descoberto, talvez, minha inclinação, o meu timbre. Então, depois que eu fui gravar minha própria música, quando eu escutei pela primeira vez, eu fiquei, uau,
1: okay.
0: É minha voz. Então, quando fomos filmar o videoclipe, eu fiquei, ai, meu Deus, levei tanto tempo para fazer isso, por quê?
1: Ok.
0: Então, a partir do momento em que eu filmei meu primeiro videoclipe, eu senti mesmo que, sim. Agora sim sou uma artista.
1: Uma artista?
0: Sim.
1: Ok. Agora, se pudesse assim resumir esse um ano, teu primeiro ano,
0: uhum.
1: Em duas, três palavras, o que é que dirias?
0: Oh, uau! Duas, três palavras.
1: Sim.
0: Yeah. Seria complicado duas, três palavras, porque é muita coisa que eu vivi. Foi muito intenso, tive muita entrega da minha parte e, ao mesmo tempo, tive pessoas ao meu redor. Algumas não acreditaram em mim,
1: okay.
0: Algumas que vêm comigo já há muito tempo, achavam que era só uma coisa da minha cabeça, que era só alguma coisa que havia de passar com o tempo, mas não passou. Então, talvez diria... uma descoberta.
1: Descoberta.
0: Sim, teria descoberta.
1: Ok, e tiveste assim algum obstáculo que tenhas enfrentado?
0: Vários.
1: Durante esses...
0: Sim, vários.
1: 12 meses e alguns...
0: Vários, na verdade...
1: Que serviram de aprendizado, né?
0: Sim, que serviram, sim, de aprendizado. Na verdade, questões de tempo, de gerir o próprio tempo, também de gerir finanças para poder conseguir aquilo que eu quero fazer. Então, acho que é isso.
1: Ok. E tu é que escreves as tuas letras?
0: Até então, ainda não escrevi nenhuma letra.
1: Ainda não escreves?
0: Não. Eu só faço alguns arranjos e tudo.
1: Sim, sim,
0: mais,
1: sim.
0: Mas
1: e tens participado, né, ativamente,
0: sim,
1: quando
0: sim,
1: é
0: sim,
1: momento
0: sim.
1: mesmo de compor?
0: Sim, quando é momento de compor. A instrumental também, eu que escolho.
1: Uhum.
0: Qual é que vai de encontro com a minha mente, com
1: okay.
0: o meu ouvido.
1: Mas como é que é o processo da Leila? É tipo, tu pensas num tema e mandas para o compositor?
0: Sim.
1: Como é que funciona?
0: É tipo, eu penso num tema.
1: Sim.
0: Analiso um pouco o que acontece com
1: okay.
0: os jovens,
1: uhum.
0: principalmente em termos de relações amorosas. Então...
1: Até porque o teu forte é mesmo love nas músicas.
0: Sim. Sim.
1: Okay.
0: Então faço essa análise e depois busco um tema em que posso fazer um trecho que vai poder guiar o próprio beatmaker para poder fazer a instrumental.
1: Ok.
0: Então, depois mando para o meu compositor e alinhamos juntos, vamos ao beatmaker, vamos escolhendo, ele vai fazendo e tudo mais e vamos analisando qual é que dá, qual é que não dá.
1: Sim. E já assim, te contaram uma história, te tiveste uma inspiração e partilhaste essa mesma história com o teu compositor?
0: Sim, sim.
1: Uma história tipo verídica, algo que tenha acontecido, sim, com alguém mais próximo de ti, contaram-te.
0: Não
1: e
0: é
1: pensaste em fazer uma música.
0: Sim, não é exatamente alguém próximo a mim.
1: Sim.
0: Mas contaram-me uma história.
1: Uhum.
0: Então, de que uma jovem que tinha um namorado. Então, ela ficou grávida, viviam juntos. Depois que ela ficou grávida, depois que tiveram um filho, assim é que é. Então, a relação começou a desandar.
1: Uhum.
0: Sim. Então,
1: quer dizer, há jovens que, depois de, quer dizer, já envolveram-se, têm um filho, parece que depois desaceleram,
0: sim,
1: né? O gosto já não é o mesmo. Parece,
0: sim,
1: que o homem já não olha para ela com aquela intensidade, aquela... Epa,
0: eu acho, né, que talvez não conseguem.
1: Acabam perdendo o gosto, né?
0: Eu acho que não conseguem gerir o fato de já ter alguém entre eles.
1: Ah,
0: alguns são ciumentos.
1: Mas isso é para os jovens que não estão preparados. Não estão preparados. Então, quando, se, amigo, se não estás preparado, mano, é melhor não te envolveres com a filha alheia.
0: É melhor.
1: Não fica bem.
0: Não fica bem.
1: Eu acho que tinham que gostar mais ainda.
0: Sim.
1: Assim que tivessem um filho,
0: fruto,
1: né? Para cuidar, exatamente. Porque é o que vos une, não só aquela relação de homem para mulher, mas também a criança que vocês têm.
0: Exatamente.
1: É que vos une.
0: Mas...
1: Então, tu ouviste uma história do género?
0: Sim. Então, pensei, dá para fazer um arranjo aqui, um,
1: sim,
0: arranjo ali, e foste tu.
1: Foste tu?
0: Sim.
1: Ah, tá bom. Então, foi aí que surgiu esta primeira música,
0: sim,
1: foste tu.
0: Foste tu.
1: E saiu exatamente como tu querias.
0: Eu acho que saiu melhor.
1: Melhor ainda, daquilo,
0: sim, melhor,
1: que tu imaginavas.
0: Que
1: extrapolaste.
0: Extrapolei.
1: Uau. Que bom. Que bom. São três músicas?
0: Sim, são três músicas.
1: Vídeos, quantos?
0: Dois.
1: Dois vídeos.
0: Dois.
1: Quais são as músicas?
0: Foste tu e Agonia.
1: Foste tu
0: e Agonia.
1: E Agonia.
0: Sim.
1: Mas porquê a escolha de Foste tu para o primeiro vídeo?
0: Bom, primeiro eu fiz a captação da música, então pensei, ok, as pessoas não me conhecem.
1: Uhum.
0: Então, acredito eu que com um vídeo, com uma imagem, as pessoas vão passar a conhecer a Leila.
1: Uhum.
0: Então, decidi que, olha, vamos, depois da música, vamos ao videoclipe.
1: Uhum. Ok.
0: Sim.
1: E o videoclipe está lá no
0: YouTube,
1: canal,
0: sim,
1: do YouTube. As visualizações estão boas?
0: Para um começo, eu acho que estão muito boas. Tem 62 mil.
1: Ok.
0: Sim. 62 mil visualizações.
1: Mas estas três músicas tu não lançaste todas ao mesmo tempo?
0: Não.
1: Foi
0: não.
1: De forma faseada?
0: Sim. Primeiro,
1: okay,
0: música, depois vídeo, uh-huh, depois música, vídeo.
1: Ok.
0: Sim.
1: Tá bom. Vamos para a próxima faixa.
0: Vamos.
1: Leila, a próxima é Agonia.
0: Agonia, sim.
1: E tu trabalhas sempre com o Revolution?
0: Sim, Revolution, isso.
1: Estou a gostar. Revolution é o. É um grande produtor.
0: É o cara.
1: Justin, é Justin, né?
0: Justin, sim. É o
1: cara. Justin também produz o Kay Denaldo.
0: Twenty Fingers.
1: Percela, Twenty Fingers, sim. Então, é um produtor de mão cheia. Parabéns ao Justin. Faz chegar aí as minhas felicitações para ele. E aí eu costumo ouvir os trabalhos dele. Então, ele está de parabéns. Vamos para a próxima faixa. Chama-se Agonia.
0: Agonia.

0: Vai ladrare, è un dog, meu.
1: È un dog.
0: Che zi? Tu a te fosti mas classica, né? Malta Giulia Duarte. 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E poi, per me, ci imbellizzare un bocadinho. Oh, querida, vejam aqui a Leila. Se vai ladrar, agora vai ladrar.
1: Vai ladrar.
0: Cada um tira as suas conclusões. Agora, se ladrar, é mesmo. É. Epa, enfim, tudo bem. Leila, esta música é bonita, eu gostei.
1: Muito bonita.
0: Yeah, e é uma das tuas prediletas também.
1: Sim, amo muito essa música.
0: Esta também tem vídeo, né?
1: Sim, também tem vídeo.
0: Yeah, mas tu tens traços da Pérola. Tens traços da Pérola e tens uma voz quase semelhante à dela.
1: Meu Deus.
0: Yeah, meu.
1: A voz também?
0: Sim. Sim, tem algumas semelhanças aí.
1: Ok.
0: Epa.
1: Yeah.
0: Yeah. Muito nice.
1: É, muito.
0: Não, eu gostei.
1: Thank you.
0: Gostei e acredito que é uma das minhas prediletas. Nos próximos dias vou tocar com muito gosto.
1: Vou ficar atenta para escutar.
0: Não, fica atenta, sim. Fica atenta. Fica atenta. Ok. Tem uma voz linda. São os ouvintes que estão a dizer isso,
1: é? Obrigada.
0: Não é para mim, isso sempre somos. Sempre somos. Dogs.
1: São dogs, são dogs.
0: Epa, eu até prefiro dizer em inglês, porque em português até parece aí.
1: Yeah, é pesado, mas pronto.
0: Leila, ainda a começar, já nos chamas assim?
1: I'm so sorry.
0: Okay. Malu, esta música, o título é Agonia?
1: Sim.
0: É Agonia, né?
1: Agonia, sim.
0: Ok. O título é Agonia. Estão aqui, gostaram da música, querido?
1: Gostaram, oh.
0: Yeah. Não sou eu apenas, mas.
2: Yo, Lau. Epa, por acaso, quando ouvi a voz dela, man, a confundi com a Percela, pá. Mas ela tem uma voz mesmo. Yeah. De partir o coração.
0: Já. Ouviste, né?
1: Ouvi.
0: Tá aí.
1: Obrigada.
0: Este é o Alberto Manganiela.
1: Obrigada, Alberto.
0: Yeah. Então. Estás entregue, querida.
1: Tu.
0: Estás preparada. Esta área que escolheste era mesmo para ti. É mesmo para ti.
1: Oh.
0: Não tem como.
1: Não tem.
2: Yeah, mas nos chamar de toques.
1: Me perdoem.
0: Yeah, mas é isso. Sabes, perdoe. Alberto, eu até prefiro dizer em inglês, mano. Para...
1: Dog.
0: Yeah, meu. Dog, mano.
1: Não teria aquele salsa.
0: Nada.
1: Sim, não teria.
0: Nada, não fica bem.
1: Olha aqui, o Twenty Finger também fez uma música chamada Count the Minutes.
0: Sim, meu, sim. Epa, Twenty. Tu também? Epa. Yeah.
1: É complicado.
0: Extremamente.
1: É.
0: Mas, Leila, quando é que tu lançaste estas músicas? A primeira, qual é que foi?
1: A primeira música lancei ano passado.
0: No ano passado, 2025.
1: 2025, em outubro.
0: Uhum.
1: Ah, alusivo ao meu aniversário.
0: Ah, és de outubro?
1: Sim, no dia 9 de outubro.
0: Ah, ok. Então, dia
1: 9.
0: É.
1: Então, daqui a pouco vou fazer o ano.
0: Ah, ok.
1: Sim. E a segunda. O videoclipe lancei a 31 de outubro. Na verdade, o videoclipe. Sim, o videoclipe.
0: Então, o mês de outubro tem um grande significado para ti, né?
1: Muito, muito grande.
0: Ah, ok.
1: Na verdade.
0: Epa, por acaso também para mim.
1: Oh.
0: Eu sou dia 19.
1: Oh, dia 19, uau.
0: Yeah, muita coisa aqui.
1: Muita coisa. Então, quando lancei a música, o videoclipe já estava pronto há muito tempo e eu ficava ansiosa. Mas tive que esperar para ver como é que seria a recepção da música. Foi muito boa, por acaso. Então, depois decidi lançar o videoclipe também em outubro, mas no dia 31, só para fechar o mês. Okay. E a música Agonia, lancei. O áudio não me lembro bem, mas o vídeo foi no dia 31 de março. Não tinha algo específico, né? Não tem algo específico essa data para mim, não tem nenhum significado para mim, só foi uma data aleatória que eu decidi, lancei. E depois do videoclipe, fui trabalhando para as filmagens do videoclipe da próxima música, que
0: Sim.
1: tem o tema Eu e Tu. A música também, as músicas, na verdade, eu captei todas as músicas ano passado. Ah. Sim. Então, só os videoclipes é que fui trabalhando de forma faseada. Uh-huh. E depois trabalhei no videoclipe da música Eu e Tu, que vou lançar em breve, no dia 9 de outubro. Fiquem atentos.
0: 9 de outubro, sim, que dia do aniversário. Ah, sai
1: aniversário,
0: mais uma.
1: Sai mais uma.
0: No dia 9.
1: No dia 9, sai mais um vídeo. A música
0: mais
1: já está
0: um vídeo.
1: Disponível.
0: A música já está disponível?
1: Já está disponível, sim.
0: Esta agonia, a minha colega, a Gisela, uh-huh, ela também gostou.
1: Oh.
0: Então eu vou deixar para ela. Ela vai tocar no programa dela, Vibracidade. É das 10 às 14.
1: Acho que estaria
0: então, tens que estar ligada ao programa.
1: Estarei ligada ao
0: a
1: programa. Vou comentar também.
0: Yeah. Liga-te à Rádio Cidade. Uh-huh. Tá bom?
1: Boa.
0: Então ela também vai passar a tocar.
1: Que
0: agora, Leila, quais são os teus maiores sonhos ou metas para o teu segundo ano de carreira?
1: Oh, para o meu segundo ano, estou a trabalhar.
0: Okay.
1: Já comecei, na verdade, numa EP. Então, para o meu segundo ano, esperem mais 5 músicas. Videoclipes ainda não sei. Então, dependendo das músicas, eu vou selecionando quais é que vão merecer um videoclipe. E ainda este ano vou lançar mais uma música, talvez mais para o final do ano, um áudio só.
0: Ok.
1: Só para fechar o ano.
0: Ok. O teu forte é mesmo em Kizomba? Nunca pensaste em fazer um ritmo diferente?
1: Já.
0: Qual é que seria?
1: Um afrobeat.

0: Sim.
1: É, uma tchangana.
0: Sim. Tem. Eu cresci a escutar Humberto Luiz.
1: Humberto Luiz, ok.
0: Sim, é. Também. Cresci também a escutar Neymar, Lisa James. Talvez okay. No futuro uh-huh. Posso pescar uma delas. Okay. Quem sabe?
1: Sim.
0: Sim.
1: Sim.
0: A Blaze também.
1: Mas num futuro breve, quem seria o artista?
0: No futuro breve. Eu já conversei um pouco.
1: Sim, desde o início, quer dizer, há um ano.
0: Sim.
1: Está já apenas a entregar sozinha.
0: Sim.
1: Então, já está na hora, acredito eu,
0: sim,
1: de
0: já.
1: Convidares alguém que já está no mercado há bastante tempo.
0: Conversei pouco tempo,
1: sim.
0: Nem com o Humberto Luiz, então, talvez ele, o Elton também.
1: O Elton, sim, né?
0: Sim.
1: Ok. Querias falar também do Blaze, né?
0: Sim, que também escuto o Blaze, também desde menina e...
1: Yeah. Ok. Uhum. Agora já és uma senhorinha.
0: Epa, só uma mocinha, uma moça já.
1: Ok.
0: Sim.
1: Tá bom. Agora, se pudesse dar assim um conselho a ti mesma, um dia antes de arrancares com esse próximo projeto, qual é o conselho que te darias? Mas também serve para os outros, né?
0: Sim.
1: Para os outros que te ouvem neste momento.
0: Primeiro, para mim,
1: sim.
0: Eu diria, deveria ter começado já há muito tempo. Eu adiei muito por medo, porque algumas vezes as pessoas que estão ao nosso redor acabam sendo um combustível para que possamos subir ou também para que possamos cair. Uhum. Então, se nós nos cingirmos naquilo que elas dizem, de certa forma, aquilo que dizem influencia muito na nossa forma de ser, está, talvez.
1: Uhum.
0: Então, deveria ter começado há muito tempo, não ouvir algumas amizades que ficavam a fazer chacota por medo de fazerem chacota.
1: Okay.
0: Sim, por medo de falarem aquilo que pensam e tudo mais. Então, deveria ter começado já há muito tempo, mas para as pessoas que pretendem começar, eu quero dizer que não esperem. Não esperem. Com aquilo que vocês tiverem, comecem. Porque o importante é começar. Mais para frente, nós já vamos de ver.
1: Okay.
0: Mas o importante é de ter um início. Uhum. E o futuro a Deus pertence.
1: O futuro a Deus pertence?
0: Sim.
1: Tu tens Facebook e Instagram?
0: Tenho.
1: Ok. Podemos aí dizer qual é o nome? Leila?
0: Leila Zarina.
1: Leila Zarina.
0: Sim. Facebook, okay. Instagram.
1: Este é o teu nome mesmo do BI?
0: Sim, meu nome do BI.
1: Ok. Já te vasculharam lá e encontraram-te? Este é o vídeo?
0: É o vídeo da música Agonia.
1: Agonia?
0: Sim.
1: Já descobriram-te aqui?
0: Já.
1: Então já tens... Eram quantas visualizações?
0: Eram 3.700 e alguma coisa.
1: Ah, agora é 3.800.
0: Oh, subiu.
1: É? Daqui a pouco 3.900. Quer dizer, vamos chegar a 4.000 aqui.
0: Vamos chegar.
1: Ainda hoje, é?
0: Ainda hoje.
1: Sim. Facebook é Leila Zarina.
0: Sim.
1: Instagram também Leila Zarina.
0: Sim. TikTok também.
1: E sempre atualizas, né? Sempre respondes.
0: Sim, sempre
1: respondes. Qualquer
0: respondo,
1: pergunta que te colocam.
0: Lá. Sempre estou lá.
1: Não é?
0: Uhum.
1: É muito bom. Muito bom. É sempre bom ser
0: ativo. Então, não fiquem acanhados. Uhum. Mandem mensagens, comentem, okay. Partilhem. Vou responder.
1: Vai responder.
0: Pode levar um tempinho, mas vou responder.
1: Sempre vai responder.
0: Sim, sempre vou responder.
1: Ok. E neste momento tu tens assim alguém que te direciona, que te orienta?
0: Eu... Como disse no início, eu trabalho, sim, com o Elton Sinet. Então,
1: Elton Sinet, de Buenas.
0: De Buenas, então.
1: Estás aqui, graças a ele. O Elton é um grande amigo, colega de comunicação, então.
0: Sim.
1: Sim.
0: Então, tenho trabalhado com ele, ele que tem me direcionado.
1: Ah, ok. Sim. Ok. E tem a fazer live aí no Facebook?
0: Sim, estou a fazer live. Estou a fazer live.
1: Ok. Tá bom. Leila, mais alguma coisa gostavas de deixar ficar aqui?
0: Beijos e abraços a todos que me acompanham.
1: Sim, sim.
0: Continuem a seguir as minhas redes sociais. Daqui a pouco vamos escutar a música Eu e Tu. E não esqueçam, no dia 9 de outubro, o videoclipe da música estará disponível.
1: O videoclipe desta música, Eu e Tu?
0: Sim.
1: Ok.
0: Então, mas vou atualizando nas minhas redes sociais, é só ficarem atentos, vou, sim, atualizando.
1: Usas TikTok também?
0: Sim, uso TikTok também.
1: E és muito ativa também lá no TikTok?
0: Também, sim.
1: O TikTok é uma das plataformas também. Que eu tenho, por acaso nem faço nada lá. Não há tempo para essas coisas.
0: É, não há tempo, mas...
1: E tu consegues gerir isso? Facebook, Instagram, TikTok?
0: Há pouco tempo estava no TikTok na live.
1: Já, já?
0: Saí, agora estou no Facebook.
1: Agora estás no Facebook. Ok. E sempre que lanças a tua...

0: Atualiza já o
1: Sim,
0: pessoal, né?
1: atualizo, sim.
0: Mas já também é sempre mais um seguidor que vem.
1: Sim, há sempre mais um seguidor.
0: Sempre que lanças.
1: Sim.
0: Uau, que bom. Leila, muito obrigado pela tua presença.
1: Obrigada
0: Sucessos.
1: eu pelo convite.
0: Já estás aprovada, então não há que contornarmos isso. Está o dia por aqui?
2: Boa tarde, Rádio Cidade, mas aqui. Epá, já. Não vale a pena. Na Lela, força. Deus coloca a mão na sua vida.
1: Oh, amém.
2: Força. Abre lá um volume aí. Uma voz linda, bonita. Deus coloca a mão dentro da tua família, Manalela.
1: Muito
2: Força.
1: obrigada.
0: Como é que tu te sentes ouvindo esses elogios
1: Meu Deus, é
0: vindo dos
1: gratificante.
0: ouvintes? Hein? Os ouvintes mais sinceros estão
1: Mas
0: daqui.
1: sincero, sim, eu consegui ouvir pela voz dela, a sinceridade dela. É gratificante porque quando nós fazemos algo, ficamos com aquele medo, ao mesmo tempo com expectativa, será que vão gostar? Será que vai agradar aos outros ouvidos? Porque para mim, como sendo minha própria música, obviamente que vai me agradar. Sim. Mas não sei como é que vai chegar às outras pessoas, se vão gostar ou não, se vão partilhar ou não. Então é gratificante ouvir este tipo de comentário. E muito obrigada, e recebo essas bênçãos em nome de Jesus.
0: Ok. Em nome de Jesus.
1: Amém.
0: A música é muito linda, gostei muito. Ela tem uma linda voz.
1: Obrigada.
0: Ok. Tem mais um comentário aqui para ti. Não podes sair daqui sem ouvir esses comentários, porque são mesmo verdadeiros, não são falsos, são verdadeiros.
2: Sou Vitória de Intaca.
0: Ah, esta é a Vitória. A Vitória que elogiou-te bastante do
1: Obrigada,
0: Intaca.
1: Vitória.
0: Ok. O ouvinte Malô diz que já colocou like lá no canal do
1: Do
0: YouTube,
1: YouTube.
0: nesta música Agonia.
1: Obrigada, Malô.
0: Também pode seguir ela no Facebook e no Instagram.
1: Pode.
0: Tá bom? Facebook e Instagram. Leila. É Leila L E.
1: Leila.
0: Ok. Então não entra nenhum Y,
1: Não, não entra
0: pessoal, é?
1: nenhum Y. É tudo I.
0: É tudo I. Tá bom. Leila, muito obrigado uma vez mais.
1: Obrigada,
0: Eu e
1: eu.
0: tu, esta é a última música que vamos tocar. O videoclipe sai no dia 9 de outubro, o dia do teu aniversário.
1: Exatamente.
0: Então, quando quiseres lançar, dás um sinal aí para a
1: Vou.
0: gente atualizar aqui o pessoal, para logo em menos de 24 horas, pelo menos teres um número considerável de
1: Considerável.
0: visualizações.
1: Vou, sim.
0: Pode ser?
1: Vou,
0: Queres
1: sim.
0: mandar beijinhos lá em casa e tal, preparaste a todos, tipo, estarei na Rádio Cidade, no programa Impulso.
1: Sim, preparei a todos.
0: Senão vais chegar
1: Beijinhos.
0: em casa, vão começar a dizer, não mandaste beijinhos para mim.
1: Sim, beijinhos para minha mãe,
0: Ok.
1: minha irmã, está a acompanhar, minha irmã também. Beijinhos a todos que me acompanham. E até todos que têm meu contacto também.
0: Ok. E agora, para quem tu também estás disponível para eventos,
1: Sim,
0: para atuar e tal,
1: estou, sim.
0: esse tipo de músicas os casais gostam de ouvir
1: Sim, gosto.
0: no dia mais feliz das suas vidas, dia de casamento e tal. Estás disponível?
1: Estou disponível. Meu contacto é 82 029 26 10. 82 029 26 10.
0: Ok. Alô, pessoal.
1: Não é para ligarem, é para trabalho.
0: É mesmo para trabalho.
1: Sim.
0: Esse número não é da agência, não?
1: Não, não, não, não, não.
0: É mesmo teu?
1: Sim, é meu.
0: Eixo.
1: Não, não, está no outro celular.
0: Está
1: Está
0: no
1: no outro
0: outro
1: celular.
0: celular.
1: Sim, está no outro
0: Quem
1: celular.
0: atendes tu?
1: Às vezes eu, às vezes minha irmã, às
0: Ah.
1: vezes meus assistentes.
0: Então é melhor que atenda o
1: Sim,
0: assistente, tá bom?
1: sim.
0: É
1: Poucas
0: melhor o
1: vezes eu
0: assistente.
1: atendo.
0: É melhor, é
1: Sim,
0: melhor.
1: poucas vezes eu atendo.
0: Assunto de trabalho, hein, pessoal?
1: Trabalho.
0: Ok. Leila, thank you. Eu e
1: Obrigada.
0: tu, para fecharmos
1: Eu
0: aqui a
1: tu.
0: nossa conversa. Então, até breve, Leila.
1: Até breve.
0: Parabéns.
1: Obrigada. Tchau, tchau.

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1: Sempre à vista é a nossa última proposta para hoje, terça-feira, dia da nossa segunda edição da semana. Trazemos duas músicas que têm algumas semelhanças. Começamos com a primeira, portanto, a música original. Chama-se Soul Sister Brown Sugar, que é uma canção clássica de R&B, gravada pelo famoso duo americano Sam and Dave. Esta música foi lançada nos finais de 1968 nos Estados Unidos e chegou às tabelas do Reino Unido no início de 1969. Há um grupo que se inspirou nesta mesma música e criaram uma outra que também é nice. Vamos ouvir a original.

Soul Sister, Brown Sugar. É música do grupo Sam & Dave. Foi lançada em 1968. Tal como dizia um grupo que inspirou-se nesta música, usaram um sample desta canção. Eu falo-vos de M.O.P. em Tap. A música é esta aqui, lembras? Na verdade é que o produtor da faixa, D.R. Period, utilizou um pequeno trecho de metais e ritmo dessa música de 1968, acelerando e aplicando em loop para criar a base enérgica, agressiva e marcante que define o instrumental de um dos maiores clássicos do hip-hop. Aqui está o som, let's go!

esta música foi lançada em 2000. É do grupo de rap M.O.P. Entap. Inspiração da música Soul Sister Brown Sugar, do duo americano Sam Dave, lançada em 1968. E descobrimos que há um sample aqui. Sample à vista. Yeah! Estamos a fechar esta edição com a nossa rubrica Sample à vista. Sample.

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3: É habitual, fechamos com a nossa música da semana. Chama-se DJ Snake. De Dereca. Eu volto amanhã pontualmente às 14. Foi bom estar na tua companhia. Continuação de uma terça-feira feliz ao lado de quem amas. Tchau.

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2: 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Em Moçambique são 18 horas.
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4: Muito boa noite. O ministro da Saúde, Hussein Naiss, prestou assistência médica a uma cidadã norte-americana que apresentou uma emergência de saúde durante um voo da TAP que saiu de Lisboa com destino a Nova York na tarde de domingo. O ministro da Saúde acedeu prontamente à solicitação da tripulação que procurava entre os passageiros um médico para prestar assistência à cidadã. No atendimento participou igualmente uma passageira norte-americana que se identificou como enfermeira. O Tribunal Supremo indeferiu o pedido de Venâncio Mondlane, que solicitava a transmissão do seu julgamento em direto no formato audiovisual e nas plataformas digitais. Aquele órgão confirmou ontem, em conferência de imprensa, que o julgamento está marcado para o dia 17 de novembro. A decisão do Supremo proíbe ainda o registro de som e imagens durante as audiências. Porém, os jornalistas podem foram aceitos na sala de audiências apenas para o registro por escrito. As principais redes de televisão norte-americanas decidiram suspender a cobertura conjunta dos eventos do presidente Donald Trump. A decisão decorre depois dos jornalistas da CNN, da MS Now e do Politico terem sido expulsos das instalações da Casa Branca. As organizações afetadas anunciaram que irão processar a administração para recuperar o acesso, defendendo a liberdade de imprensa e o direito do público a um jornalismo independente. A Rússia intensificou a vaga de ataques aéreos contra a Ucrânia depois do partido presidencial ter ganho as eleições legislativas. O partido de Vladimir Putin conseguiu preencher 355 dos 450 lugares da Duma, a Câmara Baixa do Parlamento. Observadores internacionais denunciaram fraudes e irregularidades nas eleições. E a fechar, os Mambas já se preparam para o arranque da campanha de qualificação ao CAN 2027 desde esta segunda-feira, com os jogadores que atuam internamente com olhos postos no Senegal, primeiro adversário na caminhada ao torneio continental do próximo ano. O jogo terá lugar na próxima sexta-feira no Estádio Nacional do Zimpeto. Notícias a esta hora com a edição de Adolfo Filipe, apresentação de André Banhissa.
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1: Olá, é terça-feira, dia 22 de setembro, Dia Mundial Sem Carro. Será que conseguiste, ouvinte, celebrar este dia e andaste a pé pelas ruas desta nossa linda cidade das Acácias e arredores? Bom, se não conseguiste, podes celebrar, podes tentar celebrar amanhã. Mas o assunto aqui no Eco não são carros, e sim conteúdos académicos. Por isso, vamos trazer daqui a pouco uma reportagem sobre o seminário académico realizado pela Universidade Eduardo Mondlane. Rolando Ezequiel, Elder Malel e Lévia Chauque, na tua companhia até muito perto das 19 horas. Calixto Ferreira é o nosso convidado para dar aqui o start ao nosso programa com a música Na Cupenda.

0: Obrigada, Calixto Ferreira, por cantar aqui na Cupenda para nós a sua mais recente música. Vamos já seguir a espreitar a nossa janela comercial e voltamos para o Informe Escolar.
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6: Boa noite. A Universidade Eduardo Mondlane e o Governo da Suécia lançaram hoje na cidade de Maputo um novo programa de cooperação e pesquisa para o período 2026-2028. A iniciativa enquadra-se no estreitamento de laços entre os governos de Moçambique e Suécia para o fortalecimento da pesquisa na Universidade Eduardo Mondlane. O novo programa incluirá a apresentação dos objetivos e subprogramas da nova fase de cooperação, bem como as perspectivas da Universidade Eduardo Mondlane e Suécia para o desenvolvimento da pesquisa. A cidade e província de Maputo acolhem no próximo mês de outubro as Olimpíadas Académicas de Matemática e Física, denominadas Vamos Bucar, que envolvem 16 escolas secundárias públicas das duas regiões. A iniciativa pretende incentivar o estudo e a valorização do conhecimento científico entre os jovens. O lançamento oficial da competição teve lugar na Escola Secundária Josina Machel e contou com a participação de representantes do governo, das escolas envolvidas, de organizações da sociedade civil e de parceiros do projeto. O ato foi presidido pelo Ministério da Educação e Cultura, representado por Lázaro Nhanchengo, que destacou a pertinência da iniciativa e a sua articulação com os objetivos do Sistema Educativo Nacional, particularmente no que diz respeito ao reforço da aprendizagem, das ciências e a motivação dos estudantes. Por seu turno, o diretor-geral da Moseduca, entidade organizadora das Olimpíadas, Isaías Felipe, afirmou que o Vamos Bucar resulta da necessidade de criar espaços de valorização do conhecimento e do talento dos estudantes moçambicanos. Cerca de 80 mil alunos de 245 escolas primárias da província de Maputo poderão passar a beneficiar de lanche escolar de segunda a sexta-feira ainda este ano através da iniciativa Nutrir para Aprender, implementada pela Save the Children. Nos próximos anos, o projeto prevê abranger 170 mil beneficiários. Trata-se de refeições compostas por arroz, ervilha e óleo fortificados, produtos recebidos dos Estados Unidos da América. A partir do terceiro ano do projeto, serão integradas 2.390 toneladas métricas de frutas, hortícolas, farinha de milho e feijão nhemba, adquiridos localmente nos distritos de Matutuíne, Manhissa, Muamba e Magude, contribuindo para o fortalecimento da economia local. O lançamento oficial do projeto será dirigido pelo governador da província de Maputo, Manuel Tulo, na Escola Básica de Kuanine, no distrito da Manhissa, onde os alunos beneficiários receberão o lanche escolar. Mais de 3 mil alunos da Escola Básica 7 de Outubro, em Xai-Xai, estudam debaixo de árvores desde 2024. Depois da paralisação das obras de reabilitação da cobertura de 18 salas, avaliadas em quase 8 milhões de meticais. Noutra escola pública em Xibuto, cerca de 3 mil alunos continuam em tendas desde março, após a interdição do edifício principal. O problema começa em 2023, quando o Ministério da Educação destinou quase 8 milhões de meticais à reabilitação da cobertura das salas da Escola Básica 7 de Outubro, em Xai-Xai. As obras sob responsabilidade do setor da educação foram interrompidas sem explicações públicas sobre as causas da paralisação ou o destino dos fundos. E para fechar, saiba, ouvinte, que a regulamentação sobre o uso da inteligência artificial no setor da educação encontra-se em fase avançada de elaboração e deverá ser submetida ao Conselho de Ministros ainda este ano para apreciação e aprovação. A informação foi avançada semana passada pela Ministra da Educação e Cultura, Samaria Tovela, em Maputo, à margem da abertura da 4ª Conferência Nacional de Educação à Distância, que debateu os desafios e as soluções para o setor. É o fim do Informe Escolar desta terça-feira, 22 de setembro de 2026.
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6: O artista moçambicano Malangatana Valente Nguenha foi atribuído semana passada a título póstumo o grau de Doutor Honoris Causa. E o Alder Malel vai hoje falar desta figura que muito fez e continua a fazer pela cultura moçambicana.

Saudações, esta é a rubrica Um Pensamento, Uma Contribuição Social. Hoje falamos de Malangatana Valente Nguenha, o artista plástico mor da nossa pátria. Eu sou Elder Malele, bem-vindo. Malangatana Valente Nguenha nasceu a 6 de junho de 1936 em Matalana, no então distrito de Marraquém, província de Maputo. É considerado uma das figuras maiores das artes plásticas moçambicanas e uma referência da arte africana contemporânea. A sua trajetória artística desenvolveu-se num período marcado pelo colonialismo, pela luta de libertação, pela independência e pelas profundas transformações sociais de Moçambique. E foi precisamente essa realidade que encontrou expressão numa obra caracterizada pela intensidade das cores, pela presença de figuras humanas e por uma linguagem simbólica muito própria. Malangatana não pintava apenas pessoas, acontecimentos ou paisagens, pintava experiências humanas. Nas suas obras encontramos sofrimento, esperança, violência, resistência, espiritualidade, memória e sonhos. O ser humano aparece frequentemente colocado diante das contradições da vida e da sociedade. A sua arte tornou-se assim uma forma de preservar a memória coletiva e de interrogar o seu tempo. Mas a contribuição social de Malangatana ultrapassou a pintura. O artista participou na promoção da cultura moçambicana, envolveu-se em iniciativas de educação e valorização das artes e procurou aproximar a criação artística das comunidades. A sua obra também ajudou a afirmar uma identidade artística moçambicana no espaço internacional. Malangatana demonstrou que era possível dialogar com o mundo através da arte sem abandonar as raízes culturais, a memória e as experiências da sociedade de onde se vinha. A sua trajetória lembra-nos que a cultura não deve ser vista apenas como entretenimento. Pode educar, questionar, preservar a história e contribuir para a construção da identidade de um povo. Malangatana morreu em 5 de janeiro de 2011, mas deixou uma obra que continua a interpelar diferentes gerações. Foi por isso, muito mais do que um pintor, foi um criador que transformou experiências individuais e coletivas em património cultural. O mestre foi recentemente outorgado doutor honoris causa pela Universidade Eduardo Mondlane, numa cerimónia realizada no Centro Cultural Universitário desta universidade. É o final da presente edição de Um Pensamento, Uma Contribuição Social. Hoje falamos do artista plástico Malangatana. A produção e a apresentação foi de Elder Malele.

0: Elder Malela a falar aqui sobre Malangatana Valente Nguenha, na rubrica Um Pensamento, Uma Contribuição Social, que regressa amanhã aqui no Eco Estudantil, à mesma hora.
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0: A Universidade Eduardo Mondlane realizou na última sexta-feira um seminário acadêmico sobre a economia internacional com o tema Impacto da Estabilidade Geopolítica no Médio Oriente. O nosso repórter Jaime Samgudo Júnior esteve presente no seminário e traz-nos já a seguir o rescaldo.
1: No âmbito das jornadas científicas que decorreram na Universidade Eduardo Mondlane, a Faculdade de Economia realizou na passada sexta-feira, 18 de setembro, o Seminário Acadêmico de Economia Internacional, com o tema Impacto da Instabilidade Geopolítica no Médio Oriente sobre os preços de combustíveis e a economia de Moçambique, um evento que reuniu estudantes e universitários de diferentes áreas de formação. A equipa do ECO esteve lá presente e conversou com alguns dos estudantes participantes, eles que deram seu parecer em torno da iniciativa que agrega bastante valor. Vamos acompanhar.
2: Chamo-me Sueli Guilima. Por acaso, eu acho essa iniciativa muito positiva e encorajadora para os outros colegas de outros anos, porque isso mostra primeiramente que a nossa turma, em particular do terceiro ano de economia, está de certa forma atualizada e em busca de mais conhecimentos e de outras opiniões acerca das coisas que acontecem nos dias atuais e que afetam de certa forma a nossa economia. Então, acho que é um marco e de certa forma influencia aos outros colegas a tomarem iniciativas parecidas e se interessarem bastante com questões atuais que vão acontecendo que de fato impactam a nossa economia.
3: Depois deste seminário, consegue pensar em possíveis soluções eficientes para esta instabilidade geopolítica que impacta a nossa economia?
2: Segundo o pouco que eu pude acompanhar, né, do seminário, um dos pontos que aqui foi tratado é a questão de controle, assistência e questões de políticas também que não só priorizem as pessoas que de certa forma já estão beneficiadas, mas que de certa forma políticas que vão prever impactos como esses futuros.
3: Acho importante manter este tipo de iniciativa e porquê?
2: Acho sim importante porque primeiro tira o medo dos acadêmicos em fazer trabalhos como esse que de fato de certa forma nos mostra um pouco além da academia, além do papel, além do docente, além da pergunta, além do teste, são questões práticas que nos fazem tornar, além de ideias, em algo taxativamente concreto.
4: O meu nome é Armando Manitez Júnior.
3: Muito bem, Armando, como é que tu olhas para esta iniciativa da Faculdade de Economia em trazer este seminário académico com um tema bastante sensível que temos vivido, que é a instabilidade geopolítica internacional que afeta a economia do nosso país?
4: Bom, eu olho com olhos positivos porque é de louvar jovens tendo uma iniciativa dessas. Isso vai contribuir para o crescimento do país, na medida em que jovens estão em iniciativa de levar a cabo ações de grande responsabilidade para levar o país a um crescimento econômico e a gestão daquilo que são os riscos que o país sofre pela volatilidade dos preços ou de qualquer variável no mundo externo.
3: Após este seminário, consegue pensar em possíveis soluções eficientes para esta instabilidade geopolítica que impacta a nossa economia?
4: Sim, sim. Penso, por exemplo, a questão da diversidade econômica, a questão da redução dos gastos supérfluos, a questão de levar realmente pessoas que podem representar efetivamente o país e com seriedade.
3: Ok, acho importante manter esse tipo de iniciativa e porquê?
4: Bom, penso que é importante manter este tipo de iniciativa porque estes cenários não se verificam uma só vez e de repente tudo acabou. É possível que eles se repitam e é preciso que hajam jovens que futuramente tomem estas iniciativas ou possam melhorá-las a fim de fazer face aos futuros eventos que possam ser necessários a essa iniciativa.
5: Chamo-me Samuel Xerinda Júnior.
3: Samuel, como é que tu olhas para esta iniciativa da Faculdade de Economia em trazer este seminário académico com um tema bastante sensível que temos vivido, que é a instabilidade geopolítica internacional que afeta a economia do nosso país?
5: Olho de uma maneira positiva, sendo uma iniciativa da faculdade, e nós como estudantes apreciamos bastante essa iniciativa porque fortalece o que nós já vimos estudando, que é sair da teoria para a prática e ver como é que as dinâmicas econômicas têm vindo a acontecer de forma realista no nosso país.
3: Após este seminário, consegue pensar em possíveis soluções eficientes para a instabilidade geopolítica que impacta a nossa economia?
5: Como foi mencionado durante o seminário, uma das maneiras de combater isso seria a diversificação e nacionalização das importações, no sentido de nós não dependemos muito das exportações, mas sim passarmos a dinamizar a nossa própria economia, passando a construção da N1, que é ligar Moçambique do sul ao norte e de norte ao sul como forma de trazer as mercadorias que nós vemos importando da África do Sul.
3: Acha importante manter-se este tipo de iniciativa e porquê?
5: Acho sim, porque isso vai fortalecer a nossa economia e também nós, como estudantes, passaremos a entender na sua perfeição como é que as coisas acontecem no mercado e como é que nós podemos dinamizar a nossa economia.
1: Tivemos ainda a oportunidade de conversar com uma das oradoras, Celeste Banz, ela que de forma detalhada explica o impacto real desta crise e as possíveis soluções.
6: A necessidade aqui é o reforço da base produtiva. O que se pretende é reforçar a base produtiva, é tornar o país mais resiliente a esse tipo de crises. Neste contexto, a inflação foi ultrapassando as metas previstas iniciais, que eram de 5%. Até agora, em agosto, a inflação homóloga tem cerca de 6,4%, depois de um pico realizado em junho, 7,5%. Então, se pretende neste momento é devolver a trajetória de inflação para os níveis aceitáveis. Isso vai requerer alguns sacrifícios. Talvez o Banco Central vá implementar algumas medidas por forma a controlar a inflação. Outros bancos a nível mundial têm estado a implementar medidas de revisão em alta da taxa de juros de referência para controlar a inflação. E o Banco Central não estaria a ser contrário se implementasse uma medida um pouco mais incisiva sobre a taxa mínima que tem estado parada desde janeiro deste ano. Então, do lado fiscal, continuam as pressões, a necessidade de racionalizar a despesa. Há também necessidade de continuar a discutir incentivos fiscais numa perspectiva de eliminar os incentivos fiscais que são muito generosos e que não trazem benefícios socioeconômicos para o país. Então, acredito que é um período de necessidade de contenção, mas também, ao mesmo tempo, de investimentos. Sabemos que o nosso orçamento não tem muito espaço para investimento. Então, portanto, todos esses projetos, esse grande financiamento do Banco Mundial que vem aí, sobretudo no setor de transportes, poderão imprimir uma nova dinâmica na economia. Há muita expectativa sobre isso. É importante que se invista mesmo. O setor de transportes, os credores de desenvolvimento são preponderantes para poder dinamizar esta economia, robustecer essa base produtiva que está enfraquecida.
1: Celeste Banz, economista, mestre em Administração Pública e Desenvolvimento Internacional, formada na Universidade Eduardo Mondlane. No fim deste seminário, o diretor adjunto da Faculdade de Economia, Adriano Madamus, encerrou o encontro congratulando esta iniciativa e incentivando a continuação desta atividade.
7: O seminário que hoje é testemunhado é deste justamente o compromisso que a Universidade tem. Quero, por isso, expressar o meu profundo agradecimento à Comissão Organizadora da Jornada Científica da UEM, tanto como este seminário, a visão de incluir o debate no programa deste ano. Agradeço também aos conferencistas, panelistas, que partilharam dados, modelos, experiências críticas de grande valor. Agradeço também à Faculdade, ter envolvido o corpo docente, o pessoal técnico-administrativo que tomou este evento possível e de forma muito especial os estudantes aqui presentes, que são justamente a razão destas jornadas e o futuro da economia moçambicana passa em larga medida pelo vosso rigor intelectual e pela vossa qualidade científica. Que as ideias aqui debatidas se transformem em investigação aplicada, as publicações científicas e

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0: A Universidade Eduardo Mondlane e o governo da Suécia lançaram hoje na cidade de Maputo um novo programa de cooperação em pesquisa para o período 2026-2028. A iniciativa enquadra-se no estreitamento de laços entre os governos de Moçambique e Suécia para o fortalecimento da pesquisa na Universidade Eduardo Mondlane. A cidade e a província de Maputo acolhem no próximo mês de outubro as Olimpíadas Académicas de Matemática e Física, denominadas Vamos Bucar, que envolvem 16 escolas secundárias públicas das duas regiões. A iniciativa pretende incentivar o estudo e a valorização do conhecimento científico entre os jovens. Cerca de 80 mil alunos de 245 escolas primárias da província de Maputo poderão passar a beneficiar de lanche escolar de segunda a sexta-feira, ainda este ano, através da iniciativa Nutrir para Aprender, implementada pela Save the Children. Nos próximos anos, o projeto prevê abranger 170 mil beneficiários. Foi um pequeno flash do Informe Escolar.
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0: Terça-feira é dia da rubrica Livros para Adicionar o Saber. E hoje, com certeza, teremos esta rubrica. E é já a seguir.
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2: Saudações a todos que estão a escutar. Eu sou Alfa, estudante de Publicidade e Marketing. Respondendo às questões que me foram colocadas, começando com a questão sobre como nasceu o meu interesse pela leitura. Bom, na verdade, não há uma história assim muito interessante sobre como é que tudo começou. Entretanto, o que acontece é que, por muito tempo, eu fui ouvindo que quando nós praticamos a leitura, nós desenvolvemos o nosso vocabulário, aperfeiçoamos o nosso vocabulário e nós também aprendemos a olhar as coisas de uma forma crítica, aprendemos a olhar o mundo de uma forma crítica, nós aprendemos a ter, a desenvolver melhor os nossos argumentos. Quando estamos a debater sobre um assunto, quando estamos a explicar um determinado assunto. Então foi assim que surgiu o meu interesse pela leitura. Agora, sobre se houve alguém ou algum momento que despertou esse gosto, sim, houve sim. Eu me recordo que por muito tempo na minha igreja foi começaram a incentivar os jovens a lerem, a praticarem a leitura, apresentando como vantagens, benefícios, neste caso os eu apresentei, portanto, anteriormente. Agora, que livro é que eu estou a ler agora? Eu estou a ler o livro O Poder da Comida, é o livro do autor Luís Mapoz, que fala um bocadinho sobre até que ponto as necessidades que nós temos, elas podem influenciar negativamente ao ponto de nós trocarmos aquilo que é precioso para satisfazer uma necessidade passageira, uma necessidade, neste caso, repentina, vou usar este termo. E o que mais eu gostei neste livro é que ela nos apresenta a comida não necessariamente como comida, literalmente, mas como todas as propostas que o mundo nos oferece, seja uma proposta de emprego, mas para tal você precisa vender a tua dignidade, seja, por exemplo, uma proposta de estudar numa certa faculdade, mas para tal você precisa vender o seu corpo para poder entrar nessa mesma faculdade. Você tem que quebrar alguns princípios, como, por exemplo, você não é uma pessoa que se corrompe, mas para poder ter a carta de condução você acaba se corrompendo, ok? Então esta é a comida que o mundo oferece e esse é o poder que ela tem de nos fazer trocar aquilo que é eterno ou aquilo que é verdadeiramente valioso, neste caso para conseguir alcançar os nossos ensejos. Alguma mensagem ou ensinamento desse livro que tenha chamado a minha atenção? Na verdade, sim, muitas mesmo, mas também vou destacar aqui uma passagem que o livro, uma citação que o livro faz quando conta a história de um homem que vendeu a primogenitura para satisfazer uma necessidade. Neste caso, vendeu a primogenitura em troca de guisado, porque ele estava com fome. Ele acabou vendendo a primogenitura para o seu irmão mais novo, porque estava com fome, neste caso. Então, o livro, ele ilustra essa história e explica um bocadinho os contornos desta história e como é que isso aplica-se no nosso dia a dia. Com que frequência costumo ler? Se são todos os dias ou apenas em alguns momentos? Bom, sendo sincero, não tenho lido tanto quanto gostaria atualmente. Eu gostava mesmo de ler diariamente, mas o que acontece é que nos últimos dias eu tenho lido quando me sobra tempo, ou seja, ainda não estou a separar um tempo para a leitura, o que é mau, o que é mau, eu devia separar um momento para a leitura. Então, se prefiro ler livros físicos ou digitais, eu prefiro os físicos, porque posso fazer anotações, portanto, as anotações, as marcações, e também eu acredito que é mais interessante, não tenho assim uma outra razão plausível, mas eu acredito que é mais interessante ter o livro físico. E também, vamos lá, nós não temos as distrações que temos quando estamos a ler no digital, as notificações que vão entrando, então é mais difícil ler quando nós estamos no digital do que quando estamos no formato físico, a praticar a leitura no formato físico. Agora, se costumo ler autores moçambicanos, sim, costumo ler primeiro o escritor Luís Maposse. Ele é um escritor moçambicano que também tenho acompanhado muito, já li também livros do Silva Macaringo, livro intitulado A Sabedoria dos Loucos, e outro livro do moçambicano que já tive a oportunidade de ler, é do Foge-me Aqui, da Luísa Mack, o livro de estresse, que fala um bocadinho sobre o burnout, né, que tem que estar relacionado ao síndrome de exaustão profissional. E uma recomendação de livros para os nossos ouvintes, neste caso, se eu pudesse recomendar um livro para os ouvintes, eu recomendaria que lessem o livro Meta Capital, do escritor Luís Maposse. É um livro que nos ensina um bocadinho sobre as metas, como traçar metas, como é que nós podemos alcançar as nossas metas. Então, é um livro muito bom que eu recomendaria a todos os ouvintes que estão a escutar, portanto, a rádio. E depois, a importância da literatura moçambicana na formação académica e cultural geral dos estudantes. Qual é que é a importância da literatura moçambicana na formação académica e cultural dos estudantes? Muito bem, eu vou responder isto talvez de uma forma mais direcionada. Quando nós, como eu já havia dito, quando nós lemos algo, nós crescemos, a nossa visão sobre o mundo muda completamente. Quando nós estamos a ler livros escritos por moçambicanos, principalmente, o que acontece é que a visão que nos é transmitida é uma visão baseada no mundo, neste caso no nosso Moçambique, no nosso país. E isso, de certa forma, nos faz nós entendermos mais sobre a nossa cultura, faz nós entendermos mais sobre quem nós somos, porque quem não sabe quem é, não sabe para onde vai. Então é muito importante que nós possamos estar cientes sobre a nossa identidade. Então, os escritores moçambicanos têm mais capacidade para nos dizer ou falar mais sobre a nossa identidade. Então isso é muito importante. Nós vamos ver académicos que, por conta da própria literatura moçambicana, eles acabam tendo uma visão mais crítica, entendendo os motivos pelos quais nós, como país, estamos a passar pelo que estamos a passar, porque, ou seja, os problemas que estamos a enfrentar. Vamos entender melhor as causas, problemas sociais, problemas de diversa ordem, ok? Então, é mais ou menos isso. Agora, sobre que estratégias ou hábitos eu considero importante para desenvolver o gosto pela leitura, especialmente entre jovens, é: primeiro, nós temos que ler aquilo que nós gostamos, aquilo que nos interessa. Muitos jovens acreditam que não gostam de ler porque estão a ler livros que não estão alinhados àquilo que são os seus interesses. Ou seja, se eu, por exemplo, estou a enfrentar algum problema com ansiedade, é justo que eu procure livros que falem sobre a ansiedade. Se eu estou a enfrentar problemas que falam sobre deficiência, dependência emocional, eu vou procurar livros que abordem essa questão da dependência emocional. Então, se eu estiver a enfrentar problemas relacionados à vida sentimental, eu vou procurar livros que estão relacionados à minha dor, por exemplo. Então, aquilo que eu tenho interesse, eu vou começar lendo esses livros e também. Não preciso ler 10, 15, 20 páginas por dia. Ainda que eu escolha ler uma página por dia, eu já vou desenvolvendo o gosto pela leitura. E, na minha opinião, porque muitos jovens estão a perder o hábito da leitura, talvez seja mesmo por conta das redes sociais que estão disponíveis e que nós achamos que nós gastamos mais tempo nas redes sociais do que praticando a leitura, ok? Então, as redes sociais roubam o tempo não só da leitura, mas roubam o tempo nós não conseguimos exercer as nossas diversas atividades, ok? Os estudantes não estão focados nos estudos por causa das redes sociais, então é um problema que afeta diretamente a leitura. E se eu posso contar como a leitura já ajudou nos meus estudos ou na minha vida acadêmica, o que acontece é que à medida que eu vou lendo, eu consigo interpretar os textos, ok? Consigo interpretar os textos e na minha vida acadêmica, na escola, neste caso na faculdade, eu preciso aprender a interpretar os textos, aquilo que eu estou a ler, interpretar e conseguir tirar a informação que o texto pretende transmitir para mim. Então, por conta da leitura, eu tenho tido facilidade nesta questão. Se os estudantes lessem mais, acha que isso poderia melhorar o desempenho acadêmico? Porque sim, por aquilo que eu já havia dito mesmo, nós vamos ter a capacidade de criticar a informação que nos é apresentada, vamos ter a capacidade de interpretar a informação que nos é apresentada, e porque eu consigo fazer anotações no livro, eu consigo fazer anotações também na escola, quando nos são fornecidos materiais para podermos então estudar, e aí vai. Então, esta é a minha visão sobre, portanto, esta questão, este tema que eu acho muito importante, que é a literatura, e eu acredito que com programas como estes, jovens vão desenvolver ainda mais o seu interesse pela literatura. Muito obrigado.
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0: E agora vamos à nossa última rubrica do dia, a rubrica Fatos Curiosos sobre o Mundo Acadêmico.
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0: Hoje vamos falar sobre a educação na Zâmbia. Sabes, ouvinte, como é que funciona a educação na Zâmbia? Se não sabes, fica a saber já a seguir. Em 2022, o governo da Zâmbia ampliou a política de educação gratuita para incluir o ensino secundário. A medida procurou reduzir os custos que impediam alguns alunos de continuar os estudos. Embora o inglês seja a principal língua oficial de ensino, especialmente nos níveis mais avançados, as línguas locais também desempenham um papel importante, sobretudo nos primeiros anos de escolaridade. A Universidade UNSA foi fundada em 1965, pouco depois da independência do país, em 1964. A universidade teve um papel importante na formação da nova geração de profissionais zambianos. A Zâmbia tem procurado aumentar o uso de tecnologias digitais nas escolas e universidades. Contudo, o acesso à internet e à eletricidade continua a ser desigual entre as zonas urbanas e rurais. Em algumas comunidades rurais, os alunos percorrem distâncias consideráveis para chegar à escola. A disponibilidade de professores, salas de aula, equipamentos e acesso à tecnologia também pode variar bastante. Questões como gravidez na adolescência, casamento infantil, pobreza e responsabilidades domésticas podem afetar a continuidade dos estudos de algumas raparigas. A Zâmbia possui políticas destinadas a apoiar o regresso à escola de alunas que interromperam os estudos por causa da gravidez. Programas de alimentação escolar são utilizadas em várias comunidades, especialmente em áreas vulneráveis. A ideia é combater a fome e, ao mesmo tempo, incentivar a frequência escolar. E para fechar esta nossa rubrica Fatos Curiosos sobre o Mundo Académico de hoje, saiba ouvinte que, além das universidades tradicionais, existem instituições de educação e formação técnica profissional e empreendedora destinadas a preparar jovens para as áreas profissionais e técnicas. Terminamos assim a rubrica Fatos Curiosos sobre o Mundo Académico. Esta rubrica regressa na próxima terça-feira.
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0: Ouvinte, estar aqui e fazer-te companhia durante estes 60 minutos é um prazer inestimável para mim e para a minha equipa. Por isso, conto contigo amanhã para mais um Eco Estudantil. Tchau, tchau. As despedidas são do Rolando Ezequiel, Elder Malelo, James Samgudo Júnior e eu, Ilávia Chauca. Nós vamos, mas regressamos amanhã, à mesma hora, para mais um programa.

Boa noite, querido ouvinte. Faço votos de que esteja bem e que esta seja uma daquelas noites onde consegue parar um pouco, respirar e simplesmente fazer-nos companhia. Está no ar o Mais Amor, o espaço onde falamos de sentimentos, relacionamentos, escolhas, encontros e também daquelas pequenas coisas que muitas vezes influenciam a forma como vivemos o amor. Hoje quero convidá-lo para uma conversa que pode parecer simples à primeira vista, mas que levanta algumas questões interessantes e que certamente vai gostar de acompanhar.

0: Estamos aos 8 minutos das 19 horas. Já sabe que caminhamos até pontualmente às 21 horas aqui na 97.9, a sua Cidade FM. Ontem, a 21 de setembro, perdemos uma das maiores vozes da música portuguesa. Estamos a falar de Jorge Palma. E na sequência de o podermos homenagear, vamos ouvir de seguida a sua música intitulada Encosta-te a mim. Que a sua alma descanse em paz. E muito agradecemos a Jorge Palma por todo o contributo excepcional que teve para com a cultura e para com a música portuguesa. Somos um país dos palopes, não ficamos indiferentes quando perdemos irmãos desta mesma língua. Vamos então ouvir Jorge Palma e voltamos de seguida para ler as suas mensagens. O meu nome é Helena Costa, sou a sua madrinha, a madrinha dos corações apaixonados, e é um prazer enorme tê-lo comigo para falar de amor.
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Ora, morreu o músico Jorge Palma aos 76 anos, um dos maiores nomes da música portuguesa. O cantor e compositor faleceu aos 76 anos, isto é, deixando uma obra que atravessou gerações e marcou a história da canção portuguesa. Uma carreira com mais de 5 décadas feita de canções que passaram a fazer parte da memória coletiva dos portugueses. Jorge Palma deixa então o mundo, deixa a música e a arte e a cultura portuguesa a 21 de setembro de 2026, com mais de 5 décadas de carreira. A Rádio Cidade, a esta altura, endereça os seus sentimentos à cultura portuguesa e anuncia sequencialmente também a morte de um artista muito aclamado da música brasileira, um cantor do sertanejo brasileiro, muito pedido pelo querido ouvinte. Estamos a falar do cantor Rick, da dupla Rick e René, ele que morre em acidente aéreo. Rick, cantor sertanejo que estava desaparecido, isto é, após o helicóptero em que estava a sumir do radar enquanto sobrevoava a Serra Catarinense na segunda-feira, dia 21. Ele tinha 59 anos, o caso ainda está sob investigação. O último ponto de localização do seu telefone, ou melhor, do telefone de um dos tripulantes, foi na região de Urubici. E de acordo com informações do Corpo de Bombeiros, a aeronave foi localizada junto com 5 corpos no local e não há nenhum sobrevivente. Pouco antes de desaparecer, Rick havia publicado um vídeo nas redes sociais em que aparecia entrando no avião de pequeno porte ao lado do empresário Bruno Avelar e de uma mulher loira. Rick marcou o perfil do empresário e da sua esposa, Geralda Carvalho, que não chega a aparecer no vídeo. A gravação publicada por volta das 9 horas mostra que Rick chega na pista particular de um aeroporto, cumprimenta Avelar e uma mulher que o acompanha. A decolagem do avião, a aterrissagem e 2 homens a sair da aeronave, indicando que esta viagem correu com tranquilidade. De acordo com informações preliminares, o avião com Rick teria enfrentado um mau tempo e chuvas fortes no trajeto de Balneário Camboriú para a cidade de São Joaquim, em Santa Catarina. Assim, perdemos mais uma grande voz da música sertaneja, mais uma grande voz que cantava amor e que será certamente recordado por nós por muito e muito tempo. Estamos mesmo numa senda de prestar homenagens. Vamos, a esta altura, sair ao som de Rick e René, deixando assim o nosso gesto de condolências a toda a família e a todo o fã de Rick e René. E sei que no Mais Amor temos vários fãs desta dupla, vários fãs do Rick particularmente. Vamos ouvir neste momento a música Ela é Demais.

19h28, assim foi a homenagem da comunidade de Mais Amor para o saudoso Rick, que vai ficar eternamente gravado no nosso coração. Já sabe que à terça-feira, querido ouvinte, é convidado a refletir ao lado da madrinha dos corações apaixonados e hoje não será diferente. Querido ouvinte, imagine que duas pessoas se conhecem, existe interesse entre elas e chega aquele momento em que alguém precisa de ser o primeiro a dar o primeiro passo. Quem deve fazê-lo? Será que ainda esperamos que seja o homem a aproximar-se, pedir o contacto, mandar a primeira mensagem, fazer o convite para sair e deixar clara a sua intenção? E se for a mulher a fazê-lo? Será que continuamos a olhar para isso de maneira diferente? Porque existe uma ideia bastante presente nas relações amorosas. O homem deve tomar a iniciativa e a mulher deve esperar. Talvez já tenha ouvido frases como: se ele estiver interessado, vai procurar, vai mandar mensagem, vai ligar, vai dar sinal. Mulher não deve correr atrás de homem. O homem é que tem de conquistar. Mas de onde vem esta ideia? O querido ouvinte já se perguntou? É justamente sobre isso que quero conversar consigo hoje. A iniciativa no início dos relacionamentos amorosos. A influência dos papéis de género e das expectativas sociais. E aqui acho que podemos começar por uma pergunta muito simples. Será que o homem dá o primeiro passo porque realmente quer ou porque aprendeu que é assim que o homem deve agir?

0: quem deve dar o primeiro passo? É errado que a mulher tenha iniciativa? É papel do homem ter iniciativa? Porquê é que tem que ser o homem? E se for a mulher, alguma coisa está errada? Certamente que já em algum momento se debateu com estas indagações, com estes questionamentos, e talvez até hoje não sabe se existe ou não uma resposta única ou uma resposta certa, mas vamos refletir um bocadinho em torno do assunto. Vamos perceber também o que se diz em torno de quem deve ou de quem é a iniciativa ou o papel de dar o primeiro passo. Estamos aos 31 minutos das 19 horas. Eu sei que a esta altura já chegam muitas mensagens aqui através do 87 000 9790, mas por ora vamos ouvir Roberta Miranda, o tema Olhos do Amor.
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19h40 a esta altura, temos muitas mensagens e quando digo muitas, são muitas mesmo, às quais desde já endereço o meu maior agradecimento. Obrigada, querido ouvinte, por estar desse lado de segunda à quarta-feira a acompanhar o Mais Amor. Boa noite, madrinha, como está? Olá, boa noite, bem, obrigada. Já ligadinha ao programa Mais Amor, madrinha, só passei para lhe saudar e desejar um ótimo trabalho. Madrinha, te amo muito, obrigada, minha querida. Peço escutar a música da Rihanna, Take a Boy. Caso não, Marília Mendonça, alô porteiro, beijinhos da Joana. Afilhada Joana, muito obrigada, a música da Rihanna já está alinhada. Temos aqui também muitos perfis, temos o perfil do Chico, do Nicolau, do Miguel, muitos perfis mesmo. Boa noite, madrinha, a minha saúde é o que mais desejo a si. Aqui é o Saló de PCN, peço a música de Vítor e Léo com o tema Na Linha do Tempo. Obrigada, Vítor de PCN, não é? Não é Vítor de PCN, é o... Aqui é o Saló, Saló, já estava a confundir com o nome do artista. Saló, obrigada por me desejar saúde. O que seremos e o que seríamos sem saúde? Sem saúde nada podemos, é mesmo a base da vida. Muito obrigada pelo carinho e, acima de tudo, pela sua audiência.

Boa noite, madrinha do meu coração, dinda dos casais apaixonados, sou eu. Passei para dizer que estou ligadinha a assinar o livro de ponto Madrinha, peça música do Leonardo com o título Cristal Quebrado, beijos da Márcia do Intaca. Márcia, minha querida, muito obrigada por estar na escuta e obrigada por deixar sempre aquela mensagem, aquele pedido musical que não pode faltar, que a sua madrinha adora imenso.

de dizer que a partir do momento em que a madrinha deixa o tema, os pedidos musicais que têm prioridade, já sabe, é todo aquele que possa vir com um comentário acerca do tema do dia. Hoje estamos a refletir sobre quem deve dar o primeiro passo. Estamos a refletir sobre a iniciativa no início dos relacionamentos amorosos. Queremos perceber a influência dos papéis de género e também as expectativas sociais. Quem deve dar o primeiro passo, o homem ou a mulher? Qual é a influência do papel de género quando se fala do primeiro passo? Por que é que se diz que tem que ser o homem? Por que é que se espera que seja o homem a aproximar-se, a pedir o número, a conquistar, a convidar, a pagar a conta, entre tantos outros aspectos que, quando se fala em primeiros passos, se delega ao homem? Se tem um posicionamento sobre este tema, se tem o seu parecer, não deixe de compartilhar connosco através do 87 00 97 90. Ora, continuando aqui a ler mensagens. Deixa cá ver, são muitos perfis, tenho que passar porque ainda não está na hora, apesar de estar perto da hora. Estamos a 16 minutos de começar a ler os perfis para a rubrica Flecha de Cupido. É então a última edição da semana. Aproveite, e acho que o querido ouvinte está mesmo a aproveitar. São muitos perfis que chegam até à Cidade FM a esta altura.

vou aqui ler algumas mensagens em relação ao tema de hoje, madrinha. Por mim, ambos podem dar o primeiro passo hoje em dia. Antes não, mas hoje em dia sim. É uma mensagem da Yolanda de Bobola. Obrigada, Yolanda, por partilhar o seu parecer. Boa noite, madrinha. Ambos têm que ter iniciativa. A mulher não pode esperar pelo homem se é que é um amor verdadeiro. Ou seja, se a mulher também está inteiramente ligada a esse homem como ele está ligado a ela, ela também pode sim ter iniciativa. Madrinha, Sakina perguntou quando irei ao bairro dela para nos conhecermos. E sim, uma mulher pode dar o primeiro passo. É uma mensagem do Ilídio da Liberdade. Ilídio, quando é que está a pensar ir para o bairro da Sakina para se poderem conhecer? É uma pergunta que a madrinha também lhe faz. Já está pronto? Há quanto tempo é que conversam? Como é que tem sido a conversa? Tem sido saudável? Tem sido coerente? Têm conseguido alinhar os vossos chakras, quero eu dizer? Antes mesmo de pensar em dar algum passo importante, tem que entender se a conversa tem tido o seguimento expectável para que esse passo possa ser tomado. E se está tudo nos conformes, como se costuma dizer no senso comum, então não vejo porquê adiar mais esse dia. Se quer, e se a Sakina quer, se ambos quiserem, então isso é o mais importante. O resto é só pedir a direção de Deus para que Ele possa estar no seio do vosso relacionamento. Muito boa noite, madrinha. É pela primeira vez a mandar mensagem, mas sempre escuto o programa. Uau, muito obrigada por hoje ter dado o primeiro passo. Quem deve ser o primeiro a agir é o homem e não a mulher. O Criador fez em primeiro o Adão, depois fez a Eva. É indecente ser a mulher a agir primeiro. Mensagem do Fernando, do bairro Trevo da Matola. Boa noite, madrinha. Só passei para marcar a minha presença. Bom regresso a casa. Amo-te sempre. Beijo, beijo da tua sobrinha. Sobrinha, minha querida sobrinha do Jonas. Grandes cumprimentos para todo o querido ouvinte que me acompanha a partir do Jonas. Boa noite, aqui é o Nel, a partir da Plana Caniça. É pela primeira vez a ouvir o programa e estou a gostar. Muito obrigada, Nel. Seja bem-vindo e continue ligadinho ao Mais Amor de segunda à quarta-feira. 19 às 21 é o tempo que Deus nos concedeu para falar de amor e nós esperamos tê-lo aqui a partir de hoje em diante. O Nel assim diz: o homem é que deve tomar a iniciativa do primeiro passo. A mulher, mesmo querendo, não tem como. Diz-se que o amor é à primeira vista. Peço a música de Zezé de Camargo. Ora, Nel, qual é a música de Zezé de Camargo que gostaria de ouvir? Zezé de Camargo é Vasco, tem muitas músicas. Qual é a música que gostaria de ouvir? Temos aqui uma proposta para si. Eu preciso ser amado. Não sei se é a proposta que gostaria de ouvir. Caso não, mande mensagem que a madrinha estará atenta. Boa noite, madrinha. Na minha opinião, o homem é quem deve dar o primeiro passo. Peço a música de José Augusto com o título Jogo de Xadrez. Obrigada, ouvinte, por ter dado o seu parecer. Vamos aqui alinhar a esta altura então Jogo de Xadrez. E faça igualmente como o ouvinte, mande a sua mensagem, deixe ficar o seu parecer e participe do Mais Amor ativamente.

0: Boa noite, madrinha, como está? Olá, boa noite, bem obrigada. Quanto ao tema, tem que ser o homem, por uma questão de ética e moral. Peço a música de Alexandre Pires e Eva para Alexandre Pires. Eva, é isso? A música chama-se Eva para Lúcria ou Lúcia da Matola. Bom, Jair, a sua mensagem está um tanto imperceptível, mas vou aqui esforçar-me para conseguir pelo menos fazer o alinhamento. Então, pede-me uma música de Alexandre Pires. Diz que essa música se chama Eva. Temos Eva, meu amor, é o título da música. Eva, meu amor. Ora, a música está alinhada, estamos aos 50 minutos das 19 horas. Vamos sair ao som de música romântica e prometemos voltar num abrir e piscar de olhos para falar de amor com a rubrica Flecha do Cupido.
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20 horas e 4 minutos, está no ar a rubrica Flash do Cupido. Dizer que, em paralelo, continuaremos a falar sobre o tema desta noite. Hoje falamos sobre a iniciativa no início dos relacionamentos amorosos. Queremos perceber a influência dos papéis de género, de quem é o dito dever de dar o primeiro passo. E também queremos perceber as expectativas sociais, porque em algum momento somos também influenciados por aquilo que a sociedade pensa ou dita em torno da vida que acontece no meio social.

Boa noite, madrinha. Aqui é o Nicolau, de 1,74m, 35 anos, bonito, trabalhador, solteiro, casa própria, com um filho de 7 anos e gostaria de conhecer uma mulher dos 25 até aos 30 para uma relação séria que tenha um filho e que seja bonita. O meu contacto é o 87-51-51-63-5. 87-51-51-63-5. Boa noite, madrinha. Olá, boa noite. Sou Miguel do Jafar e venho agradecer por ter encontrado a minha alma gêmea através do seu lindo programa e pedir a música do Leonardo. Me foge o tema, mas com um trecho que diz: "Vamos todos fazer nossos sonhos se realizar. Ninguém deve passar pela vida sem acontecer." E dedico essa música a ela, a Floriana da cidade da Matola. Querido afilhado, eu quero mesmo ajudá-lo a fazer esta homenagem, mas é muito complicado sem título. Eu já deixei claro, mas volto a reiterar. Pedido musical deve vir acompanhado de título. Se não sabe o título, o que tem que fazer antes de pedir a música é pegar nesse trecho, ir para o Google, ir para o YouTube e tentar encontrar a música para depois ajudar e facilitar a vida da madrinha, não é? Se a madrinha estiver a escrever este texto, este trecho, as coisas tornam-se um tanto mais morosas. Então, eu vou colocar Leonardo e vou tocar a primeira música que me aparece sobre o Leonardo. Se, entretanto, encontrar o título, pode mandar mensagem. Boa noite, madrinha dos corações apaixonados. Como está? Olá, boa noite, bem obrigada. Boa noite, madrinha. Olá, boa noite. Eu sou o Arlindo da Matola, tenho 38 anos, 1,70 m. Sou chocolate romântico e carinhoso à procura de uma linda mulher dos seus 24 aos 35 anos para uma relação séria. O meu contacto é o 87-26-86-17-9. Liguem ou mandem mensagem 87-26-86-16-9. Boa noite, madrinha. Olá, boa noite. É uma mensagem do ouvinte Edilson. Olá, boa noite, madrinha. Chamo-me Crimildo, vivo na Zona Verde, tenho 29 anos, vivo sozinho e venho por este meio procurar uma mulher dos seus 20 a 25 anos para um caso sério. O meu contacto é o 8772 72208. 8772 72 28. Obrigada. Boa noite, madrinha. Sou o Francisco do bairro do Patrício Lumumba. Pretendo conhecer uma linda mulher dos 20 aos 30 anos de idade para uma relação séria. O meu contacto é o 8403 88 12 7 ou o 87 13 88 12 7. Querido afilhado Francisco, eu já teria falado sobre isso outrora, e é um recado que fica não só para o afilhado Francisco, mas também para o querido ouvinte que nos está a acompanhar a esta altura. Eu não vou ler mais perfis que sejam mandados mais do que uma vez. Esta mensagem, este perfil, foi mandado ainda hoje 3 vezes. Então, mande uma vez que é suficiente. Caso voltemos a encontrar este tipo de situações, já saberão de antemão que a madrinha não poderá ler. Madrinha, boa noite, olá, boa noite. Sou Barros, da cidade de Matola. Barros, muito obrigada por esta sua mensagem. É um pedido musical. Leonardo, não aprendi a dizer adeus. Uma música que dedica ao seu grande amigo Tito Zacarias, do bairro da Liberdade. Ora, temos aqui mais uma dedicatória. Não aprendi a dizer adeus. Nem sei se vou me acostumar. Muito linda esta música. Ora, temos aqui a música do Leonardo. Não aprendi a dizer.

noite, madrinha. Como está? Cumprira-se o tempo e o dever de me trazer a felicidade e o amor. Aqui estou bem. Sou o Edvaldo, de 32 anos, e gostaria de conhecer uma mulher dos seus 23 até aos 30. O contacto do Edvaldo é o 84-57-34-23-3. 84-57-34-23-3. Olá, boa noite, madrinha, como está? Bem, obrigada. Eu sou o Fernando, de 1 metro de altura, casa própria, trabalhador, que vive em Marraquém, com 29 anos e procuro uma parceira dos 27 aos 30, que conheça a palavra de Deus e que esteja pronta para um relacionamento sério, trabalhadora e educada. O contacto do Fernando é o 84-19-20-61-2. 84-19-20-61-2. Querido ouvinte, estamos aos 12 minutos das 20 horas. Vamos sair para pautar alguns pedidos musicais. Lembrá-lo que hoje estamos a falar sobre a iniciativa no início dos relacionamentos amorosos, a influência dos papéis de género e das expectativas sociais. Poderá continuar a deixar o seu parecer por meio do 87-000-9790. Nós saímos neste momento ao som de Zezé Di Camargo e Luciano. Preciso ser amado.

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20h28, neste momento, nós continuamos com a rubrica Flecha do Cupido até às 21h.

0: Boa noite, madrinha. Aqui é o Rui. Vivo em Boane. Tenho 1,70m de altura, 32 anos, casa própria. Gostaria de conhecer uma moça dos 20 aos 30 que tenha no máximo um filho ou uma filha. E o meu contacto é o 86 15 27 32 6. 86 15 27 32 6. Boa noite, madrinha, tudo bem? Bem, obrigada. Sou Boa Ventura, de 37 anos, bonito, à altura de 1,75m, meio claro, corpo normal, trabalhador, romântico e simpático. À procura da minha rainha dos 30 aos 37 anos, que seja bonita, simpática, trabalhadora, religiosa e com caráter para juntos reinarmos no nosso castelo. O contacto do Boa Ventura é o 87 060 95 55. 87 060 95 55. Boa noite, madrinha, aqui é o Xander, alto, magro, 1,70m, 27 anos, conta própria, residente em Maputo, Zona Verde, e pretendo conhecer a minha cara metade dos 20 aos 26, sem filhos ou com um filho. O contacto do Xander é o 84 73 27 65 9. 84 73 27 65 9. Boa noite, madrinha, sou o Tomé e gostaria de conhecer uma mulher dos seus 35 anos. O contacto do Tomé é o 84 40 16 094. 84 40 16 094. Boa noite, madrinha, aqui é a Nina. Passei para saudá-la e dizer que amo muito a sua voz. Muito obrigada. Também dizer que sofro por amar e não ser correspondida. Nina, minha querida, o que é que está a falhar? O que é que não está a correr bem? Deixe ficar o seu perfil para ver se mudamos esta situação do seu coração. Boa noite, madrinha, aqui é o Alexandre de Machazine. Estou aqui a ver uma coisa. Não. Como é que o mesmo número manda perfis diferentes? Um dia é Armando, outro dia é Leandro, um dia gosta de cozinhar, outro dia tem 35 anos, às vezes tem 36, não. Por favor, o mais amor não é para este tipo de situações. Boa noite, madrinha, espero que esteja bem. Olá, boa noite, bem obrigada. Sou o Tony, de 32 anos, pai solteiro, trabalhador, limpo, escuro, vivo em Maputo, Marraquém, e pretendo conhecer uma mulher dos 25 aos 30 anos para um relacionamento sério que queira gerar um lar. Os contactos do Tony são o 85 53 35 057 ou o 87 90 40 34 5. Boa noite, madrinha, como está? Olá, boa noite. Aqui é o Edilson, de 32 anos, solteiro há um ano, pai de uma filha, trabalhador do Porto de Maputo, a residir no bairro Patrício Lumumba, carinhoso, amoroso, companheiro, parceiro. Eu já li este perfil, mas ok. Procuro uma moça dos 22 até aos 31 para uma relação séria. O contacto do Edilson é o 83 56 22 49 1. 83 56 22 49 1. Boa noite, madrinha, sou o Jonas, tenho 37 anos, sou alto, escuro, trabalhador, vivo na minha casa própria, não bebo, nos tempos livres gosto de passear e gostaria de conhecer uma mulher dos 25 aos 32 anos que seja clara, cheinha e no máximo com um ou sem filhos para um assunto sério. O contacto do Jonas é o 83 57 35 031. 83 57 35 031. Boa noite, madrinha, e a todo o vasto auditório deste canal. Olá, boa noite, sou o Jojó, residente na Matola. Pretendo conhecer uma mulher solteira que tenha realmente uma preparação para uma convivência a dois. Dos 25 aos 40 anos, de salientar que nesta nova relação não pretendo ser melhor que os outros, mas sim diferente daquilo que foi ontem. O contacto do Jojó é o 86 53 11 51 1-86-53-11-51-1. Boa noite, aqui é o Nilton, do Alto Maé, de 35 anos, à procura de uma mulher dos 20 aos 30. O contacto do Nilton é o 85-75-43-97 ou 87-83-64-67-4. Boa noite, madrinha. Rita, sou a Rita, clara e magra, nhonguista, baixinha, do... A viver onde? Não diz. Solteira, mãe de um menino lindo, clarinho, como eu. Ah, vivo no Alto Maé e procuro um homem apresentável, com um corpo normal e sem barriga, trabalhador e não negociante, que ambiciona ter alguém também para um projeto futuro dos 35 aos 45. Seja solteiro e não casado e sem pendentes. O contacto da Rita é o 84-22-44-453. 84-22-44-453. Boa noite, minha madrinha. Aqui é a Jéssica, moro na Matola, de 22 anos, à procura de um homem limpo, lindo, trabalhador, mimoso, alto, carinhoso, dos seus 29 a 35 anos. O contacto da Jéssica é o 84-43-16-44-7. 84-43-16-44-7. 20 horas e 35 minutos, voltamos para continuar a falar sobre a iniciativa nos relacionamentos amorosos. Por ora, vamos sair ao som de mais pedidos musicais. No caso, Alexandre Pires, Eva, meu amor.
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0: é só um cheirinho da belíssima música que vamos poder ouvir já a seguir. Eva, meu amor, um tema de Alexandre Pires que merece ser tocado e exaltado aqui no Mais Amor. É um pedido musical e nós certamente que vamos escutar com muito gosto. Grande tema.
1: Que coisa linda, que maravilha!

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1: Quarenta e cinco minutos das 20 horas, estamos a 15 minutos do fim de nossa segunda edição da semana. Todos os pedidos musicais foram alinhados, lembrando que damos sempre prioridade a todo o pedido que vem, acompanhado de uma dedicatória, acompanhado do seu parecer em torno do tema desta noite, que inclusive é sobre a iniciativa no início dos relacionamentos amorosos, a influência dos papéis de género e das expectativas sociais. Por que razão esperamos que seja o homem a aproximar-se? Por que razão se considera normal que ele peça o contacto, manda a primeira mensagem, faça o convite para sair, demonstre claramente o seu interesse, enquanto à mulher, muitas vezes, é reservado apenas o papel de esperar, observar e dar sinais? Entramos neste momento numa questão muito importante. Os nossos comportamentos amorosos são apenas escolhas pessoais ou também são influenciados por aquilo que aprendemos que homens e mulheres devem fazer? Ou seja, o nosso comportamento pessoal também exerce ou sente influência das expectativas sociais? Talvez melhor posicionando a minha questão, os nossos comportamentos recebem influência de expectativas sociais? As expectativas sociais influenciam a nossa forma de ser e estar? A socióloga Candace West e o sociólogo Don Zimmerman, num trabalho publicado em 1987, desenvolveram uma ideia conhecida como Doing Gender. O que é que esta ideia é? Fazer o género. Para os autores, o género também é produzido e reforçado nas interações do dia-a-dia. Isto significa que determinadas atitudes podem ser vistas como mais adequadas para homens ou para mulheres, porque a sociedade criou expectativas sobre a maneira como cada um se deve comportar. Isso ajuda-nos, em certo ponto, a compreender o namoro. Se desde cedo um rapaz ouve que o homem tem que tomar a iniciativa e a rapariga cresce a ouvir que uma mulher não deve correr atrás do homem, que deve deixar o homem procurá-la ou que deve deixar que seja o homem o primeiro a demonstrar interesse, isso pode fazê-la parecer desesperada, pode fazê-la parecer que está atrás, que está a mostrar um certo desrespeito para com a sua figura enquanto mulher. Isso acaba por criar ou desencadear determinados comportamentos. Repare, querido ouvinte, que neste momento não estamos a dizer que todo homem ou toda a mulher pensa assim, mas estamos a falar de expectativas sociais, e as expectativas sociais podem sim influenciar aquilo que fazemos, mesmo quando não concordamos conscientemente com essas atitudes. A teoria dos papéis sociais, desenvolvida por investigadores como Alice Eagly e Wendy Wood, entre outros, parte precisamente da ideia de que muitas diferenças observadas entre homens e mulheres podem estar relacionadas com os papéis sociais que lhes são atribuídos e com a forma como esses papéis são aprendidos e reproduzidos. E aqui surge uma questão um tanto interessante. Se a sociedade ensina que o homem deve ser o conquistador, será que ele torna sempre a iniciativa? Será que ele toma sempre a iniciativa porque é aquilo que realmente deseja? Ou porque aprendeu que se não o fizer pode ser considerado pouco interessante, pouco masculino ou simplesmente inadequado enquanto homem? Será que sempre que um homem vai atrás de uma mulher, tenta fazer o processo de paquera, de conquista, é porque ele realmente quer fazê-lo ou porque ele se sente automaticamente impingido a fazer aquilo? E por outro lado, se uma mulher sente interesse por um homem, mas decide não demonstrá-lo porque acredita ou porque lhe é dito desde cedo que é o homem que deve vir atrás, será que essa escolha é totalmente livre? São perguntas das quais, em algum momento, não temos resposta. E há estudos que ajudam a perceber como estas expectativas aparecem corretamente no início das relações. Num estudo, por exemplo, sobre táticas de iniciação de namoro, Carolina Duerth e Eiko Kalma analisaram precisamente as diferenças entre homens e mulheres na forma como eles percebem e iniciam o contacto amoroso. Os investigadores distinguiram duas fases: o primeiro contacto e aquilo que acontece depois desse contacto. Encontraram diferenças nas estratégias relatadas. Por exemplo, as mulheres referiam mais frequentemente sinais não verbais e indiretos, enquanto os homens relatavam mais comportamentos verbais e diretos. E isto, até certo ponto, é curioso, amigo ouvinte, porque nos mostra que dar o primeiro passo não significa necessariamente a mesma coisa para toda a gente. Para uns pode ser mandar uma mensagem, pode ser fazer um convite, pode ser aproximar-se diretamente, mas também pode ser olhar, sorrir, criar uma oportunidade para conversar ou deixar claro, de forma indireta, que existe abertura. Ou seja, talvez algumas mulheres não estejam necessariamente à espera de que o homem faça tudo. Talvez tenham aprendido a demonstrar interesse de uma maneira diferente ou de uma maneira que deixou no homem a responsabilidade de transformar esse sinal, essa pequena evidência, numa iniciativa explícita de que ele pode avançar.

0: querido ouvinte, talvez o amor comece muito antes do primeiro encontro. Comece nas ideias que carregamos sobre aquilo que um homem deve fazer, sobre aquilo que uma mulher deve fazer, ou sobre a maneira como acreditamos que uma relação deve começar. Durante muito tempo aprendemos determinados papéis. O homem aproxima-se, a mulher espera. O homem conquista, a mulher decide se aceita. O homem demonstra e a mulher dá sinais. Mas as relações humanas são muito mais complexas do que esses papéis que a sociedade nos incumbiu, que nos fez acreditar, que aprendemos. Cada pessoa tem a sua personalidade, a sua história, os seus medos, os seus desejos e a sua própria maneira de demonstrar interesse. Por isso, talvez não seja necessário perguntar se o homem perdeu o seu papel por não tomar a iniciativa nos dias de hoje ou se a mulher perdeu o seu valor por demonstrar primeiro aquilo que sente. Talvez devamos simplesmente perguntar: existe interesse? Existe respeito? Reciprocidade? No fim, iniciar uma relação não deveria ser uma competição para descobrir quem conquista quem. Deveria ser o começo de uma conversa entre duas pessoas que estão a tentar perceber se querem caminhar na mesma direção. E talvez o primeiro passo mais importante não seja dado pelo homem nem pela mulher, seja dado pela pessoa que tem coragem de ser sincera sobre aquilo que sente, sem transformar o outro numa obrigação de corresponder. Amigo ouvinte, este foi mais um momento de reflexão aqui no Mais Amor, como é de praxe todas as terças-feiras. Porque falar de amor também é falar sobre as ideias que aprendemos, sobre as escolhas que fazemos e sobre aquilo que podemos questionar e sobre as nossas dúvidas dentro do campo do amor. Espero mesmo que esta conversa tenha agregado valor à sua vida. Nós continuamos a falar de amor. Vamos aqui, nos restantes minutos, ler mais perfis, até porque ainda estamos dentro da rubrica Flecha do Cupido.
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Boa noite, madrinha dos corações apaixonados. Olá, boa noite. Permita-me usar a sua linda voz para dizer que eu já li esta mensagem. Ai, eu não gosto nada quando isto acontece. Por favor, ouvinte, não manda a mesma mensagem duas vezes. Por favor, não há necessidade. Boa noite, madrinha. Estou na escuta a partir de Tenga, Márcia. Obrigada, Márcia, por estar na escuta. Boa noite, madrinha. Na minha opinião, quem deve dar o primeiro passo é o homem, ou seja, a mulher também. Boa noite, madrinha, tudo bem? Sou o Valdemar, homem de 40 anos, apresentável, corpo normal, com dois filhos, à procura de uma mulher com um filho, com idade compreendida entre os 25 e os 35 anos, para formar um lar sério e feliz. O contacto do Valdemar é o 84-55-50-93-2. 84-55-50-93-2. Boa noite, madrinha, como está? Aqui estou bem, graças a Deus. Sou o Dino, de 37 anos, alto, magro, tenho a minha casa própria e pretendo conhecer uma moça dos 24 aos 29 anos, clara, um pouco forte, que trabalha. O meu contacto é o 84-57-59-14-0. 84-57-59-14-0. Boa noite, madrinha. Ambos devem dar o primeiro passo e devem também andar na mesma linha. É a opinião da Alixa.

temos aqui a opinião do Alex Caetano, que diz: a verdade é que se você ama e ela também o ama, os dois devem dar movimentos alegres, sorrisos, toques, saudades diárias, porque quem dá o primeiro passo é aquele que ama. Pode ser tanto o homem como a mulher. Boa noite, madrinho. Hoje é o meu primeiro dia a entrar em contacto. A minha opinião é: ambos podem dar o primeiro passo. É o Valério de Luís Cabral. Obrigada, Valério. Será que conseguimos alinhar este pedido musical mesmo para fechar o nosso programa? Muito bonita a música. Amar por 24 horas. Amigo ouvinte, eu fico por aqui na perspectiva de voltar amanhã, mas já não vamos conseguir. A música é de 5 minutos. Volto amanhã, se Deus quiser, com muito amor, para desabafarmos. Já sabe que amanhã é o dia para desabafar. Não deixe de mandar o seu desabafo através do 87 000 9790. A escolher aqui mesmo a música para fecharmos esta edição, com 3 minutos apenas. Será que consigo? Será que consigo? Uma música muito curta. Temos que encontrar uma música curtíssima. Será? Vamos ter que ouvir. Já não vale a pena. Há 2 minutos. Uma música de 4, talvez. Uma música de 2. Temos aqui uma música de 4. A madrinha não está a conseguir encontrar uma música de 2 minutos. Ah, 4, 4, 4. Oh, parece que não é para acabar com a música. Pronto, a madrinha só está a encontrar músicas de 3 minutos. E a esta altura estamos a pouco menos de 1 minuto. Ficamos mesmo por aqui. Obrigada, meu querido ouvinte, por ter estado desse lado. Obrigada por me ter feito companhia. E obrigada por ter participado, por ter se conectado, sintonizado à 97.9. Eu chamo-me Helena Costa, sou a sua madrinha, a madrinha dos corações apaixonados. E foi um prazer enorme ter estado consigo em mais uma edição para falar de amor e para explorar este tão belo e complexo sentimento que nos une de segunda à quarta-feira, das 19 às 21 horas. Eu espero por si amanhã, a partir das 19, com a esperança de podermos continuar a falar deste belíssimo sentimento. Flecha do Cupido.

0: pontualmente 21 horas.
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0: Saudações de grande amizade, eu sou Elder Lionel e este é o programa 1LP para a tua coleção. Hoje a nossa sugestão é o álbum Together do músico moçambicano Diudad Sikir. Na onda da semana do 25 de setembro, o dia das Forças Armadas, comemoramos numa ótica em que a nossa arma é a música, o nosso instrumento de comunicação, património intangível. Abraçamos o dia das forças, mas com forças de querer criar um novo amanhã, e esse voto para a renovação, o renascimento, o respeito, para o amor, essa coisa difícil de manter plena, está na música de Diudad Sikir, que escolhe várias formas de espalhar amor e valoriza a sua cultura, fazendo-a dialogar com o mundo. O álbum foi lançado em 2023 e é resultado de uma criação que durou 4 anos. Durante este período, Diudad Sikir esteve envolvido no processo educacional, que consistiu em formação de técnicos de som para a captação em estúdio no curso denominado Toyneista, orientado pela Academia Royal de Música da Dinamarca. Durante a formação, uma vez que o seu processo criativo foi a fonte de inspiração para a produção do álbum Together, pode-se ler numa publicação da página da Rádio Moçambique. O álbum conta com participações de vários músicos, porém importa destacar que no tema Together, que é título do terceiro disco de Diudad Sikir, de Moçambique participam Helder Gonzaga no baixo, Papi Miranda nos teclados e da Dinamarca o violinista Alexander Kraglund.
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0: Vamos iniciar com Ai Tangelene, que introduz o álbum numa dimensão religiosa, uma espécie de oração para a abertura deste trabalho. Ai Tangelene é aqui apresentado como um intro e se faz em sonoridade antiga de rádio, provavelmente para trazer esta ideia tradicional de escutar a música através do rádio.

Vamos à primeira faixa, que tem como título Afana, uma composição de fusão de elementos africanos com jazz. Afana destaca-se por sua mensagem de igualdade e unidade, refletida tanto na letra quanto na fusão de estilos musicais. A canção é cantada em língua ronga, característica marcante do trabalho de Sikir, que busca transmitir temas universais como paz, saúde e prosperidade.

Já a seguir o tema Tsunela, aproxima-te. A ideia é mostrar o seu amor para sua amada. Uma canção romântica apresentada com interessante mudança de tonalidade. Diodato mantém essa fusão jazz com elementos de sonoridade locais, sem uma marcação muito forte de bateria, e o destaque vai também para os trabalhos de sopro que caracterizam o álbum.

0: Vamos a seguir ao encontro do tema que dá título ao álbum, Together, porque aliás Diodato sempre foi um ativista da paz, da união. Desde o seu primeiro disco, o músico apela para a paz, mas também para a igualdade entre os homens. Nota-se uma educação marcadamente religiosa pelo tipo de mensagem que o músico constrói, mas também atua superficialmente no campo político, sendo ativista por uma sociedade mais justa. Continua a trazer as suas baladas a Afro Soul Jazz com desfile de solos interessantes, tal como acontece particularmente com o violino nesta música Together.
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1: Chamulo é a quinta faixa deste disco, deste LP. O título sugere uma busca por respostas ou soluções, possivelmente abordando temas de identidade, espiritualidade ou questões sociais. Essa abordagem é consistente com o estilo de Sikir, que frequentemente utiliza suas composições para explorar temas universais e pessoais.

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1: Para quem conhece algumas das composições mais destacadas no contexto da música urbana ao longo da nossa história pós-independência, conhece O Homem Novo, canção original de Hortêncio Langa. Homem Novo ganha uma roupagem não tanto diferente de Hortêncio Langa, mas ganha vida e segue e revitaliza-se esta composição marcante há cerca de 40 anos. Na voz de Diodato, mais uma vez o violino vai ser aqui o diferencial da proposta do artista.

A dimensão cultural de Siquir permite-o trazer canções tradicionais e populares a que dá a sua própria roupagem, sem alterações composicionais profundas, apenas texturas de teclas e percussão caracterizam o tema Mamanawanga. Exalta seu amor de mãe, aliás, Deodato tem muito mentalmente presente o elemento mãe na sua música. A seguir, a dimensão religiosa de Deodato no tema Jeová, interessante início de piano, somos todos convidados a agradecer e a louvar a Deus. Já a seguir, Jeová.

Amém. Este é o espaço 1 LP para a tua coleção e acontece às terças-feiras entre as 19 e as 20 na Cidade FM. Já a seguir, uma homenagem ao seu avô, Moisés Manjato, o falecido guitarrista da banda Jumbo 70, icónica da nossa marrabenta Manjato, que tem na sua família e nos netos o abraço à música por parte de Deodato Siquito, também pode ser na origem, ou seja, no fato de ser neto deste falecido embondeiro, um dos casos do seguimento da música como uma atividade profissional. Já a seguir, Vovô Moisés. Há muita presença

da sua cultura moçambicana, particularmente não só através da língua, mas também da postura, quer vocal, quer instrumental. Diodato consegue trazer os seus amigos dinamarqueses, brasileiros e outros a encarnarem a ser moçambicano, o que resulta num trabalho muito original. Chicombelo é o tema que segue.

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1: A caminharmos para o fecho do álbum Amacico, tema que já foi apresentado anteriormente no álbum Balanço, porém está de volta com outras características. Há vozes sim que apenas solfejam e há mudança completa em termos de composição. Uma versão nova em que Diodato canta o mesmo noutros termos.

Antes de fechar, permitam-me apresentar o elenco de músicos que engrenaram nesta viagem. O Diodato Siqueira como compositor e vocalista, e também assume a guitarra acústica, o baixo elétrico e percussão. Benjamin Sommer e Jacob Andersen também participam com percussão. Elder Gonzaga e Romain Gabourtem têm participações com electric bass. Jimmy Roger Pedersen e Joe Illerhug fazem o upright bass. O seu amigo e colega do projeto Freedom 3, Steinar Adnekvam, participa com guitarra acústica. Entre outros, também vale a pena destacar mais moçambicanos, o caso de Papi Miranda nos teclados, Nelton Miranda também nos teclados e no baixo sintetizado. Ivan Mazuz também marca a presença com o soprano saxofone, entre outros. Este foi um LP para a tua coleção. Ficamos por aqui e saímos com Together, feito para justamente a saída. Um abraço de Elder Lionel, que produziu e a apresentou com a curadoria de DJ Malele.

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Saudações de grande amizade, este é o Sabor Azul, o espaço da música de Bass Blues, Afro Jazz e o New Soul. Eu sou Elder Lionel e estou com o meu alter ego DJ Malele. Neste mês, por influência do movimento sociocultural Black August, voltamos a lidar com a criação musical que dialoga com os seus eixos centrais, como resistência negra, liberdade, igualdade, memória, dignidade, autodeterminação, comunidade e sobrevivência. Black August nasceu no contexto prisional da Califórnia e mantém como foco a memória dos presos políticos, dos resistentes e das lutas de libertação negra. 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Mas muito antes dos anos 70, já a prática do racismo, a luta contra ela, já era histórica, e foi em 1939 que a cantora norte-americana Billie Holiday lançou o tema Strange Fruit, uma música de protesto em que usa a metáfora de corpos suspensos e enforcados em árvores, como se de alguma fruta se tratasse. Uma forma de expor a realidade brutal do linchamento de negros americanos. Billie Holiday, Strange Fruit.

Já a seguir, Respect, uma canção de assinatura de Aretha Franklin, lançada a 10 de abril de 1967, como parte do seu aclamado álbum I Never Loved a Man the Way I Love You. A música tornou-se um marco da cultura popular, transformando-se num hino global pelos direitos civis e pelo movimento feminista.

No ano seguinte, o aclamado artista, geralmente apelidado The Godfather of Funk ou Padrinho do Funk, James Brown, lançou em 1968 Say It Loud, I'm Black and I'm Proud, um hino do movimento Black Power que aborda o empoderamento e a autoafirmação da comunidade afro-americana, tornando-se uma canção marcante na sua carreira. A música utiliza um coro infantil para reforçar a mensagem de orgulho racial, abordando temas de autossuficiência e exigindo direitos civis.

Ainda na época fervorosa da luta pelos direitos civis, veio o tema Ghetto Child, uma versão demo e o conceito inicial da famosa canção Little Child Running Wild, escrita e gravada pelo ícone do soul e do funk Curtis Mayfield. A música foi desenvolvida no início dos anos 70 e serve como abertura do lendário álbum da banda sonora Superfly, um dos pilares do movimento Blaxploitation e da música socialmente consciente.

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1: Do mesmo álbum, já a seguir, Pusha Man, uma das faixas mais emblemáticas do lendário cantor, lançada em 1972 também. A faixa destaca-se pelo seu ritmo funk irresistível, linha de baixo marcante e uma forte consciência social, servindo como uma crónica realista da vida urbana e do tráfico de drogas dos guetos americanos da época.

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1: Someday We'll All Be Free é um clássico absoluto do R&B e da soul music, lançado em 1973 pelo brilhante cantor, compositor e pianista americano Danny Hathaway. A canção faz parte do aclamado álbum Extension of a Man. Embora a música tenha se tornado um hino de esperança, resiliência e direitos civis para a comunidade negra norte-americana, a intenção original do compositor Edward Howard era mais pessoal. Escreveu a letra especificamente para o amigo, que já na época sofria com esquizofrenia e a depressão profunda. Foi um reflexo de carinho, um apelo para que Hathaway aguentasse firme para os seus próprios demónios mentais e pressões do mundo.

Ainda neste contexto dos pioneiros soul funk e das causas que lhes eram características na época, vamos ao encontro de Tutu, um dos álbuns mais emblemáticos da fase tardia do trompetista norte-americano Miles Davis, lançado um mês antes da morte do nosso primeiro presidente Samora Machel. Miles Davis e Marcus Miller homenagearam o arcebispo sul-africano Desmond Tutu pelo seu projeto de não violência no contexto do apartheid. O projeto de Miles Davis é amplamente reconhecido por fundir o jazz fusion com a estética de produção pop, funk e eletrónica dos anos 80, além de carregar um forte simbolismo político e visual.

A primeira parte desta nossa edição de hoje, que procura exaltar as abordagens de ativismo em prol do respeito pelas comunidades afro na diáspora, termina aqui como sendo um alinhamento de pioneiros, soul, jazz e funk. Quincy Jones, que 3 anos depois de Miles Davis, procura também estabelecer uma maior conexão com a África a abordar questões de orgulho negro. O lendário compositor abordou o orgulho negro, a ancestralidade e a identidade afro-americana de forma mais profunda e monumental neste álbum, lançado em 1989. Back on the Block, a faixa que dá título, não é apenas uma música, mas um manifesto de orgulho e união da cultura negra, concebido para construir uma ponte geracional da música africana e afro-americana. 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
2: Iniciando a segunda parte, temos o falecido rapper Tupac Shakur. Foi filho de militantes do Partido dos Pantera Negras, usou a voz no rap para denunciar o racismo, a violência policial e a pobreza extrema nas comunidades negras. Sua visão unia a revolução social à necessidade de orgulho, postura e ação direta contra as injustiças. Uma das músicas mais marcantes de Tupac Shakur sobre consciência negra, resistência, foi Keep Your Head Up, lançada em 1993.

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1: 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Ainda no rap, uma das músicas importantes do rap nova-iorquino, de Talib Kweli, The Proud, sobre racismo estrutural, violência policial e discriminação. Lançada no seu álbum Quality, de 2002, serve como uma crítica direta ao sistema norte-americano e ao preconceito racial diário enfrentado pelas populações. Violência policial, portanto, abordando o caso real de Amadou Diallo, um imigrante guinense desarmado que foi morto pela polícia de Nova York com 41 tiros em 1999, simbolizando o racismo institucional.

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1: Também recorremos ao tema The Roots, de D'Angelo. Faz parte do álbum Voodoo, em que ele aborda sobre um amor que o causou tanto mal e que mesmo depois da separação continua a ter efeitos colaterais. Foi como um feitiço que não acabou. O que pretendemos, particularmente nesta edição de hoje, a esta música, é usá-la como metáfora para o fato de africanos e povos de origem terem sido dominados por um poder violento e estigmatizante ao longo de mais de 5 séculos. E mesmo após o estabelecimento legal dos direitos humanos, as práticas continuam a fazer-se sentir e que continuam a causar constrangimento às comunidades. The Roots, uma estética também que simboliza um pouco dessa história, desse sofrimento e dessas lutas.

Mas um outro grupo de músicos, alguns associados, outros não, a D'Angelo, também andavam empenhados numa estética evoluída de soul e funk, e por que não a revolução nos temas? Porque a violência contra o homossexualismo também é pauta para discussão e está em Leviticus Faggot, uma música marcante e politicamente carregada da cantora, compositora e baixista norte-americana Michelle Giuselo, lançada em 1996 como single principal do seu álbum Peace Beyond Passion, que alcançou a 15ª posição na parada Dance Club Songs da Billboard. Faz referência direta ao livro bíblico do Levítico, frequentemente utilizado por setores religiosos para condenar a homossexualidade, justaposto a um insulto homofóbico, digamos assim, explícito.

A condição de mestiço leva os mesmos a escolher deliberadamente o lado negro da questão racial, porque a sua condição física, ainda que seja mistura e naturalmente parte da sociedade discriminada, é assim que as comunidades negras procuram autoestimar-se e produzir muralhas psicológicas, sociais e culturais contra o racismo. E essa luta às vezes traz automotivação, autorrespeito, valorização da sua comunidade. Esse espírito está refletido neste samba jazz de Max de Castro, Negro do Cabelo Bom, conhecida canção deste músico brasileiro em parceria com Seu Jorge, do álbum Orquestra Claxon, Negro do Cabelo Bom, Max de Castro.

e vamos seguindo no tempo, quer na América do Sul, quer na América do Norte, em algum momento também estaremos em nosso solo, mas continuamos a seguir as pegadas daqueles que foram revolucionando e sendo, digamos assim, continuadores dessa luta que está sendo exposta aqui no Sabor Azul de hoje. The Healer, uma canção aclamada da lenda New Soul Erykah Badu, lançada em 2008 como a segunda faixa do seu quarto álbum New America Part 1, Fourth World War. A música é amplamente conhecida pela sua mensagem cultural profunda e pela produção minimalista e marcante assinada pelo lendário produtor de hip-hop Madlib. The Healer. 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
1: Este é o Sabor Azul, espaço da música de bass blues, afro jazz e o new soul na Cidade FM, todas as quartas-feiras entre as 21 e 23. Hoje o foco é a abordagem associada direta ou indiretamente ao movimento Black August, que surgiu devido a assassinatos de ativistas negros nos Estados Unidos da América. Ainda nesta segunda parte, onde o hip-hop predomina, tal como Bakary Keïtaan explica, jovens que herdaram a luta pelos direitos civis e que são filhos de uma geração que iniciou a luta e que provavelmente não teve suas reivindicações acolhidas na íntegra. We're Not Alone. Proposta, Nas, colaboração de Michael, lançada em 2008, no seu nono álbum de estúdio, frequentemente referido como Untitled, combina uma mensagem de união global e consciência ambiental com as habituais críticas sociais e teorias de conspiração que caracterizam o artista. We are not alone.

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2: 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Com recurso a uma mensagem do falecido rapper Zagaia, nos dirigimos também aos jovens por ocasião do Dia Mundial da Juventude para sugerir que sejamos mais proativos na valorização da nossa cultura e na criação de mecanismos para salvar o continente da opressão ocidental e, por tabela, também o país, para continuar esta luta pela independência económica e repensar os acordos de exploração da nossa matéria-prima. Já a seguir, a Zagaia, do seu álbum Cubaliwa, o tema Revolução.

Ora, depois de cerca de 16 anos sem lançar um álbum, eis que The Angel surge com o álbum Black Messiah Again, 2014. Daqui extraímos Till It's Done, Tutu, faixa new soul aclamada que aborda temas sociopolíticos e ecológicos, com uma produção analógica bem empenhada. A canção conta com a colaboração do baixista Pino Palladino, que tem trabalhado com The Angel já há vários anos, digamos assim, até a sua morte. Destaca-se pela sua forte mensagem ambiental e homenagem a Desmond Tutu.

0: Kendrick Lamar, All Right, proposta que segue um dos singles impactantes do rapper norte-americano da Califórnia, Compton, lançada em 2015, do seu álbum To Pimp a Butterfly, co-produzida por Pharrell Williams e Soundwave, tornou-se um marco cultural contemporâneo, servindo como um hino de esperança e resiliência diante de lutas pessoais e sociais. 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
3: Entramos agora para o álbum Black America Again, o 11º do rapper americano Common, lançado a 4 de novembro de 2016 pelas gravadoras Artemis Recordings e Def Jam. Trata-se de uma obra profundamente política e socialmente consciente, que aborda temas como o racismo estrutural, a violência política, o encarceramento em massa e a justiça racial nos Estados Unidos. Black America Again.

O rei de Nova York também é trazido aqui para esta sequência com The Story of O.J., uma das canções mais aclamadas do rapper Jay-Z, lançada em 2017 como principal single do seu 13º álbum 444, produzida por Jay-Z, pelo próprio, assim é que é, com No ID, que recebeu 3 nomeações ao Grammy Awards, e destaca-se como uma reflexão sobre identidade racial e literacia financeira na comunidade negra. The Story of O.J.

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1: Energy, de Sampa the Great, uma rapper zambiana que surge aqui com uma expressão spoken word de Nadine Dingabizi a participar especialmente nesta faixa, que serve como um manifesto de empoderamento, celebrando explicitamente o poder, o misticismo e a resiliência da força feminina. Sampa the Great, Energy.

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1: Vamos sair deste Sabor Azul com um rap bem melódico, Be Alright, uma canção do duo de hip-hop R&B The Foreign Exchange, composto pelo rapper americano Fonte, do grupo Lil Brada, e pelo produtor holandês Nicolay. A música faz parte do álbum de estreia do grupo, Connected, lançado originalmente em 2004. Assim fomos ao encontro deste som como forma de dizer que não tem de se preocupar, vai tudo correr bem, apesar de tudo o quanto se cantou até aqui, Everything is gonna be alright. Aos nossos jovens, é importante também participar nesta construção das sociedades. Sabor Azul fica por aqui. Grande abraço de Elder Lionel e DJ Malele.